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5: Bora lá, segunda-feira, dia 13, Babados e Fofocas está começando.
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5: Essa é Liberdade FM, participe aí através do nosso WhatsApp, já mandou seu zap pra gente? Ainda não, é 3468-1200. DDD é 66, pra você que tá fora.
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5: Tá aqui do meu lado a Gi, quero saber a dica de hoje, Gi.
6: Hoje eu tô trazendo uma diquinha sensacional pro teu feijão, minha amiga e meu amigo também, não,
5: boa,
6: né? Cozinhar de 10 a 12 minutos na pressão. Sensacional.
5: Só isso?
6: Só
5: isso. Não precisa gastar gás com 40 minutos?
6: Não precisa, Fernando. Essa diquinha serve pra quem esquece de deixar o feijão de molho ou tá na correria do dia a dia, né? E pra quem também quer economizar ou na conta de luz por causa do fogão elétrico ou de panela elétrica ou do gás, né?
5: Eu ia falar sobre isso. Tem um amigo meu que tem uma empresa que vende gás, ele tá preocupadíssimo com a chegada desses equipamentos elétricos cada vez mais na casa das pessoas e principalmente os equipamentos elétricos que estão se popularizando no preço. É o futuro, na verdade, né? Vai acabar, já tem carro elétrico, moto elétrica, bicicleta elétrica, bicicleta elétrica e muitas famílias já têm uma meia dúzia de panela elétrica em casa também.
6: Então, eu confesso, o meu fogão, ele é a gás ainda, mas o resto, eu tenho panela de pressão elétrica, panela de arroz elétrica, air fryer, tudo que você imaginar elétrico, é, né? Então, às vezes...
5: Aquelas chaleiras elétricas
6: tenho
5: que já
6: também
5: popularizou,
6: então,
5: né?
6: Eu ainda tô no fogão a gás, mas a gente acaba deixando de usar pra usar algumas coisas elétricas, vez ou outra.
5: É óbvio que o gás não vai acabar nunca, né? Mas vai cair realmente no passar dos anos aí.
6: Sim.
5: Drasticamente a venda, né? Vamos lá, primeira fofoca.
6: E bora de fofoca. Eita, meu povo! Pois é, olha, eu tô aqui no R7, Thriller, o álbum clássico do Michael Jackson vai ganhar edição em vinil e em fita cassete esse ano. Vocês acreditam, gente? Aos 42 anos do seu lançamento original, né? Michael Jackson continua a ser um farol aí de inovação, de impacto na cultura pop. O icônico álbum Thriller, que uma vez capturou, né? Catapultou o rei do pop, né? Ao estrelato global, ressuscita agora em versões exclusivas, gente, que promete aí reacender a paixão dos fãs e também conquistar as novas gerações, por que não? A Sony Music não apenas celebra a memória de um dos maiores artistas de todos os tempos, mas também vai reintroduzir com um toque de nostalgia, né? E vai oferecer vinis e fitas cassete, gente, é isso mesmo, que evocam a magia dos anos 80. E em 29 de novembro de 82, o mundo testemunhou, né, o nascimento do fenômeno. Thriller não foi só um álbum, né? Foi meio que um manifesto musical que escreveu as regras da indústria, enfim, gente. E agora, em 2026, vai ter essa repaginada meio retrô, digamos assim. Aqui eu não tenho a data ainda que vai ser lançado, mas logo que a gente tiver mais informações, eu trago aqui pra vocês. Mas ainda esse ano vai ter fita cassete e disco de vinil do Thriller, gente.
5: Muito bom, daqui a pouquinho então tem mais. Vamos de música.

0: músicas pra você, seu Babados e Fofocas. Não pegou a abertura do programa? Já já tem a dica da Gi.
1: Truquezinho pra você cozinhar o feijão na pressão de 10 a 12 minutinhos só, no máximo.

liberdade, tá bom demais. A música por aqui não pode parar, suas participações também. Já mandou seu WhatsApp pra gente? Ainda não, tá esperando o quê? Tô aqui aguardando o seu toquezinho pra mandar aquele beijo, aquele alô, viu? Vamos lá, aumenta o volume, a música continua na liberdade.

0: um celular.
1: E vamos lá, mais músicas pra você. Mais músicas e mais informações. Por falar em informação, manda mais uma, Gi.
2: Olha isso aqui, pessoal. Tô nos bastidores.com.br e a Paige Niman, ela ficou famosa por parecer-se, né, com a Ariana Grande, gente. A menina é muito a cara da Ariana, né? E agora ela tenta convencer o público de que existe uma pessoa por trás da cópia. A influenciadora, né, que virou assunto nas redes sociais ainda adolescente, estreou um documentário, né, Turn the Page, pra poder registrar uma tentativa de ruptura com a imagem que a tornou conhecida. E o caso voltou a circular depois da Paige expor uma mensagem privada que ela teria recebido da própria Ariana Grande. E segundo o TMZ, a mensagem é real. A situação interessa, né, porque ultrapassa a fofoca de celebridade, gente. Ela mostra como a internet transforma semelhança física em carreira, produto, conflito de fã e prisão de identidade, né? Porque ela é parecida com a Ariana e aí alguns, bem os haters, né? Bem os fãs que acham que ela é a sósia e criou-se algo monumental e a menina não tem mais identidade, né? A Paige, ela construiu ali uma base gigantesca em cima desse espelho. Hoje ela tem mais de 10 milhões de seguidores no TikTok, cerca de 780 mil pessoas no Instagram, né? E ela tá tentando provar que ela pode ser muito mais do que a menina que parece com a Ariana Grande, né? E ela recebeu uma mensagem da própria Ariana Grande. E a Ariana Grande disse pra ela, olha, você é muito bonita sendo você mesma. A frase parece gentil, mas também carrega um limite evidente, né? A cantora reconhecia a fã sem incentivar também a tentativa de se transformar nela, de se transformar numa outra pessoa, né?
1: Boa, já tem mais.
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1: Essa é a Liberdade FM. Chegamos ao fim desse bloco, mas ainda temos muito mais por vir por aí. Fiquem ligados que tem recados importantíssimos pra vocês aí durante o intervalo comercial. Pera aí.
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1: E vamos seguindo com o nosso programa. Bom início de semana.
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1: Tá na Liberdade? Tá bom demais. Já estamos de volta. Obrigado pelo carinho, obrigado pela sintonia.
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1: Hoje é dia 13 de julho, mais fofoca, Gi.
2: Gente, a eliminação precoce da seleção brasileira nas oitavas de final da Copa do Mundo pegou muita gente de surpresa, né? É, assim, outras não, né? Mas muitas pessoas que acreditavam no Hexa esse ano foram pegas de surpresa. Inclusive a Luciana Gimenez, né? A apresentadora havia desembarcado em Nova York com o roteiro pronto para poder gravar conteúdo temático sobre o torneio para as redes sociais, né? Na esteira da tendência Brasil Core, que dominou a moda das torcedoras brasileiras ao longo do ano. O problema é que a queda do Brasil deixou ela, gente, com uma... Olha isso aqui é perrengue de quem tem dinheiro, porque quem é pobre não passa esse perrengue. O pobre, ele vai lá, compra a blusinha de 20 conto do Brasil e usa, né? Mas quem tem dinheiro enche uma mala de peças verde e amarelo caríssimas de grife para poder usar cada uma num dia diferente da semana, né? E aí, então, bem-humorado, a Luciana revelou que se deixou levar pela empolgação do sonho do hexacampeonato e investiu pesado, pesado mesmo nas roupas das cores da bandeira. E aí, agora ela tá brincando, né? Ela postou nas redes sociais agora nesse final de semana. E agora, o que que eu faço com tudo isso? Verde não é minha cor. Como eu vou usar uma calça dessa no verão de Nova York? A situação reflete, né, um fenômeno de moda que ganhou força meses antes da abertura aí da Copa, né, esse chamado Brasil Core. Todo mundo tava usando, né, tava combinando verde com amarelo, com azul, com branco, como referência direta à cultura nacional. Isso aí tomou conta das redes sociais, né, grandes nomes, tipo Anitta, Bruna Marquezine, Virgínia Fonseca, investindo em produções completas antes de começar os jogos, né, e agora ela tá lá com uma mala de roupa caríssima, sem poder usar, né, o que que ela vai fazer com aquilo? Provavelmente vai guardar, vai dar pra alguém. E, né? Quem tem dinheiro tem.
1: Já a gente traz mais fofoquinha pra você. Vamos

0: aquela música que você gosta na sua segunda e aquela dica que não pode faltar, né, Gi?
1: E essa é top, Fernando. Truquezinho pra cozinhar feijão em até 12 minutos no máximo.
0: Boa!

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1: Só musicão pra você aqui na Liberdade. Tá na Liberdade, tá bom demais. Vamos lá, a música não pode parar, a música continua por aqui. Um ótimo dia pra você.
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0: isso, vamos seguindo com o nosso programa. Que bom que você tá acompanhando a gente. Sensacional. Manda mais fofoca, Gi.
1: E a ViTube, gente, iniciou na última sexta-feira um dos momentos mais especiais, né? Antes de subir ao altar com Eliezer, a influenciadora contou que ganhou uma despedida de solteira totalmente surpresa e admitiu que nem ela sabe o que as madrinhas tinham preparado pros dias seguintes, né? Em vídeos publicados nas redes sociais, a ex-BBB explicou que apenas recebeu a orientação de deixar a agenda livre. Todo o restante da programação foi organizado pelas amigas, né? Que mantiveram ali segredo o destino e também as atividades de uma dessa viagem de despedida de solteiro, digamos assim. No vídeo, a Vi, ela revelou, né, que a experiência ia durar esses 3 dias, então foi sexta, sábado e domingo, né? Hoje é segunda-feira, não sei ainda o que aconteceu nesse final de semana, mas ela disse: bom dia, hoje começa a minha despedida de solteira. O que você vai fazer? Não sei. A influenciadora também demonstrou ansiedade, né, pra poder descobrir o que as madrinhas, as amigas ali planejaram, e afirmou que gosta justamente, né, desse tipo de surpresa entre amigos. Provavelmente logo, logo amanhã, por exemplo, a gente já deve estar sabendo tudo o que rolou nessa despedaça de solteiro dela, né, de 3 dias.
0: Já já tem mais uma pra você. E aí, tá curtindo? Claro que tá. Tá gostando? Espero que sim. Então, aguenta a mão aí que a gente já volta com muito mais músicas pra você. Peraí.
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6: 9h34.
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0: Vamos lá, mais músicas pra você na sua segunda.
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0: Seguimos com o programa e as informações não param por aqui. Vai lá, Gi.
2: E a Amanda Kimberly, mãe da Helena, uma das filhas do Neymar, usou as redes sociais nesse finalzinho de semana agora pra poder comentar a dificuldade de conseguir ingresso pros shows do BTS em São Paulo. A influenciadora afirmou que, embora tenha condições financeiras, ela não considera razoável pagar cerca de R$8.000 por um camarote. Gente, R$8.000. E o desabafo surgiu depois que seguidores sugeriram a compra de um camarote após os ingressos se esgotarem rapidamente. Amanda explicou que prefere encontrar um lugar na arquibancada, já que a pista seria bem cansativa ali, né, pra poder acompanhar o evento com uma criança de 2 anos. No seu Instagram, a Amanda

0: respondeu diretamente aos comentários que recebeu depois de dizer que estava sem ingressos, né, pro BTS. E a modelo destacou que a crítica não era direcionada a quem decide investir no evento, mas ao preço que é cobrado por uma única entrada, né? Olha, cada um faz o que quiser com o seu dinheiro, mas eu particularmente não acho esse preço razoável para uma única pessoa, né? E claro que a declaração repercutiu ali entre os seguidores, já que muitos interpretaram o comentário como uma reclamação incompatível com a condição financeira, né? Porque querendo ou não, ela tem dinheiro pra pagar os 8 mil e 8 mil é fichinha perto disso, né? Porém, ela reforçou aí que apenas expressou opinião, né, sobre os valores praticados. Não é que ela não possa, é que ela acha que não é o justo, digamos assim.
1: Daqui a pouquinho tem mais, a música não para.
2: Vai, barulho aí, alô, banda! Aí, olha, Júlio César.

0: babados e fofocas no ar na tua segunda-feira. Em instantes, a dica da Gi.
1: Isso mesmo, você vai saber como cozinhar o seu feijão bem rapidinho em menos de 12 minutos.

0: depois de muita música boa, depois de muito papo, depois de vários abraços, é hora da dica da Gi, minha senhora. Tá preparada? Então anota tudo aí. Manda aí, Gi.
1: Bora pra diquinha do dia. Diquinha sensacional. Dica coringa pro seu feijão cozinhar aí em 10 minutinhos. E é muito simples. O pulo do gato tá aqui pro seu feijão cozinhar de 10 a 12 minutos no máximo. É usando bicarbonato de sódio. E aí tem a hora certa de usar o bicarbonato, gente, que é na hora do remolho e não durante o cozimento, diretamente ali durante o cozimento do feijão. Então você vai fazer um molho relâmpago, porque normalmente quando você deixa o feijão de molho, você deixa de um dia pro outro, você deixa ali 12 horas, né, enfim. Mas a gente vai fazer um molho relâmpago porque a gente esqueceu que tinha que cozinhar feijão, a gente não teve esse tempo, né, enfim. Eu acho que a maioria das vezes a gente esquece, né? Então você vai colocar o feijão numa tigelinha, vai cobrir com água morna ou quente, tá bom? E adicionar uma colherinha de café de bicarbonato de sódio. Como eu disse que é um molho relâmpago, ele não vai durar 12 horas, ele vai durar de 20 a 30 minutos no máximo, tá? O bicarbonato, ele vai acelerar a quebra da casca rígida do grão e vai amolecer as fibras, assim, numa velocidade recorde, tá? O enxágue é obrigatório ali, passado esses 20 minutinhos, descarta a água do molho, lava muito bem o feijão com água corrente e aí sim coloca ele na panela de pressão, cubra com água novamente, né, cerca de 2 a 3 dedinhos pra cima dos grãos, tampa e leva no fogo alto. Quando bater 10 minutos, tá bom, que começar, que pegou a pressão ali, né, que começou a chiar, você abaixa o fogo e conte de 10 a 12 minutos, tá? Então assim, pegou pressão, conta 10, 12 minutos, desliga o fogo e deixa a pressão sair sozinha. Pronto, você vai ver que o seu feijão, ó, vai sair derretendo. Então é uma diquinha que ajuda, se você esqueceu aí, não vai passar 45 minutos cozinhando feijão, né? O remolho é muito mais rápido. Ou você pode usar a dica também na questão de economia, né? Porque se você gastava 40, 45 minutos pra cozinhar um feijão, agora você vai gastar 10. Ou você vai estar economizando energia elétrica aí da sua panela elétrica, ou você vai estar ou do seu fogão também elétrico, né? Ou você vai estar economizando gás. Então, assim, é só sucesso, a diquinha.
0: Funciona. Eu acho que você trouxe uma dica
1: funciona,
0: parecida.
1: Funciona, Fernanda.
0: Há muito tempo
1: olha
0: atrás.
1: Olha o Fernanda. Funciona, Fernanda.
0: Funciona. Mas dá pra fazer direitinho? Todo mundo
1: dá pra fazer. Todo mundo pode fazer, né? Lembrando que sempre enxaguar bem. Porque às vezes a pessoa põe o bicarbonato ali, deixa esses minutinhos de molho e aí não enxágua bem o feijão, aí pode falar que ficou com um gosto diferente. O segredo é, depois do remolho, né, que ele ficou de molho ali aquele períodozinho, você enxágua bem e pode fazer. Você vai ver que ele vai cozinhar muito rápido, não vai alterar em nada.
0: Maravilha. Até amanhã.
1: Até. 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
0: FM. Se você tá na Liberdade, vixe, tá bom demais. Fiquem ligados sempre com a gente aqui na Liberdade FM, que ainda temos muito mais músicas pra vocês, tá?
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5: 9:52. 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
3: Começou, hein? Menores de 16 anos agora terão assento nos voos ao lado dos seus responsáveis. E já está em vigor. Os menores agora têm direito de assento nos voos ao lado dos pais, familiares ou responsáveis, sem precisar pagar pela marcação das poltronas. A nova regra, ela foi publicada nessa semana pela Agência Nacional de Aviação Civil, edição extra do Diário Oficial da União. A resolução determina que as companhias aéreas acomodem o menor em um assento ao lado e de pelo menos um responsável que esteja na mesma reserva da viagem, mesmo quando os lugares não tiverem sido marcados antecipadamente. A medida atende a uma antiga reivindicação das famílias e reforça a proteção de crianças e adolescentes durante as viagens aéreas. Para a ANAC, a mudança garante mais segurança e também tranquilidade aos seus passageiros, que costumam usar voos.
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3: Voltamos depois de um intervalo comercial bem rápido e para continuar nesse clima, vamos aproveitando aí a próxima música que selecionamos para vocês aí, simbora.
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3: Respira fundo aí, curte o que vem agora porque é só música boa.
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1: Que dia maravilhoso e que dia sensacional. Porque você tá aí acompanhando a nossa programação. Nosso muito obrigado pela sua audiência. É muito bom saber que tem assim, ó, um monte de gente ouvindo a gente por toda a cidade. Obrigado pelo carinho, muito obrigado pela sua sintonia. Vamos nessa, a música não para.

0: Liberdade FM, tá na Liberdade. Tá bom demais, tá curtindo aí a melhor programação musical no seu rádio, que bom. Mais música chegando pra você, porque por aqui a música não pode parar, né? Vamos lá, aumenta o volume aí.
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1: Pra você que tá acompanhando o nosso programa aí, nosso muito obrigado pela audiência. Esteja você em casa, no seu trabalho, ou dando aquela caroninha pra gente. É hora de mandar alô pra quem tá mandando o WhatsApp aí pra nossa programação. Quem tá com a gente é a Jéssica, o Marcos, a Viviane e o Paulo juntinhos ouvindo a gente no carro. Obrigado pelo carinho. A Neia, a Bianca, o Will Nunes também tá aí acompanhando o nosso programa. Valeu. E a Lilian Silva. Valeu, valeu, valeu.
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1: 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Ó, chegamos ao final de mais um bloco, mas não sai daí não, porque daqui a pouquinho a gente tá de volta com mais notícias e entretenimento pra você, tá?
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2: 10h20.
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Olha, mais uma vez, um orgulho gravando aqui o meu DVD e CD, o disco, né, como queira dizer, 2024. 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
2: 10h41.
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1: Mas ah, aí que eu acho bom.
2: Oi, me responde. 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

Boa noite, queridos ouvintes. Que alegria ter a sua companhia, a sua presença aqui com a gente. Que bom que você escolheu sintonizar a nossa frequência, a frequência que busca aconchego e paz para o coração. Seja muito bem-vindo, seja muito bem-vinda ao Songs by Night. Eu sou Jorge Ventura e é um privilégio, uma verdadeira honra, poder compartilhar este momento tão especial com você. Nesta nossa primeira parte do programa, queremos construir juntos um porto seguro, um lugar onde a alma encontra um abraço, um respiro para as inquietações do dia. Songs by Night é mais que música, é uma jornada de afeto, de conexão humana, onde cada história, cada recado, cada verso de poesia e cada melodia são um convite para sentir e viver o otimismo, o amor e a celebração da vida. É aqui que a gente se encontra, em uma sintonia de fé, de esperança, de carinho. Um espaço onde a tranquilidade é a nossa melodia principal e a serenidade a nossa canção de ninar para a alma. Então relaxe, respire fundo e permita que a música te abrace. Prepare-se para se emocionar, para se conectar com aquilo que há de mais bonito dentro de você. Para iniciar a nossa noite, para aquecer o coração e já nos envolver nessa atmosfera de emoção, vamos ouvir uma canção que fala de saudade, de um desejo profundo de estar perto de quem se ama. Uma voz que toca a alma. Vem com a gente, com Lady A e Need You Now.

noite, queridos amigos e amigas que nos acompanham aqui na Songs by Night. Que bom ter você conectado, sentindo essa energia que abraça, que acalma. Nesta primeira parte do programa, sempre reservamos um momento para a reflexão, para a fé, para nos conectarmos com algo maior que nos guia e protege. É um instante de silêncio interior, de paz para a alma. E agora, com todo respeito e serenidade, convido você a acolher as palavras do Salmo de número 16. Ouça com o coração. Protege-me, ó Deus, pois em ti me refugio. Eu disse ao Senhor: Tu és o meu Senhor, não tenho bem nenhum além de ti. Senhor, Tu és a minha porção e a minha taça. Tu sustentas a minha sorte. As divisas caíram-me em lugares deliciosos. Sim, coube-me uma bela herança. Tenho posto o Senhor continuamente diante de mim. Por isso, Ele está à minha direita. Não serei abalado. Assim, o meu coração se alegra e a minha alma exulta. Também a minha carne repousará segura. Que essas palavras encontrem eco em sua vida, trazendo a paz e a segurança que tanto buscamos. E seguimos nossa jornada, com mais música que toca e embala. São os que nos inspiram, aqui na Songs by Night.

0: noite, meus queridos ouvintes. Amigos do coração que fazem do Sons by Night um verdadeiro lar para a alma. Que alegria indescritível sentir essa sintonia, essa energia boa que a gente troca, um afeto genuíno que nos une. A primeira parte do nosso programa foi um convite para o aconchego, para reflexão sobre a vida, sobre os sentimentos que nos movem, sobre a beleza de cada instante. Aqui, a música não é só som, ela é um abraço, um carinho, uma palavra amiga que chega até você, não importa onde esteja. Eu, Jorge Ventura, me sinto privilegiado em ser o seu anfitrião nesta jornada de paz, de otimismo, de amor. A vida nos apresenta tantos desafios, não é mesmo? E é nesses momentos que precisamos de um porto seguro, de um lugar onde a gente possa respirar, sentir e se reencontrar. O Sons by Night é exatamente isso, um oásis de serenidade, um lembrete de que há sempre luz, mesmo nos dias mais nublados. Acreditar na vida, celebrar cada pequena conquista, amar com toda a intensidade, isso é o que realmente importa. Daqui a pouquinho, teremos a segunda parte do nosso encontro, com mais histórias, mais poesia e, claro, as canções que tocam o fundo da alma. Mas antes, faremos uma pausa breve, um respiro necessário para a gente voltar renovado. Fique por perto, não mude de estação. O Sons by Night faz um pequeno intervalo e volta já, para continuarmos essa viagem juntos, de mãos dadas com a esperança.
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5: 11:21.
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5: 11:22.
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Boa noite, queridos amigos do Sons by Night. Que alegria imensa ter você de novo aqui, coladinho na gente. Estamos de volta para a nossa segunda parte e o coração já se enche de um carinho especial por cada alma que nos acompanha. Nestes momentos, a gente percebe o quão importante é ter alguém para caminhar junto, para oferecer um ombro amigo, uma palavra de conforto, ou simplesmente a presença que silencia a tempestade, não é mesmo? E é exatamente sobre essa entrega, essa promessa de estar lá, que a nossa próxima canção fala de um jeito tão bonito. É um verdadeiro hino de companheirismo, de amor que resiste e se faz presente nos momentos que mais precisamos. Uma melodia que acalma, que abraça e que nos lembra que não estamos sozinhos, nunca. Em 1994, a banda Pretenders

nos presenteou com essa joia atemporal. Uma canção que ecoa a promessa mais pura de que alguém sempre estará ao seu lado. Prepare o coração, porque a nossa jornada de afeto continua com a inesquecível A Eus Tempo.

Boa noite, amigos e amigas que nos acompanham aqui no Sons by Night. Sejam muito bem-vindos. Sintam-se em casa, com o coração aberto para essa nossa jornada de afeto e boas energias. É um prazer ter você pertinho, sentindo essa sintonia que só a gente entende, aqui na segunda parte do nosso programa. E falando em sintonia, em se sentir perto, nosso WhatsApp do coração está sempre aberto para receber suas mensagens, seus desabafos, suas histórias. E de vez em quando, ele nos traz pérolas como a que eu vou compartilhar agora. É uma poesia linda que um ouvinte nos mandou, preferindo o anonimato, mas deixando um pedacinho da alma aqui pra gente. Escute com carinho. Há um jardim secreto em cada ser, onde a flor da alma resiste e cresce. Mesmo se a tempestade faz chover, a semente da esperança nunca fenece. E na quietude que a noite nos oferece, encontramos força, um novo amanhã. Pois o que é amor de verdade prevalece, em cada suspiro, em cada canção. Que beleza de palavras, não é mesmo? É assim, com a sensibilidade que nos envolve, que a gente percebe o quanto cada um de nós carrega um universo de sentimentos, de lutas e de belezas escondidas. Agradeço de coração ao nosso ouvinte por compartilhar essa joia, que nos lembra da força que temos dentro de nós. A vida é isso, um constante florescer, um aprender a ver a poesia em cada momento, mesmo nos mais desafiadores. E é com essa inspiração que seguimos. Fique com a gente, porque o Sons by Night continua, abraçando sua alma com cada nota e cada

0: noite, meus amigos da alma. Que delícia ter a sua companhia nesta nossa jornada de afeto. Aqui no Songs by Night, a gente te abraça com a música e com as histórias que tocam o coração. E para você que nos ouve, seja onde for, seja qual for a sua ocupação neste momento, um carinho especial. Sabemos que muitos estão na ativa, iluminando o mundo com seu trabalho e dedicação. Meu muito obrigado pela sintonia. Vamos para um breve intervalo agora, mas não saia daí. A gente volta já já com mais otimismo, amor e a celebração da vida na próxima parte do nosso encontro. Fica comigo. É o Songs by Night.
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3: 11:41.
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3: 11:41.
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Boa noite, meu querido, minha querida. Estamos de volta, sim, aqui no seu Songs by Night, nesta que é a nossa terceira parte do programa. Que bom ter você pertinho, compartilhando mais um pedacinho da nossa noite. É um privilégio enorme poder te acompanhar, sabe? A gente sabe que a vida corre, os desafios chegam, mas é tão importante a gente parar um pouquinho, respirar fundo e encontrar aquele abraço, mesmo que seja na melodia de uma canção. Eu sempre digo que cada um de vocês é único, e é por isso que a gente prepara cada momento com tanto carinho, para que essa jornada de afeto seja real, tocando a sua alma. E falando em abraço, em sentir-se em casa, a próxima música é um presente, uma melodia que fala de raízes, de onde a gente vem e para onde a gente sempre volta. Uma canção que ilumina o caminho, como um farol na escuridão. Prepare seu coração, porque vem aí, com Jason Mraz, o lindo som de 93 Million Miles.

queridos amigos e amigas que nos acompanham aqui no Songs by Night. Que bom ter você comigo nessa nossa terceira parte do programa, onde a gente se encontra, se reconecta e deixa a alma falar um pouco mais alto. Sabe, em meio a tanta informação, a tanto barulho que nos cerca, é fácil a gente se perder, não é? A mente fica cansada, sobrecarregada, e é por isso que, por aqui, a gente sempre lembra da importância do autocuidado hoje. É um convite para você respirar fundo, para desligar um pouquinho do mundo virtual e se ligar no que realmente importa: o seu bem-estar, o seu momento presente. Desacelerar, sentir a brisa, ouvir o silêncio, ou quem sabe, a melodia que toca agora no seu coração. É um tempo só seu, para recarregar as energias e se reconectar com a sua essência. Permita-se esse presente. E enquanto você se entrega a essa pausa, eu te convido a ouvir mais uma canção que abraça a alma. Prepare-se para se emocionar, porque no Songs by Night, a música é sempre um abraço. Vamos juntos?

noite, meu querido ouvinte. Que privilégio ter você aqui, pertinho, nesse nosso oásis de serenidade, no Sons by Night. É essa conexão que nos alimenta, que faz cada história, cada melodia, tocar a alma de um jeito único. Sinto seu coração batendo junto ao meu. Agora, a gente faz um pequeno e rápido respiro. Um instante para os nossos parceiros. Mas olha, a terceira parte do nosso programa, ah, essa tá mais que demais, viu? Prepare-se para mais emoção, mais reflexão, mais carinho. Não se afaste, não. Eu volto num piscar de olhos para a gente continuar essa jornada de afeto. Um beijo carinhoso para você.

0: Voltamos já.
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2: Tá,
3: meia-noite e um minuto.
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Boa noite, meu amigo, minha amiga. Que alegria imensa ter você de volta aqui, coladinho, coladinha, no Songs by Night. É um prazer, um privilégio, tecer essa teia de afetos e melodias que nos abraça e nos conecta, mesmo à distância. E se a nossa última parte do programa já tocou seu coração, prepare-se, porque essa nossa quarta parte está... Ah, está mais que demais. Vamos continuar essa viagem de emoções, onde cada nota é um abraço, cada letra um sussurro de carinho. Porque a vida, meus caros, é feita de encontros, de descobertas e de amores que marcam a alma. E às vezes, a gente só quer ser aquele alguém especial para alguém, ou encontrar esse alguém que nos faz sentir únicos, não é mesmo? Então, respire fundo, sinta a melodia que vem chegando, carregada de memórias e de um desejo profundo de conexão. Para você, com todo o meu carinho, a inconfundível voz de Glenn Frey e a canção que nos lembra que o amor, ah, o amor é a nossa mais bela canção. Sim.

noite, meus queridos amigos e amigas que nos acompanham aqui no Songs by Night. Que alegria ter você com a gente, abraçando a alma com a nossa melodia e a nossa prosa. Chegamos juntos, assim como quem não quer nada, mas quer tudo, a nossa quarta parte do programa. E o coração já se aquece, não é mesmo? É nesse cantinho especial do rádio que a gente se encontra, onde cada história, cada suspiro, cada palavra ganha um novo significado. E por falar em palavras, recebi aqui tantos recadinhos lindos que aquecem a gente por dentro. A Maria do Carmo, lá de Niterói, mandando um abraço apertado para a filha que mora longe. O Carlos, lá de Curitiba, desejando força para um amigo que passa por um momento difícil. Vocês são a essência disso tudo, viu? E tem um recado que me tocou de um jeito especial. A Ana, que escreveu para dizer pro Pedro que mesmo depois de tantos anos, o amor dela por ele só cresce. Que ele é o porto seguro dela, a estrela que guia as noites. Ah, o amor, como é lindo, como é potente, como nos transforma. É a poesia que a gente vive, a fé que a gente cultiva, a celebração da vida em cada olhar, em cada toque. É essa força que nos move, que nos faz acreditar. Essa melodia que vem agora é para você que se declara, para você que acolhe, para você que sente. É para todos nós que buscamos no amor a nossa maior inspiração. Que ela abrace seu coração com todo o carinho que a gente coloca aqui no Songs by Night.

0: começando.
1: Boa noite, meu querido ouvinte, minha querida ouvinte. Que alegria ter você aqui comigo na nossa sintonia do Songs by Night. É um privilégio enorme poder compartilhar essa jornada de afeto, de histórias e de muita emoção ao seu lado. Quem está gostando, levanta a mão aí no coração. Sente essa energia que a gente troca, não é? Aqui, cada voz, cada recado, cada melodia é um abraço, um carinho que a gente entrega com todo o cuidado, celebrando a vida e o amor em cada nota, em cada palavra. É essa a nossa essência, essa conexão que nos faz sentir tão próximos, mesmo à distância. E olha, estamos chegando ao fim desta quarta parte do nosso programa. Mas não se preocupe, a gente vai só dar um respiro, um pequeno intervalo, e eu, Jorge Ventura, já volto para continuar essa conversa boa com você. Fique por perto, que o Songs by Night ainda tem muito para te abraçar. É rapidinho, a gente volta já já.

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2: 12:24.
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Boa noite, meus queridos amigos do Songs by Night. Estamos de volta. Que bom ter você aqui comigo, acompanhando a gente nessa nossa jornada de afeto, nessa que é a quinta parte do nosso programa. Que delícia poder compartilhar esses momentos, essas sensações, sabe? A gente vai tecendo, ponto a ponto, essa teia de carinho, de histórias que tocam o coração e de melodias que abraçam a alma. É sempre um privilégio ser o seu anfitrião, seu confidente, seu amigo aqui na noite. Eu sei que a vida às vezes pesa um pouco, mas aqui, meu amigo, minha amiga, a gente encontra um respiro, uma inspiração para seguir em frente, para celebrar o amor e a beleza de cada instante. E falando em abraçar a alma, prepare o coração, porque a próxima canção é um bálsamo, uma melodia que vai tocar fundo. Vem aí, com toda a sua força e delicadeza, Rainmaker, na voz incrível de Emily DeForest. Fique ligado.

Boa noite, meus queridos ouvintes. Que bom ter você aqui comigo nesta nossa quinta parte do programa Songs by Night. Sabe, tem momentos na vida que a gente só quer um abraço, não é? Um abraço que acalma, que entende, sem precisar de palavras. Às vezes esse abraço vem de alguém que a gente ama. Outras vezes, ele surge de uma melodia, de uma canção que parece ter sido feita sob medida para o que a gente está sentindo. É como se a música ouvisse a nossa alma, sussurrando que tá tudo bem, que a gente não está sozinho nessa jornada. É nesses instantes de quietude, quando o mundo lá fora desacelera, que a gente se permite sentir mais fundo. Permite que as lembranças boas venham, que a esperança floresça, mesmo que seja só um pouquinho. E é nesse espírito de carinho, de afeto puro, que eu te convido agora a fechar os olhos por um instante e deixar que a próxima canção te envolva, te abrace, te leve para um lugar de paz. Ela fala de um amor que transcende, de uma conexão que encontra refúgio no coração. Deixa a melodia ser o seu abraço, a sua história de ninar para a alma.

noite, meus queridos amigos e amigas que fazem do Songs by Night um porto seguro. Um abraço para a alma. Que alegria e que privilégio sentir essa conexão com cada um de vocês, onde quer que estejam. É um carinho que me move, que me inspira a cada nota, a cada palavra. A gente segue nessa jornada de afeto, mas agora vamos para um breve respiro, um pequeno intervalo. Fique com a gente, porque já já eu volto com mais emoção, mais histórias e a música que conforta o coração. Não sai daí, viu? É rapidinho e a gente continua essa nossa quinta parte do programa com muito mais pra você.

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2: Meia-noite e 44 minutos.
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Boa noite, queridos e queridas. Estamos de volta para mais um momento de carinho e afeto aqui no Songs by Night. É um prazer imenso ter você que nos escuta, nos acompanha e faz desta nossa jornada uma troca tão especial. Cada história, cada mensagem que chega, cada suspiro que a gente compartilha, transforma este espaço em um verdadeiro abraço para a alma. E é exatamente essa a nossa intenção, sabe? Que você se sinta acolhido, compreendido, mesmo que à distância. Nesta nossa sexta parte do programa, quero te convidar para uma reflexão sobre a espera, sobre a beleza de um sentimento que amadurece enquanto a gente sonha. O amor, muitas vezes, é construído de anseios, de momentos que parecem não chegar, mas que nos preenchem de uma força inexplicável. E essa próxima canção, ela fala exatamente sobre isso, sobre a doçura de um coração que aguarda. Barão Vermelho, com Enquanto Ela Não Chegar.

Boa noite, meus queridos ouvintes. Que alegria, que carinho ter você aqui com a gente nesta que é a nossa sexta parte do Songs by Night. É sempre um presente poder compartilhar esses momentos de paz, de reflexão, de pura emoção. Um verdadeiro abraço para a alma, não é mesmo? A vida, às vezes, nos surpreende com seus altos e baixos, com suas alegrias intensas e, quem sabe, algumas dores que insistem em ficar. Mas é justamente nesses instantes, quando o coração se abre, que a gente percebe a beleza de cada jornada, de cada suspiro. É quando a gente se permite sentir que a vida acontece de verdade. E aqui, neste nosso encontro, a gente acolhe tudo isso, sem julgamento, com muito afeto. Porque a gente sabe, lá no fundo, que o amor é a resposta para tantas perguntas, a luz que ilumina os caminhos mais escuros. É a celebração da vida, em cada nota, em cada palavra que compartilhamos. E essa conexão que se forma entre nós é a poesia mais linda que podemos escrever juntos. Então, respire fundo, sinta a brisa suave desta noite e deixe a melodia te levar. Porque a próxima canção

que você está aqui com a gente, viajando nessa melodia que acalma a alma, nessa nossa jornada de afeto. Espero de coração que você esteja curtindo cada instante desta nossa sexta parte do Songs by Night. É para você que preparamos tudo isso com tanto carinho. Daqui a pouquinho a gente volta, tá? Vamos só fazer uma breve pausa para os nossos parceiros comerciais. Mas não se afaste não, que ainda temos muita emoção para compartilhar, muita coisa boa para celebrar a vida. E para você que já vai se aconchegar, que vai dormir com essa nossa companhia, uma boa noite de muita paz e sonhos lindos. A gente se encontra já já. Não mude de sintonia. O Songs by Night continua.

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Boa noite, meu bem. Que alegria ter você aqui com a gente. Estamos de volta, sim, para a nossa sétima parte do Songs by Night. É tão bom saber que, mesmo com a correria do mundo lá fora, você escolheu fazer do nosso cantinho um oásis de serenidade, o seu porto seguro. A gente por aqui segue nessa jornada de afeto, te abraçando com cada canção, com cada palavra que sai do coração. A essência do que fazemos

mais unidas. Mas agora, para aquecer ainda mais a sua noite, prepare o coração para uma melodia que fala de encontros, de almas que se reconhecem. Deixe a música te levar.

decorrer desta parte, teremos mais recados que chegam carregados de carinho e verdade, daqueles que tocam a alma e nos fazem sentir um pouco

noite, queridos amigos e amigas. Que alegria ter vocês aqui, pertinho, nesta sétima parte do nosso Songs by Night. É um prazer imenso, como sempre, poder compartilhar esse espaço de carinho e afeto com cada um de vocês. Sabe, o nosso programa é um convite à alma, um abraço apertado em forma de melodia, um recanto onde a gente celebra a vida, o otimismo e esse sentimento lindo que nos move, o amor.

algumas mensagens tocantes. Uma delas, em especial, me chamou a atenção, de alguém que se declara, que abre o coração para outro alguém. Ah, o amor é assim, né? Chega de mansinho e vira a vida do avesso, nos mostrando a beleza da entrega, a força da união. É lindo demais ver corações se encontrando, se reconhecendo, se amando. E é exatamente essa a essência do que buscamos aqui. Conectar pessoas, tocar almas, em cada história, em cada poesia, em cada nota. E para embalar esses sentimentos, para acolher os corações que pulsam mais forte e também aqueles que buscam um pouco de paz, preparei uma canção que é pura emoção. Ela vai para você que ama, para você que sonha, para você que crê no poder do afeto. Para todos nós que fazemos deste Songs by Night um verdadeiro oásis de serenidade. Que a melodia abrace sua alma e leve um pouco mais de luz para sua noite. Vamos juntos, então.

Boa noite, meus queridos amigos da alma. Que bom ter você aqui comigo, Jorge Ventura, nessa nossa jornada de afeto. Sentindo essa energia que só o Songs by Night consegue trazer, não é mesmo? Quero saber quem está curtindo essa nossa melodia, essas histórias, essas palavras que buscam tocar o coração. A gente se entrega a cada momento, cada recado, cada poesia que chega até a gente. É um privilégio compartilhar esse tempo com você, sentindo essa conexão tão especial. É por isso que Songs by Night é mais que um programa, é um abraço. E antes da gente seguir para a próxima parte, vamos fazer uma pequena pausa. Mas é rapidinho, tá? Daqui a pouco eu tô de volta, esperando por você, pra gente continuar essa nossa noite de emoções e boa música. Fica com a gente, não sai daí, porque a sua companhia é o que torna tudo isso possível. Voltamos já já com mais Songs by Night. Um instante e a gente retorna.

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1: 1:24.
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Boa noite, meus queridos amigos da Songs by Night. Que alegria estar de volta com vocês nesta oitava parte do nosso programa. Espero que tenham aproveitado o intervalo para respirar fundo, talvez tomar um chá e se preparar para mais momentos de pura emoção e conexão. Jorge Ventura aqui, seu amigo da noite, e é sempre um privilégio compartilhar esse espaço com cada um de vocês. Sabe, a vida é uma melodia complexa, às vezes com notas altas e vibrantes, outras vezes com pausas e tons mais suaves. E em cada uma dessas partes há uma beleza única. Como dizia um sábio, a paciência.

de carinho, pra enxergar que no fundo tá tudo bem. Se o seu coração tá aflito, respira, sente essa paz que a música traz. E por falar em paz e em afeto, prepare-se para ser abraçado por uma canção que é puro sentimento. Uma dessas que tocam a alma e nos lembram do poder do amor. Vem aí, com toda a sua intensidade, Bryan Adams e a inesquecível Everything I do it for you. Fique com a gente, o Songs by Night continua.

Boa noite, meus queridos ouvintes do Songs by Night. Que alegria ter você aqui, pertinho, na nossa oitava parte do programa. Ah, como é bom a gente se encontrar, não é mesmo? Nesse abraço de rádio que acolhe, que entende, que não julga. A vida, ela tem seus mistérios, seus desafios, suas dores. Mas também tem uma beleza imensa. Um amor que tudo transforma. Uma fé que nos levanta. E é para esse amor que a gente olha agora. Para essa força que mora dentro de cada um de nós, esperando uma chance para brilhar. Não se esqueça, você é especial. Você é único e a sua história importa. O coração, ele sabe o caminho. Basta a gente escutar com carinho, com atenção. E é com essa energia, com esse convite à reflexão sobre o amor que nos guia, que eu te convido a ficar comigo. Vem, que a melodia a seguir vai tocar sua alma. Prometo. Um abraço apertado do seu amigo, Jorge Ventura.

0: Boa noite, meu amigo, minha amiga. Que bom ter você aqui com a gente, abraçando a alma com as canções e as palavras que tocam fundo. É um prazer imenso sentir essa conexão tão especial que criamos, essa jornada de afeto que nos une em cada nota, em cada reflexão. Daqui a pouquinho, a gente faz um breve intervalo para os nossos parceiros comerciais, mas não se afaste não, porque já já estamos de volta para mais uma parte do nosso Songs by Night. Prepare o coração, porque a noite ainda guarda muitas emoções e mensagens de otimismo para você. Fica com a gente, o seu Jorge Ventura agradece a sua companhia tão única e preciosa. Até já.
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5: 1h44.
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queridos ouvintes. Que bom ter você de volta aqui no Songs by Night. Estamos juntos, unidos pela melodia e por essa sintonia tão especial que construímos a cada noite. Depois de uma pequena pausa, voltamos com a nona parte do nosso programa, onde as emoções encontram seu lugar, onde cada nota musical é um abraço para a alma. É uma alegria imensa poder compartilhar esses momentos de reflexão, de carinho, de pura poesia com cada um de vocês. A vida, às vezes, parece um quebra-cabeça, não é? Mas a música, a música é a peça que sempre se encaixa, que acende a luz no coração. E por falar em luz e em amor que persiste, prepare-se para uma canção que é um verdadeiro hino aos sentimentos mais profundos, aqueles que resistem ao tempo e prometem durar para sempre. Com vocês, a emocionante Christina Perry e a linda A Thousand Years.

noite, meus queridos amigos e amigas que nos acompanham aqui no Songs by Night. Que bom ter você, que bom ter essa nossa conexão, essa que nos faz sentir tão próximos, mesmo que à distância. E neste momento, nesta nossa nona parte de pura emoção, eu queria te convidar a refletir um pouquinho sobre a força que mora dentro de cada um de nós. Às vezes a vida nos apresenta desafios que parecem intransponíveis, não é mesmo? Mas é justamente nesses momentos que a gente precisa se lembrar da chama que arde em nosso peito, daquela fé que nos levanta, daquele amor que nos impulsiona. Deus, em sua infinita

infinita bondade sempre nos oferece um novo amanhecer, uma nova chance de recomeçar, de florescer. É como se ele sussurrasse em nossos ouvidos: não desista, meu filho, minha filha. Há beleza em cada passo, em cada lágrima que seca, em cada sorriso que renasce. Que possamos juntos cultivar a esperança, encontrar a paz nos pequenos gestos e celebrar a vida em sua plenitude, com todas as suas cores e nuances. Que essa mensagem de otimismo e amor te abrace e te fortaleça. E para embalar ainda mais nossos corações nesta noite tão especial, vamos juntos para a próxima canção.

noite, meus queridos amigos e amigas do Songs by Night. Que bom ter você aqui pertinho de mim, compartilhando esses momentos que tocam a alma. É sempre um privilégio poder te abraçar com a minha voz, te fazer companhia nesta jornada tão especial. Sinto cada história, cada recado, cada emoção que chega até nós. Daqui a pouquinho, na nossa próxima parte, eu te espero com o coração aberto para o quadro Minha História, que sempre nos surpreende e nos faz refletir sobre a beleza da vida. Mas antes, vamos para um pequeno intervalo, rapidinho, e eu já volto, prometo. Um abraço bem apertado para cada um de vocês. A gente se encontra já já.

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5: Boa noite, meus queridos amigos e amigas que nos acompanham nessa jornada de afeto. Que bom ter você de volta em mais uma parte do nosso Songs by Night. Estamos juntos, acolhendo os corações e embalando a alma com o que há de mais bonito na vida, sabe? Cada um de vocês é único. E é por isso que cada melodia que toca aqui é um abraço, um carinho, uma forma de dizer que você não está sozinho. A vida, com seus encontros e desencontros, nos mostra a importância de cada instante, de cada sentimento. E o amor? Ah, o amor é a canção que nunca se cala, mesmo quando a saudade aperta. É a força que nos move, que nos faz enxergar a beleza até nas dores mais profundas. Pense naquele sentimento que te faz querer segurar o tempo, que te faz pensar em cada adeus como um recomeço. É sobre essa intensidade, sobre essa promessa sussurrada ao pé do ouvido, que a próxima canção vai nos falar. Prepare o seu coração, porque ela chega com a emoção de um adeus que ninguém quer dar, mas que ecoa na memória. Decada explosiva, com

noite, meu amigo, minha amiga, que nos acompanha nesta décima parte do Songs by Night. Que bom ter você aqui comigo, nessa nossa jornada de afeto, de coração para coração. Sabe, a vida nos presenteia com tantos momentos, alguns de pura alegria, outros de desafios que parecem grandes demais. Mas em cada um deles existe uma força maior, uma luz que nos guia, mesmo quando tudo parece escuro. Eu acredito muito nisso.

fé que move montanhas, na esperança que nos faz levantar a cada novo instante. É como diz a palavra, em Salmos 34, versículo 18: Perto está o Senhor dos que têm o coração quebrantado, e salva os contritos de espírito. Uma mensagem de amor e amparo, de que nunca estamos sozinhos, mesmo quando a solidão parece nos abraçar. Permita que essa paz, essa certeza de cuidado divino, preencha seu coração agora, nesta noite. E que a próxima canção que chega seja um bálsamo para sua alma. Com muito carinho, Jorge Ventura, no Songs by Night.

noite, meus queridos amigos. Que privilégio ter você aqui, pertinho, nesse nosso cantinho de paz e afeto. A vida nos traz tantas emoções, não é mesmo? E é aqui, no Songs by Night, que a gente encontra um abraço pro coração, uma melodia que acalma. Vamos fazer uma pequena pausa agora, mas é rapidinho. Não saia daí, porque na próxima parte do nosso programa tem o quadro Minha História, com mais relatos que tocam a alma. Um abraço apertado do seu amigo Jorge Ventura. E já já a gente volta, tá bom?

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2: 2:24.
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Boa noite, meus queridos amigos do Songs by Night. Que bom ter você de volta. Que bom ter você aqui comigo nessa nossa jornada de afeto e serenidade. Estamos na 11ª parte do programa. E cada minuto é um presente. Uma oportunidade de nos conectarmos, de sentirmos a vida pulsar um pouquinho mais forte em nossos corações. É sempre uma emoção estar aqui, compartilhando histórias, melodias e esses momentos únicos que só a gente entende. E por falar em emoção, prepare o coração, porque daqui a pouquinho, nesta mesma parte do nosso Songs by Night, eu tenho uma história de amor linda para te contar. Uma daquelas que aquecem a alma e nos lembram do poder dos sentimentos mais puros. Então, não sai daí, viu? Fica comigo, pertinho do seu rádio, que a gente tem muito mais para sentir e viver juntos. E para embalar esse nosso reencontro, vamos com uma canção que é puro abraço, pura poesia. Com ele, o eterno Elton John e a magnífica The One.

0: Boa noite, meu querido ouvinte. Minha querida ouvinte. Que bom ter você aqui com a gente, nessa jornada de afeto que é o Songs by Night. É um privilégio, sabe, poder dividir esses momentos, essa sintonia que nos une, mesmo à distância. E pensando em tudo o que a vida nos traz, nas alegrias e nos desafios, às vezes, a gente se esquece da beleza que existe em cada reencontro, em cada sorriso, em cada gesto de carinho. Um abraço apertado, uma palavra amiga, são pequenos milagres que curam a alma. E é exatamente isso que a gente busca compartilhar por aqui, nesta 11ª parte do nosso programa. A fé, a esperança, a leveza de um poema, a melodia que abraça. Permita que a música que vem agora te envolva, te traga paz e renove a sua alma. Sinta cada nota, cada verso. É pra você. Com todo o meu carinho. Jorge Ventura.
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Boa noite, meu querido, minha querida. Que bom ter você aqui, pertinho, nesta 11ª parte do nosso Songs by Night. É uma delícia saber que a gente se encontra, que os corações se conectam por essa melodia que toca a alma e as palavras que acalmam o espírito. Às vezes, a vida nos traz tantos desafios, não é mesmo? Mas é nessa pausa, nesse abraço de som e de afeto, que a gente encontra um refúgio, um oásis para recarregar as energias e lembrar que o amor, a esperança, estão sempre ali, pulsando dentro da gente. Essa jornada de carinho continua e eu quero que você se sinta completamente acolhido. Vamos fazer uma pequena pausa agora, um respiro para os nossos patrocinadores. E eu já volto com mais histórias, mais poesia e, claro, a trilha sonora perfeita para acompanhar essa sua noite. Não saia daí, a gente se encontra em instantes. Um beijo carinhoso do seu amigo Jorge.

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3: 2:45.
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Boa noite, meus queridos amigos da alma. Estamos de volta e que bom ter você novamente aqui, pertinho. É sempre um prazer infinito, uma honra compartilhar esses momentos de afeto e reflexão com cada um de vocês. Sabe, essa conexão que criamos é

O que dá sentido a tudo. É o abraço que a música nos oferece. A inspiração que a vida nos presenteia. E falando em abraços, em emoções que tocam fundo, chegamos agora à nossa última parte do Songs by Night. Sim, o tempo voa quando estamos juntos, quando a sintonia é perfeita. Mas cada segundo aqui é pra você, pra seu coração. Então respira fundo, sente essa energia. Porque o que vem agora é pra sentir na pele, pra vibrar em cada nota. Prepare-se, porque para embalar esta parte tão especial, para ecoar fundo na sua essência, temos Ragnan Boneman e a intensidade de Skin. Fique com a gente.

noite, meus queridos amigos. Que privilégio estar com vocês por mais esta noite aqui no Songs by Night. Já estamos juntos há um bom tempo, quase 4 horas de pura emoção e boa música. Espero de coração que estejam gostando, que esta nossa jornada de afetos que nos marcam. Queria compartilhar algo que ouvi outro dia e que me fez refletir sobre a força do amor. Era sobre um casal, a Ana e o Pedro. Eles se conheceram na juventude, num festival de música, sabe? Aquela paixão avassaladora que parecia

tirada de um filme. Mas a vida, com seus caminhos tortuosos, acabou os separando. Cada um seguiu seu rumo, construiu família, viveu outras histórias. Décadas se passaram, até que um reencontro inesperado, numa livraria, entre as prateleiras de poesia. Os cabelos brancos, o tempo gravado no rosto, mas nos olhos, ah, nos olhos ainda havia aquele brilho, aquela lembrança do primeiro amor. Eles sentaram para tomar um café e a conversa fluiu como se o tempo não tivesse existido. Não era sobre retomar o que ficou para trás, mas sobre celebrar a beleza de um sentimento que, apesar da distância e dos anos, permaneceu intacto na memória afetiva. Eles se tornaram grandes amigos, confidentes, e a cada encontro reacendiam a chama de uma admiração mútua, de um carinho que transcendeu o tempo e as circunstâncias. Essa história nos lembra que o amor, em suas muitas formas, é um rio que encontra sempre um caminho, mesmo que subterrâneo, para seguir fluindo. Ele se transforma, amadurece, às vezes se esconde, mas nunca morre de verdade quando a conexão é genuína. E é nessas histórias que a gente encontra força para seguir, para amar de novo, para acreditar que o melhor ainda está por vir. É um convite para a gente refletir, para sentir, para deixar o coração falar mais alto. Porque amar, meus amigos, é a nossa maior aventura, a nossa mais profunda verdade. Que essa reflexão nos inspire, que nos traga paz e a certeza de que o amor sempre vale a pena. E para embalar esses pensamentos, vamos de mais uma canção que fala direto à alma. Fica com a gente, porque o Songs by Night continua e a próxima melodia já vem aí, com todo carinho, para você.

Boa noite, meus queridos ouvintes. Chegamos ao fim de mais uma jornada aqui no Songs by Night. E como sempre, meu coração transborda de gratidão por ter a sua companhia, por você ter dedicado um pedacinho da sua noite a estar aqui conosco. Foi um prazer imenso, uma verdadeira honra poder partilhar com você essas canções que abraçam a alma, essas histórias que nos tocam fundo, essas palavras que buscam o otimismo, a fé e a beleza em cada instante da vida. Em cada verso, em cada melodia, em cada recado que flutuou pelo ar, sentimos um elo, um afeto que nos une e nos faz lembrar que não estamos sozinhos nessa caminhada. Aqui, neste oásis de serenidade, a gente celebra o amor em todas as suas formas. A gente encontra conforto nas incertezas e a gente aprende a enxergar a poesia até nas dores mais singelas. Você, que esteve conosco nesta 12ª parte do programa, saiba que é único, especial e que sua presença faz toda a diferença. Que a melodia que embalou nossos corações continue ressoando em você, trazendo paz, ternura e a certeza de que o amor, em suas infinitas manifestações, é sempre a melhor resposta. Leve consigo a serenidade que construímos juntos, a esperança de dias melhores e a doçura de um abraço invisível, mas sentido, que atravessa as ondas do rádio e te encontra onde quer que esteja. Jorge Ventura se despede por enquanto, mas é um até breve, porque a nossa conexão, essa amizade que construímos, é pra sempre. Estaremos de volta muito em breve, com muito mais Songs by Night, com mais afeto, mais histórias e as canções que tocam a alma pra embalar a sua noite. Um beijo carinhoso no seu coração. Boa noite e fique.

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1: 15h23.
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3: 3:40.
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3: 4:22.

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2: Apoio Cultural. 41.
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2: 5:01.
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vocês sabem que onde tem festa, tem convidado e tem muita gente também que entra sem ser convidado. Uma vez uma festa tinha mais ou menos umas 300 pessoas. E bebe, come. Aí o dono da casa viu que não ia dar para todo mundo, né? O que ele tinha preparado. Aí ele subiu em cima de uma mesa e falou: atenção, pessoal, atenção. Os convidados do noivo fica para o lado esquerdo. E os convidados da noiva passa para o lado direito. Aí passou mais ou menos umas 100 pessoas para o lado esquerdo, mais umas 120 pessoas para o lado direito. Ele falou: agora vocês podem tudo ir embora, porque isso aqui é uma festa de aniversário.

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2: 5 horas Laboratório e 18 minutos. 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
3: 5:36.
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0: meus amigos, 5 horas e 42 minutos aqui no Coração Sertanejo. Estamos iniciando excepcionalmente neste momento a edição de hoje, graças a Deus, do Coração Sertanejo. Tudo bem contigo? Tudo na Santa Paz? Aqui está tudo muitíssimo bem, graças a Deus. Iniciando para valer um novo dia, uma nova etapa de muito labor, é claro, e nós só temos que agradecer a Deus por tudo. E dessa forma clara e esplêndida, começamos mais um dia, tendo a certeza que o nosso Criador está ao nosso lado, dando-nos forças. Então, neste momento, eu quero convidar você para juntos falarmos com Deus e agradecê-lo imensamente por tudo que Ele tem feito por cada um de nós, que são inúmeras obras. Então, seja bem-vindo, meu querido, neste momento de reflexão, nesta manhã especial. Amado Pai, Senhor Deus Todo-Poderoso, nosso Senhor Jesus, nós paramos no silêncio desse novo dia para agradecer a Ti, Senhor, louvar o Teu nome e dizer que não existe uma fórmula rígida para começar um dia, a não ser colocar o Teu nome, a Tua presença, que és o nosso Deus forte e onipotente. Obrigado, Senhor, por estar ao nosso lado, por derramar sobre nós a Tua unção nesta manhã silenciosa, onde ganhamos mais um dia de presente. E desta forma, Senhor, nós sabemos que através da oração nós aproximamos do Senhor e temos a certeza que estamos nos fortalecendo através dessa prece, ao clamar pela Tua presença ao nosso lado. Com muita fé, Senhor, nós pedimos a Ti que esteja ao nosso lado, iluminando a nossa caminhada, perdoando os nossos erros. Senhor Jesus, proteja-nos nesta nova etapa de trabalho, que o Senhor possa nos defender com o poder da Tua santa e divina graça, Senhor. Glorioso és Tu, Pai. Glorioso és Tu, que és o nosso ser onipotente e transformador. Interceda em nossas vidas diante de todas as situações, dando-nos forças e mostrando-nos o caminho certo. Perdoe os nossos erros, as nossas falhas, pois somos seres imperfeitos, Pai. Perdoe-nos. E, acima de tudo, cubra-nos com o Seu manto celestial. Hoje e sempre. Amém, Senhor.
1: Pai nosso que estais no céu, santificado seja o vosso nome. Venha a nós o vosso reino. Seja feita a vossa vontade, assim na terra como no céu. O pão nosso de cada dia nos dai hoje. Perdoai as nossas ofensas, assim como nós perdoamos a quem nos tem ofendido.

Meus amigos, 5:57 aqui na manhã, Leo e Léo, jeitão caboclo passando por aqui, a boa moda sendo evidenciada, meus queridos, a boa moda sim, Divine e o Donizete, último, bom, vou trazer o Divine e Donizete no próximo bloco, já trago agora as marcianas. Onde anda você?

0: aí. 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

0: Rio de Água Boa investiga o furto de 19 cabeças de gado ocorrido na fazenda Nossa Senhora da Guia. Conforme o boletim de ocorrência, os criminosos invadiram a propriedade entre os dias 16 e 17 deste mês. Derrubaram a porteira de acesso, utilizaram um caminhão para retirar os animais e fugiram, possivelmente em direção ao município. Foram levadas 18 fêmeas e um macho da raça Nelore. Os proprietários divulgaram as marcas dos animais e pedem a colaboração da população. Qualquer informação que possa contribuir para a localização do rebanho ou identificação dos possíveis responsáveis deve ser comunicada pelo WhatsApp 66 99607 1417 96071417. O furto de gado, conhecido como abigeato, é tratado com o maior rigor pela legislação brasileira. De acordo com o artigo 155, inciso 6º do Código Penal, o furto de semimoventes domesticáveis de produção pode resultar em pena de reclusão de 2 a 5 anos, além de multa. Esse fato, durante um bom tempo, não havia sido mais registrado no município de Água Boa. Agora aconteceu, levando uma quantidade considerável, 19 cabeças de gado. Esse crime aconteceu no interior de Água Boa. Cabe todos os produtores ficarem atentos e manterem um contato entre si, se resguardarem e, ao sinal de qualquer indivíduo rondando a sua propriedade, acionar o 190. Nós temos a patrulha rural, que dá todo o suporte. Eu não tenho dúvidas que é questão de horas para as forças de segurança elucidar o caso. Seis horas e seis minutos. Prefeitura Municipal de Água Boa se manifesta sobre usina solar sem funcionamento. Na segunda-feira, vereadores cobraram do poder público a inauguração desta usina fotovoltaica no município de Água Boa. Cobraram e a cobrança foi para as redes sociais, onde várias pessoas fizeram comentários sobre a situação. No dia de ontem, o Departamento de Jornalismo da Liberdade FM manteve contato com o engenheiro que faz parte da engenharia da Secretaria de Planejamento Obras do município, Marcelo Alves, e o mesmo explicou para a população o motivo principal que a usina ainda não está funcionando. Acompanhe agora.
1: A Rádio Liberdade FM fala com o diretor-geral de Engenharia da Secretaria de Planejamento, Obras e Engenharia do município de Água Boa, Marcelo Alves. Marcelo, frente a esta cobrança feita por alguns vereadores a respeito da usina fotovoltaica de Água Boa, que até o presente momento ainda não foi ligada, e opiniões se divergem nas redes sociais, um debate caloroso a respeito da situação. Qual é a resposta da Prefeitura Municipal para a sociedade frente a esta questão?
2: Celso, primeiramente agradecer o espaço da Liberdade FM para a gente ofertar uma resposta transparente para a população de Água Boa, explicar qual etapa a obra está, o que falta para interligar essa obra na rede geral do município e explicar de forma transparente e detalhar o que está acontecendo.
1: Esta obra já está pronta?
2: Então, a obra foi totalmente concluída, a primeira parte. O que está faltando agora, que seria uma parte da interligação entre a usina solar e a rede do município, tá? Essa interligação, ela vai ser executada pela Energisa, tá? Então, é responsabilidade da Energisa executar essa interligação. A obra em si está pronta, tá? É importante esclarecer isso para a população.
1: Por que ainda não foi ligada?
2: Então, em janeiro desse ano, nós assinamos um contrato com a Energisa para que ela faça essa ligação. O prazo inicialmente estabelecido pela Energisa era de 120 dias, certo? Esse prazo foi concluído e por algum motivo a Energisa não conseguiu executar a obra de interligação da usina para que ela continue funcionando de forma adequada.
1: ou seja, sem essa conexão.

0: Não, por uma questão técnica e também de segurança, simplesmente não é possível ligar a usina.
1: Exatamente. O que a gente tem lá hoje é toda a infraestrutura necessária para interligar, porém essa rede de conexão, né, de fato, entre a usina solar e a rede elétrica, que é o que vai gerar a economia para o município, isso ainda não foi executado e é de responsabilidade da Energisa.
0: Qual é a responsabilidade dela frente a isso?
1: Então, a Energisa, através do nosso projeto aprovado, ela verificou quais são os equipamentos necessários para executar e toda essa conexão, ela é executada totalmente por conta da Energisa. Foi elaborado um contrato, um orçamento, a prefeitura assinou em janeiro desse ano, conforme eu disse, e encaminhou para a Energisa. Então, a Energisa, através desse contrato, do projeto elaborado por eles, vai executar essa interligação entre a nossa usina e a rede elétrica pública para que possa, de fato, funcionar a usina solar.
0: A partir do momento que essa usina já estiver em franco funcionamento, qual é o valor estimado de economia para o município?
1: Conforme eu disse, a usina solar é um investimento importante, porque ela traz geração de energia limpa para o município, né? Então, estima-se hoje, de forma técnica, que basicamente a economia para os cofres públicos seria em torno de R$200 mil mensais. São investimentos que poderiam ser feitos na educação, em esporte, cultura e infraestrutura, que infelizmente, com essa interligação não sendo feita, a gente não consegue gerar essa economia para o município.
0: Ou seja, o município está tendo prejuízos frente a essa situação?
1: Exatamente. Quando o prefeito idealizou esse empreendimento, o objetivo era justamente esse, gerar economia limpa, né, que faz um bem pelo meio ambiente, e consequentemente também gerar economia para os cofres públicos, que é em torno de R$210 mil mensais, que podem ser investidos em outra área, saúde, educação e infraestrutura.
0: Qual vai ser a postura do município frente a essa situação, haja vista que está colhendo prejuízo?
1: Certo. A gente já tem notificações na instância administrativa da Energisa para que ela possa executar essa obra o quanto antes, uma vez que o prazo inicialmente previsto por eles se concluiu há mais ou menos 68 dias e ainda não foi conclusa as obras. Então a gente está estudando junto com a Procuradoria Geral do município entrar numa instância judicial, um pedido de liminar ou alguma coisa do tipo. Mas a princípio a gente só está na instância administrativa, mas já está em estudo junto com a Procuradoria um pedido de liminar judicial.
0: Essas placas, me corrija se eu estou enganado, são mais de 3 mil painéis, módulos fotovoltaicos. É financiado pela Caixa Econômica Federal. Qual é o valor desse financiamento?
1: É importante esclarecer que a obra, no total, hoje ela está em R$12 milhões. Desses 12 milhões, 11 milhões foram financiados com um financiamento via Caixa, uma operação de crédito contratada com o município pelo Finisa, que é uma linha de crédito especial para municípios liberada pela Caixa. Então a gente contratou esse financiamento e executamos essa obra, justamente com a ideia de que a própria economia nesses primeiros anos iria ser possível pagar o financiamento.
0: De fato, engenheiro, essa é mais do que uma obra de infraestrutura. A usina reforça o compromisso de, obviamente, economizar para a população e também gerar uma energia limpa.
1: Exatamente, acho que a gente está muito nessa pegada de eficiência energética e, como poder público, é importante que ele dê exemplo, né? Então a gente gerando essa economia, que não vai ser só uma economia ambiental, a gente vai gerar uma economia financeira que pode gerar investimentos em outras áreas, a gente demonstra uma responsabilidade ambiental, gerando energia limpa e economizando para os cofres públicos.
0: Antes de finalizar, o senhor gostaria de deixar para a população de Água Boa, já fica registrado a partir de agora, uma possível data de inauguração desta usina, ou seja, da ligação desse sistema fotovoltaico para a população?
1: Olha, como a parte da execução da obra da prefeitura está totalmente completa, o que depende apenas é a interligação da rede pública com a usina solar, que é uma obra que depende da Energisa. Eu acredito, com essa tratativa política entre gestão, entre prefeito e Energisa, acho que no segundo semestre desse ano a gente teria essa ligação e efetivamente a utilização da usina de forma adequada.
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0: Meus amigos, 6:21 aqui na manhã, 6:21 em seu rádio. Teodoro Sampaio, Jesus e o Fazendeiro passando por aqui, uma bela canção para fechar esse bloco, viu? Ouvimos também Lição de Moral de Nino Frank e Moraí. Hoje é quarta, gente. Quarta excepcional, quarta de coisas boas, quarta de realizações. E você, está bem? Aqui nós estamos muitíssimo bem, na presença do nosso Criador, na presença de Deus. Bom dia, eu volto já já.
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6: 6:21.
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volta, amigos, 6:25 aqui na manhã, 6:25. Muito prazer estar em sua companhia. Bom dia, meus queridos, bom dia, água boa, abençoada, gente amiga. Como é bom fazer parte dessa programação. E assim a gente inicia de forma sábia mais uma jornada. Que bom. Bom, quero abraçar aqui os amigos que já estão prontos para mais uma etapa. Parabéns a cada um de vocês, trabalhadores, que já estão aptos para mais um dia de labor. Nós estamos no mês de julho, é o mês denominado Julho Amarelo, e é um mês muito importante, viu, gente? Você sabe que a Secretaria Municipal de Saúde está realizando a campanha de prevenção às hepatites virais. Então, por isso é denominado mês amarelo, julho amarelo em todo o Brasil. Um teste pode mudar tudo, viu? Faça o teste, vacine-se, previna-se, trate-se caso seja diagnosticado com alguma anormalidade em sua saúde. É muito importante você ficar atento, viu? Afinal, a gente só trabalha e muitas das vezes deixa até de lado de cuidar da saúde. Isso acaba prejudicando, né, o desempenho do nosso corpo. Então fiquem atentos, tá bom? Cuidem-se. Edital de convocação, atenção produtores rurais, vai ter Assembleia Geral Ordinária convocada pelo Sindicato Rural de Água Boa no dia 24 deste mês, viu, gente? Hoje já é 22. 24 vai ser sexta-feira. Será sexta-feira, e com isso vários assuntos serão abordados, como a aprovação da prestação de contas referente ao exercício 2025, a aprovação da compra de terreno, constituição da Comissão Famato Mulher e assuntos gerais. Vários assuntos serão abordados. Então, muito bom dia a todos do Sindicato Rural. Mais informações no 66996447747. Este é o telefone do WhatsApp do Sindicato Rural. 6:27, quero abraçar aqui cada caminhoneiro. Em nome do Fábio, caminhoneiro lá no Guarujá. Bom dia, Fábio. Toda a família, bom dia. Obrigado pela audiência, Humano, Stroyer, a cada caminhoneiro que já está pronto para uma nova etapa, já aquecendo as turbinas do Trovão Azul para pegar a estrada. Boa ida para vocês, meus queridos, bom retorno também, sigam na santa paz de Deus. Os amigos taxistas lá no terminal rodoviário, bom dia, obrigado pela sintonia. A quem está dando carona à nossa emissora, nosso abraço especial. Coração sertanejo. Barreirito, a canção Motorista de Táxi é o nome da moda. Meu amigo Bigode, cantor Bigode, que gosta de cantar essa moda aqui, ó. Segura a moda aí, Bigode.

meus amigos, 6:35 aqui na manhã, 6:35 em seu rádio. Nós estamos ouvindo o Coração Sertanejo, Carlito e o Baduí passando por aqui, viu, Carlito e o Baduí. A música O Celular, depois que a mulher comprou o celular, a situação ficou complicada, viu? Ficou complicada. Estou assistindo agora a CNN neste momento, onde brasileiros, estudantes brasileiros são alvo de ameaças na Argentina. Lá eles estão sendo chamados de macacos. As mensagens vieram após derrota do time do país na Copa, viu? E é muito triste saber que os brasileiros sofrem esse tipo de ofensa por parte dos argentinos. E a matéria aqui na CNN é uma matéria muito, muito envolvente, uma matéria que chama atenção literalmente. E a gente fica revoltado em saber de uma situação dessa natureza. Agora, como ainda existe em pleno século XXI o racismo, o preconceito. Nesse momento, estudantes estão relatando aqui o que vem sofrendo na Argentina. Então, é muito triste uma situação dessa natureza. E as mensagens, esse gesto de racismo aumentou mais ainda após a derrota do time na Copa do Mundo no domingo. 6:37 aqui no Coração Sertanejo, 6:37. Daqui a pouquinho nós estaremos recebendo aqui na emissora para ser entrevistados os representantes da Cressol, Primacred e Sicoob. O Diógenes estará aqui na emissora e os mesmos estarão abordando um assunto muito importante para a população, um evento que vem aí para a população. O Diógenes, o Fabiano da Sicoob e o Diogo da Primacred. Os três estarão aqui abordando sobre um evento muito importante, Dia de Cooperar. Dia de Cooperar, Sistema OCBMT. Eles estarão abordando sobre esse evento, em alusão à cooperação, daqui a pouquinho, aqui às 7:30 da manhã. 6:38 aqui no Coração Sertanejo, 6:38. Vamos com mais música neste momento. Titãozinho e o Chororó, Vá pro Inferno com Seu Amor é o nome da canção. Bom dia.

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3: 6:42.
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0: meus amigos, 6:45 aqui na manhã, 6:45. Abraçando aqui toda a equipe da Secretaria Municipal de Saúde, bom dia para vocês, aos agentes comunitários, bom dia, meus queridos, bom dia a você que já está na sintonia, despertando para uma nova etapa, viu? Como eu disse, já já os entrevistados serão os representantes da Cresol, Credicis e também Primacred aqui na emissora. O Diógenes representando a Cresol, o Diogo, a Primacred, e o Fabiano representando a Sicoob Buritis. Eles estarão falando sobre um evento ímpar que aborda sobre o cooperativismo que acontecerá nesta semana, sexta-feira, aqui em Água Boa. Todos atentos, viu? Atentos para esta entrevista tão importante. Bom, deixa eu aproveitar aqui já mandar um bom dia especial aos amigos lá da GPeças que acompanham a nossa programação. Bom dia, equipe da GPeças. Bom dia. Obrigado pela audiência. Sim, gente, tudo de bom. Felicidades a vocês aí. Bom trabalho a cada amigo que já se prepara para ir ao trabalho. Nosso abraço especial a vocês, meus queridos. Muito bom dia. O sistema não para, viu? A todos os produtores rurais do município de Água Boa. Bom dia a vocês, produtores rurais, que já acompanham a nossa programação. Olha, você pode acessar o site da Liberdade FM e acompanhar as informações na íntegra, lá no site da emissora, viu? No site da emissora. Então, bom dia para vocês que já começam um dia buscando informações em nosso site www.liberdadeab.com.br. Eu já trago agora as vagas de trabalho, gente, ó. Tem vaga de trabalho para operador de britador, de máquinas pesadas, de empilhadeira, de máquinas agrícolas pesadas, de máquinas florestais e estática, pedreiro, recepcionista, soldador, servente de pedreiro, técnico mecânico, trabalhador agrícola polivalente, vaqueiro, vendedor interno, frentista, caseiro. Tem também para lombador em matadouro, mecânico de manutenção de máquinas de mineração, dentre outras vagas, meus queridos. Então, vamos passar no Cine bem cedo, viu? Chega no Cine bem cedo, porque obviamente aquela vaga que você está reservando, que está reservada, é para você. Então, vá correndo. Se você não for, outro estará ocupando esta vaga, ok?
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0: 6:48, Goiânia, Paranaense. Voltei. Sabe por que voltei? Voltei porque te amo, é o nome da canção. Bom dia, ótima quarta, coração da semana.

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1: Meus amigos, 6:55 aqui na manhã, 6:55 em seu rádio, meus queridos. Chiquita e Bordoneio, o Rancho da Negra Minga. Gente, estou acompanhando agora a CNN, o jornal que todas as manhãs a gente acompanha aqui na emissora, um jornal completo que fala do Brasil e do mundo, está mostrando o temporal, os temporais no Rio Grande do Sul, que situação que o povo gaúcho vem sofrendo nos últimos anos, hein, gente, nessa década. Mais um temporal causa estragos e deixa desalojados no Rio Grande do Sul. Ao menos 43 municípios do Rio Grande do Sul relataram danos à defesa civil após as tempestades que atingiram o estado no ritmo nesse último final de semana. Então, houve destelhamento, pessoas desalojadas, desalojamento, queda de árvore, falta de energia e bloqueio de vias. Estou vendo agora, assistindo há pouco, um trator fazendo o resgate de um senhor com um carro inundado, todo coberto pela água. Uma situação muito triste. Na cidade de Guaraí, lá na fronteira oeste do estado, acumulou o maior número de volume pluviométrico nos últimos dois dias, 159 milímetros, enquanto em Santa Vitória do Palmar, que faz fronteira com o Uruguai, de repente você conheça, registrou rajadas de vento com a maior velocidade, 97 km por hora. Até o momento, 19 pessoas estão desalojadas em 6 municípios. Aí mostra aqui o Cerro, município de Cerro Branco, Dona Francisca, Alegrete, São Borja, Santa Maria e Vale do Sol. São cidades castigadas. Então, é uma situação muito triste que o Rio Grande do Sul vem vivenciando nesses últimos anos, viu, gente? Que Deus possa dar força e forças a esse povo. 6:57.
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1: Graças a Deus aqui no Mato Grosso não tem nada disso, hein? Ô, lugar abençoado. Estância da Fronteira, Luiz Marrenco.

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Meus amigos, sejam muito bem-vindos a esta quarta-feira maravilhosa, hoje dia 22, graças a Deus, hein? De acordo com o calendário de datas comemorativas, hoje é dia do cantor lírico. A todos os cantores líricos do Brasil, bom dia. Dia do trabalhador doméstico, a você, trabalhador doméstico que cuida, executa com maestria as tarefas todos os dias, o nosso bom dia. Então, sejam muito bem-vindos a esta jornada de muito labor. Olha, daqui a pouquinho no Liberdade News tem notícias, dessa vez no dia de hoje com a Idiane Dutra. O parceiro Gilney Macari está em viagem, retorna no fim de semana. E ela estará trazendo a edição do Liberdade News. Dentre as notícias, abordará sobre o roubo das 19 cabeças de gado que mobiliza produtores no interior do município. Uma situação lamentável. Já durante um certo tempo não tínhamos registro de nenhuma cabeça de gado furtada na região. Agora, numa paulada só, numa etapa só, em uma ação negativa, larápios levaram 19 cabeças de gado de uma propriedade, sendo 18 fêmeas e um macho. Mas as forças de segurança já estão trabalhando, a inteligência trabalhando no caso, e é questão de pouco tempo para elucidar e nós sabermos quem são os larápios de gado da região de Água Boa. Qualquer informação, a matéria consta no site da Liberdade FM, por isso que é importante você começar o dia já acessando os sites e buscando informações. Então acesse o site www.liberdadeab.com.br. A matéria completa está em nosso site, e o telefone de contato, qualquer sinal, qualquer notícia sobre o paradeiro destes animais, é só ligar no 66 99607 1412. Você vai falar com os proprietários e obviamente prestar um trabalho importante, viu? Que audácia, pessoa, meliantes entrarem em uma propriedade, derrubar uma porteira de acesso, utilizar um caminhão para retirar os animais da propriedade e tomam um rumo ignorado, gente. Olha, onde já se viu uma situação dessa? É muita coragem desses maltrapilhos. 7 horas e 8 minutos, 7:08, graças a Deus, é quarta-feira.

Meus queridos, 7h14 e meio aqui na manhã. Eduardo Costa, dia D, é o nome da canção. O Eduardo Costa fez um mega show na cidade, nesta Expo Vale, hein? Você gostou? Eu adorei o show do Eduardo Costa. Cantou com a alma e o coração. José de Camargo e Luciano, Sintonizo o Coração. Essa fez sucesso em

0: 1994, hein, gente? Até parece que foi ontem. Bom, aquele assunto sobre a usina fotovoltaica de Água Boa que ainda não foi ligada. Anteontem, vereadores cobraram na sessão da Câmara Municipal. O vídeo viralizou pelas redes sociais. Opiniões se divergem, com debate acalorado sobre a situação. E, obviamente, ontem mantivemos contato com a Prefeitura Municipal e o diretor-geral de Engenharia da Secretaria de Planejamento, Obras e Engenharia, o Marcelo Alves, concedeu entrevista na emissora no período da tarde e afirmou que está aguardando somente a Energisa. Segundo ele, o contrato para execução da ligação foi assinado em janeiro deste ano, com prazo de 120 dias. No entanto, esse período já foi ultrapassado e a conexão ainda não foi realizada. Então, ele respondeu à população no dia de ontem que só está aguardando a Energisa ligar a rede, fazer a interligação do sistema à rede, para que assim o município possa contar com esta usina tão importante, que vai economizar aproximadamente aí 210 mil reais por mês. E esses recursos poderão ser destinados a áreas como saúde, educação, infraestrutura do município. Ontem mesmo eu mantive contato com a Energisa. A Energisa ontem à noite enviou uma nota, um comunicado a respeito sobre a situação. Daqui a pouquinho nós vamos publicar a resposta da Energisa. Mantivemos contato com a vereadora Josi Koch, que foi aqui e fez cobrança, juntamente com os demais vereadores. Ela se absteve da palavra, não quis falar, e informou que irá se manifestar somente após receber a resposta oficial do requerimento que eles enviaram e assinaram, protocolaram, inclusive até no Ministério Público, sobre o porquê que a usina está parada sem ser ligada até o presente momento. E o engenheiro deixou claro que é de responsabilidade da Energisa a partir de agora. 7:18 aqui no Coração Sertanejo, você acompanhando a programação, você começa o dia bem informado, hein? É bom ouvir a notícia precisa. Bom, eu já vou acionar agora os apoiadores culturais, meus queridos. Quero desejar a você tudo de bom, uma quarta esplêndida, repleta de coisas boas, que o seu dia seja recheado de muitas, muitas realizações, tenha certeza disso. Eu já faço um rápido giro e venho posteriormente na sequência.
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4: 7:18.
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3: Meus amigos, 7:22 aqui na manhã, 7:22 no coração do Brasil. Como é que você está? Está bem? Eu espero que sim, eu espero que o seu dia seja coroado de êxito, viu gente? Seja coroado de êxito, bom dia. Quero aproveitar aqui, já também mandar um super bom dia a toda a equipe do Cine, viu? Atenção, equipe do Cine. Eu já trago as vagas de trabalho. Todas as manhãs é prazeroso falar sobre as vagas de trabalho, porque obviamente muitas pessoas vão ao Cine através do comunicado que, através do anúncio aqui que nós fazemos. Então, tem vagas lá no Cine hoje. Atenção, vagas para lombador, tem vagas para pedreiro, vaga para servente, tem vaga também para, atenção, ó, conferente de carga e descarga, controlador de pragas, empregada doméstica, frentista, mecânico de manutenção de equipamentos de mineração, motorista e entregador. Tem vagas também para recepcionista de hospital, repositor de mercadorias, servente de pedreiro, técnico de enfermagem, técnico mecânico, dentre outras vagas disponíveis. Então cabe a você chegar mais cedo no Cine e obviamente buscar atendimento, viu? Buscar atendimento. Deixa eu mandar aqui um bom dia a toda a equipe do Rotary Clube, já trabalhando, já articulando o grandioso almoço churrasco Dia dos Pais. Vai ser dia 9 de agosto. O que que você acha, hein, de participar com seu paizão? Por apenas, atenção ao valor, por apenas R$60 o ingresso adulto e R$30 o ingresso para ingresso infantil, você vai almoçar com seu paizão, vai celebrar o Dia dos Pais com muito carinho, vai criar memórias que ficarão marcadas para sempre, sem sombra de dúvidas, não é mesmo? Levem pratos e talheres, levem pratos e talheres. A comida será deliciosa, só de falar aqui naquele churrasco preparado no CTG, já dá água na boca, hein? Vai ter acompanhamentos, um cardápio especial e um dia que ficará marcado na memória do seu paizão, aumentando ainda, né, esse espírito familiar com o seu ente querido. Não deixe essa oportunidade passar, viu? Deixa eu aproveitar aqui e mandar um bom dia, antes de ir embora, 7:24, a pescadora que acabou fisgando um mussum, um peixe, lá na Lagoa dos Buritis, agora neste fim de semana. Daqui a pouquinho a gente vai fazer a matéria, vamos publicar a matéria, então

0: na pescadora que pegou esse mutum, uma garota de apenas 12 anos. A matéria vai ser evidenciada já já. Nós vamos dar notoriedade a esta ação juntamente com ela, juntamente com os pais, com um peixe quase a metade do corpo dela, extenso. E já já essa matéria estará aqui na Liberdade FM, tá bom? Você vai acessar o site e vai buscar daqui a pouquinho essa e outras informações precisas, né, no nosso site de notícias da Liberdade FM, tá joia? Bom, eu já vou me despedir por aqui. Vem aí Diane Dutra trazendo informações no Liberdade News. O Junei Macari está ausente, retorna agora no fim de semana. Eu abraço aqui a Jussiane Queiroz, o Eduardo Martins, os pais da pescadora Maria Eduarda Queiroz Martins, de apenas 12 anos. Daqui a pouquinho a matéria estará no site. Lembrando que o Festival Dia dos Pais está se aproximando, o festival que é sobre a pescaria Pais e Filhos, um evento ímpar no coração do Brasil.
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0: Água boa, um ótimo dia, uma quarta-feira esplêndida, repleta de coisas boas, que todos fiquem na santa paz de Deus, bom dia. Vamos agora para a segunda batalha do dia, que será árdua. Anjo meu, tchau, tchau, beijão no coração, fui.

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6: 7:31.
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13: Bom dia Água Boa, bom dia o Vale do Araguaia, muito bom dia. Está começando agora o Liberdade News, o jornal que leva até você as principais notícias de Água Boa e região. Informação com credibilidade e compromisso da Rádio Liberdade FM 104.9. Eu sou Ediane Dutra e agradeço a sua companhia nesta manhã de quarta-feira, dia 22 de julho de 2026. A partir de agora, você fica muito bem informado com os fatos que marcaram as últimas horas. Vamos aos destaques dessa edição.
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13: Roubo de 19 cabeças de gado mobiliza produtores rurais em Água Boa. Proprietários pedem apoio da população. Prazo para solicitar o voto em trânsito começa nesta segunda-feira. Pedido pode ser feito até o dia 20 de agosto. STF reforça a obrigação dos municípios de proteger cães e gatos abandonados. Prefeitura de Água Boa se manifesta sobre usina solar ainda sem funcionamento. Obra da balança rodoviária avança e fortalece gestão de resíduos recicláveis em Água Boa. A MEP renova a diretoria e reforça a defesa da pesca esportiva e da lei de transporte zero em Mato Grosso. Forças de segurança em Mato Grosso intensificam ações e realizam prisões por feminicídio, tráfico, roubo, tortura e tentativa.

0: de homicídio. Julho verde e amarelo reforçam o alerta para sinais de câncer e hepatites virais que não devem ser ignorados. Esses são os destaques da edição de hoje. Vamos agora às notícias.
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Roubo de 19 cabeças de gado mobiliza produtores rurais em Água Boa. A Polícia Civil de Água Boa investiga o furto de 19 cabeças de gado ocorrido na fazenda Nossa Senhora da Guia. Conforme o boletim de ocorrência, os criminosos invadiram a propriedade entre os dias 16 e 17 de julho. Derrubaram a porteira de acesso, utilizaram um caminhão para retirar os animais e fugiram, possivelmente em direção ao município de Água Boa. Foram levadas 18 fêmeas e um macho da raça Nelore. Os proprietários Edilane e Cássio divulgaram as marcas dos animais e pedem a colaboração da população. Qualquer informação que possa contribuir para a localização do rebanho ou identificação dos responsáveis deve ser comunicada pelo WhatsApp 669-9607-1412. 669-9607-1412. O furto de gado, conhecido como abigeato, é tratado com maior rigor pela legislação brasileira. De acordo com o artigo 155 do 6º Código Penal, o furto de semoventes domesticáveis de produção pode resultar na pena de reclusão de 2 a 5 anos, além de multa. Quem compra, transporta ou esconde ou comercializa animais provenientes de crime, pode também responder pela receptação, prevista no artigo 180 do Código Penal, cuja pena pode variar de 1 a 4 anos de reclusão e multa, podendo ainda ser mais severa quando houver atividade comercial ou industrial. As autoridades reforçam que qualquer informação, por menor que pareça, pode ser fundamental para a recuperação do rebanho e para a identificação dos autores do crime. A identidade do denunciante pode ser preservada e a colaboração da comunidade é considerada essencial para combater esse tipo de crime no meio rural.

prazo para solicitar o voto em trânsito começou nesta segunda-feira, mas o pedido pode ser feito até o dia 20 de agosto. Os eleitores que não estão em seu domicílio eleitoral no dia das eleições já podem solicitar o seu voto em trânsito a partir de ontem, na segunda-feira, dia 20. O prazo para fazer o pedido segue até o dia 20 de agosto e a solicitação para ser realizada pela internet ou presencialmente nos cartórios eleitorais. O voto em trânsito é destinado aos eleitores que estarão temporariamente em outro município no dia da votação. A modalidade está disponível apenas para as capitais e municípios com mais de 100 mil eleitores. Quem estiver em outra cidade no mesmo estado poderá votar em todos os cargos. Além dos eleitores em deslocamento, também podem utilizar do voto em trânsito integrantes das forças de segurança em serviço, mesários convocados para atuar nas eleições, presos provisórios, desde que os órgãos responsáveis encaminhem a solicitação à Justiça Eleitoral dentro do prazo estabelecido. STF STF reforça a obrigação dos municípios de proteger cães e gatos abandonados. O Supremo Tribunal Federal consolidou um importante entendimento em favor da proteção animal ao confirmar que municípios brasileiros têm o dever de adotar medidas efetivas para acolher cães e gatos abandonados ou vítimas de maus tratos. A decisão foi proferida pelo ministro André Mendonça ao rejeitar um recurso apresentado pelo município de Catanduva, São Paulo.

0: mantendo o acordão do Tribunal de Justiça de São Paulo. Durante investigações, o ministro público verificou que o resgate, a alimentação e os cuidados veterinários eram realizados em grande parte por protetores independentes e voluntários, sem apoio necessário do poder público. Ao analisar o caso, o TJSP concluiu que a Constituição Federal, a legislação ambiental e as normas estaduais impõem aos municípios a responsabilidade de desenvolver políticas públicas voltadas à proteção e ao bem-estar animal. Segundo a decisão, a criação de estruturas adequadas para esse atendimento não é uma escolha da administração municipal, mas uma obrigação legal. Ao manter esse entendimento, o STF destacou que o Poder Judiciário pode determinar implementação de políticas públicas quando houver omissão do poder público em áreas essenciais, como a proteção da fauna e do meio ambiente. O julgamento fortalece um importante precedente para todo o país, reforçando que a proteção dos animais abandonados e vítimas de maus tratos é um dever público e jurídico dos municípios, não apenas uma medida facultativa da administração pública. Muito bem. Prefeitura de Água Boa se manifesta sobre usina solar, ainda sem funcionamento. A usina de produção de energia fotovoltaica de Água Boa voltou a ser tema de discussão na Câmara Municipal após aprovação do requerimento 63/2026, apresentado pelos vereadores Júnior Silveira e Sérgio Reis. O documento solicita à Prefeitura informações detalhadas e cópias da documentação referente ao investimento realizado na obra, que ultrapassa a marca de 15 milhões e ainda não entrou em operação. Segundo os parlamentares, apesar de a Prefeitura divulgar que a usina está em fase final de implementação, com mais de 89% da execução física concluída, potência instalada de 1.758,24 watts, mais de 3 mil módulos fotovoltaicos e capacidade para abastecer 93 prédios públicos. O sistema ainda aguarda a conclusão do processo de comissionamento e a autorização da concessionária para ser interligado à rede elétrica. Os autores do requerimento afirmam que a população tem o direito de saber por que a usina ainda não está gerando energia, já que, enquanto isso, o município continua arcando com as despesas de energia elétrica dos prédios públicos que serão atendidos pelo empreendimento. Durante a sessão, o requerimento foi aprovado, mas a votação dividiu os vereadores. Votaram a favor do requerimento Josi Koch, Júnior Silveira, Rejane Garcia, Renato Beraldo e Sérgio Reis. Os vereadores que votaram contra o requerimento: Doutor Humberto, Núbia Fonchieira, Rodrigo Rosa e Ronaldo Portela. Os vereadores que se abstiveram do voto: Adelar Fusinato, Demilson Augusto de Carvalho. De acordo com o documento apresentado na Câmara, o pedido busca garantir transparência sobre a aplicação dos recursos públicos e esclarecer os motivos do atraso na entrada em funcionamento da usina. A Rádio Liberdade buscou esclarecimentos com a gestão atual e conversamos com o diretor-geral de engenharia da Secretaria de Planejamento de Obras e Engenharia, Marcelo Alves. Acompanhe a entrevista.
1: FM fala com o diretor-geral de engenharia da Secretaria de Planejamento, Obras e Engenharia do município de Água Boa, Marcelo Alves. Marcelo, frente a esta cobrança feita por alguns vereadores a respeito da usina fotovoltaica de Água Boa, que até o presente momento ainda não foi ligada, e opiniões se divergem nas redes sociais, um debate caloroso a respeito da situação. Qual é a resposta da Prefeitura Municipal para a sociedade frente a esta questão?
2: Celso, primeiramente agradecer o espaço da Liberdade FM para a gente ofertar uma resposta transparente para a população de Água Boa.

0: explicar qual etapa a obra está, o que falta para interligar essa obra na rede geral do município e explicar de forma transparente e detalhar o que está acontecendo.
1: Esta obra já está pronta?
0: Então, a obra foi totalmente concluída, a primeira parte. O que está faltando agora, que seria uma parte da interligação entre a usina solar e a rede do município, tá? Essa interligação, ela vai ser executada pela Energisa, tá? Então, é responsabilidade da Energisa executar essa interligação. A obra em si está pronta, tá? É importante esclarecer isso para a população.
1: Por que ainda não foi ligada?
0: Então, em janeiro desse ano, nós assinamos um contrato com a Energisa para que ela faça essa ligação. O prazo inicialmente estabelecido pela Energisa era de 120 dias, certo? Esse prazo foi concluído e, por algum motivo, a Energisa não conseguiu executar a obra de interligação da usina para que ela continue funcionando, funcione de forma adequada.
1: Ou seja, sem essa conexão, por uma questão técnica e também de segurança, simplesmente não é possível ligar a usina.
0: Exatamente. O que a gente tem lá hoje é toda a infraestrutura necessária para interligar. Porém, essa rede de conexão, né, de fato, entre a usina solar e a rede elétrica, que é o que vai gerar a economia para o município, isso ainda não foi executado e é de responsabilidade da Energisa.
1: Qual é a responsabilidade dela frente a isso?
0: Então, a Energisa, através do nosso projeto aprovado, ela verificou quais são os equipamentos necessários para executar. E toda essa conexão, ela é executada totalmente por conta da Energisa. Foi elaborado um contrato, um orçamento, a prefeitura assinou em janeiro desse ano, conforme eu disse, e encaminhou para a Energisa. Então a Energisa, através desse contrato, do projeto elaborado por eles, vai executar essa interligação entre a nossa usina e a rede elétrica pública para que possa de fato funcionar a usina solar.
1: A partir do momento que essa usina já estiver em franco funcionamento, qual é o valor estimado de economia para o município?
0: Conforme eu disse, a usina solar é um investimento importante, porque ela traz geração de energia limpa para o município, né? Então, estima-se hoje, de forma técnica, que basicamente a economia para os cofres públicos seria em torno de 200 mil reais mensais. São investimentos que poderiam ser feitos na educação, em esporte, cultura e infraestrutura, que infelizmente, com essa interligação não sendo feita, a gente não consegue gerar essa economia para o município.
1: Ou seja, o município está tendo prejuízos frente a essa situação?
0: Exatamente. Quando o prefeito idealizou esse empreendimento, o objetivo era justamente esse: gerar economia limpa, né, que faz um bem pelo meio ambiente, e consequentemente também gerar economia para os cofres públicos, que é em torno de 210 mil reais mensais, que podem ser investidos em outra área: saúde, educação e infraestrutura.
1: Qual vai ser a postura do município frente a essa situação, haja vista que está colhendo prejuízo?
0: Certo. A gente já tem notificações da instância administrativa da Energisa para que ela possa executar essa obra o quanto antes, uma vez que o prazo inicialmente previsto por eles se concluiu há mais ou menos 68 dias e ainda não foi conclusa as obras. Então a gente está estudando junto com a Procuradoria Geral do município entrar numa instância judicial, um pedido de liminar ou alguma coisa do tipo. Mas a princípio a gente só está na instância administrativa, mas já está em estudo junto com a Procuradoria um pedido de liminar judicial.
1: Essas placas, me corrija se eu estou enganado, são mais de 3 mil painéis, módulos fotovoltaicos. É financiado pela Caixa Econômica Federal. Qual é o valor desse financiamento?
0: É importante esclarecer que a obra, no total, hoje ela está em 12 milhões de reais. Desses 12 milhões, 11 milhões foram financiados com um financiamento via Caixa, uma operação de crédito contratada com o município pelo Finisa, que é uma linha de crédito especial para municípios liberada pela Caixa. Então a gente contratou esse financiamento e executamos essa obra, justamente com a ideia de que a própria economia nesses primeiros anos iria ser possível pagar o financiamento.
1: De fato, engenheiro, essa é mais do que uma obra de infraestrutura. A usina reforça o compromisso de, obviamente, economizar para a população e também gerar uma energia limpa.
0: Exatamente, acho que a gente está muito nessa pegada de eficiência energética e, como poder público, é importante que ele dê exemplo, né? Então a gente gerando essa economia, que não vai ser só uma economia ambiental, a gente vai gerar uma economia financeira que pode gerar investimentos em outras áreas, a gente demonstra uma responsabilidade ambiental, gerando energia limpa e economizando para os cofres públicos.
1: Antes de finalizar, o senhor gostaria de deixar para a população de Água Boa, já fica registrado a partir de agora, uma possível data de

0: inauguração desta usina, ou seja, da ligação desse sistema fotovoltaico para a população?
1: Olha, como a parte da execução da obra da prefeitura está totalmente completa, o que depende apenas é a interligação da rede pública com a usina solar, que é uma obra que depende da Energisa. Eu acredito, com essa tratativa política entre o gestão, entre prefeito e Energisa, acho que no segundo semestre desse ano a gente teria essa ligação e efetivamente a utilização da usina de forma adequada.
2: É isso aí, a Rádio Liberdade procurou a Energisa e obteve a seguinte resposta. Conforme a Energisa, a ligação de sistemas de geração de energia não ocorre de forma automática. Antes de autorizar a conexão, a concessionária realiza estudos técnicos para verificar se a rede elétrica tem capacidade para receber a nova geração, sem causar prejuízos à qualidade e à segurança do fornecimento de energia para os demais consumidores. A empresa também esclarece que atualmente existem limitações na rede de transmissão de energia do país, apontadas em relatórios do Operador Nacional de Sistemas Elétricos, ONS. Segundo a Energisa, essas restrições não são na rede de distribuição, que é de sua responsabilidade, mas na rede básica de transmissão administrada por outros agentes do setor elétrico. Na prática, a concessionária sugere que eventuais atrasos ou dificuldades para conectar usinas fotovoltaicas podem estar relacionados à capacidade do sistema de transmissão em escoar a energia produzida, especialmente em Mato Grosso, e não apenas a infraestrutura de distribuição operada pela própria Energisa. Desta forma, a empresa atribui parte das limitações à estrutura do sistema elétrico nacional, que precisa garantir a segurança e a estabilidade do fornecimento antes da liberação de novas conexões. Muito bem, estamos aqui no estúdio da Rádio Liberdade com os representantes locais da Cresol, Credicis, Primacred e Sicoobi Buritis. Estamos aqui com Diógenes, com Diogo e com Fabiano.
3: Bom dia. Obrigado aí pelo tempo aí na rádio, obrigado pela parceria de sempre, né?
4: Então, hoje nós estamos aqui com o intuito de fazer um convite para a comunidade, né? Vamos ter aí um evento que vai acontecer na sexta-feira, às 6:30 PM, na Praça da Cultura. Um teatro, né? Um teatro aí que é muito renomado no Brasil. Então, o sistema OCB, que é o sistema cooperativo, né, fez essa união aí das três cooperativas. Então, hoje nós estamos aqui juntos, né? Tanto a Primacred, a Cresol e o Sicoobi Buritis, a gente está junto aí para realizar esse evento para a comunidade. Então, trazer cultura, trazer informação, trazer o teatro que está passando aí por várias cidades, né? Então, o tema do teatro é Terra de Muitas Mãos, 50 anos do cooperativismo no Mato Grosso. Então, quero estender o convite aí em nome do Sicoobi Buritis para toda a comunidade, né? Passar a palavra para os nossos colegas aqui também.
5: Bom dia, pessoal. Bom dia, Jorge da Cresol aqui. Obrigado aí, Rádio Liberdade, pelo espaço. Bom dia aos radio-ouvintes. Esse momento, ele reforça mais ainda o cooperativismo, né? Porque você pode imaginar, às vezes as cooperativas são concorrentes, mas não, nós estamos aqui. Sicoobi, Cresol e Primacred aqui juntos, né? Então a gente está colocando em prática um dos princípios do cooperativismo, que é a intercooperação. E a gente quer muito contar com a presença da população, que a população adere a esse momento e que leve as crianças, leve os familiares. A gente vai estar distribuindo pipoca e algodão doce para as crianças no dia, tá? A única ressalva que a gente faz é que, para ficar mais confortável, a pessoa leve a sua própria cadeira, tá? Mas no mais, vai estar tudo disponível, tudo que será necessário vai estar disponível lá na praça, tá?
6: Bom dia a todos os ouvintes, aqui é o Diogo, gerente ali da Primacred. Então, estendendo aqui o convite então a todos, né? A gente entende que Água Boa precisa desse tipo de evento, né? É evento voltado à arte, ao turismo. A gente precisa fomentar o comércio local. Então, uma das formas que as cooperativas encontraram é trazer um evento de grande

0: de porte, num evento nacional, que é essa turma do teatro, e para fomentar, para incentivar a cultura aqui no município, né? A gente tem aí o apoio também da OCB, que organiza aí, que rege as cooperativas. A prefeitura também deu um apoio pra gente. O evento vai ser ali na Praça da Cultura, o Fabiano já falou, às 18h30. Então tá todo mundo convidado, traz seu pai, traz seu filho, seu avô, sua criança, e o convite para todo mundo, tá?
1: Então é isso aí, literalmente a união faz a força, né? E é muito importante levar arte, emoção e cooperativismo ao público, e a união das cooperativas vai... é essencial para que isso aconteça, né?
0: Positivo.
1: Reforçando aqui, qual será a data do evento?
2: 24, na próxima sexta-feira, às 18h30.
1: Às 18h30, na Praça da Cultura, isso?
2: Na Praça da Cultura, isso mesmo.
1: Um evento que será aberto ao público e reforçando que cada um leve a sua cadeira.
2: Isso.
3: Muito importante, assim, o nosso amigo Jorge trouxe, né? Essa união que nós temos. Então, assim, não somos concorrentes, nós somos parceiros de negócio, e principalmente na questão do cooperativismo, essa informação para a comunidade, essa comunicação que nós temos com a comunidade, nós estamos sempre juntos aí para levar informação, formação. E o teatro, que o nosso amigo Diogo trouxe aí, cultura para o município, né? Eu acho que é um momento muito importante. E aí, o Água Boa sempre está presente nesses eventos, né? Sempre está em peso, sempre representando. Então, pedimos aí, e eu reforço o convite, né? Leve sua cadeira. Lá vamos ter água mineral, vamos ter pipoca, vamos ter o algodão doce para as crianças. Então, a equipe de Campo Mourão, né? Que é a equipe do teatro, eles fazem uma interação muito boa com a plateia. Então vai ser um evento que já aconteceu aqui nas cidades vizinhas, que é muito bacana, né? Então quem quiser até seguir o pessoal no Instagram, Sou Arte é o nome do grupo de teatro, Sou Arte, e aí já pode acompanhar as apresentações que eles fizeram já, para ter um gostinho aí do que vai ser aqui na sexta-feira às 18h30 ali na praça.
1: Muito bem, e Água Boa é sempre diferente, porque o cooperativismo, ele é constante. E, bem, esse evento foi uma iniciativa, ao que tudo indica, da Cresol. O que levou a elaboração de um evento como esse? O que fez a Cresol a tomar a iniciativa de um evento como esse?
2: Na verdade, esse evento, ele é organizado pela Sescope, a OCB. Uhum. E a Cresol ficou como anfitriã e com a missão de juntar as demais cooperativas, que foi isso que a gente fez aqui. Então, na verdade, o evento não é apenas da Cresol, não é a Cresol. É de todas as cooperativas e do sistema OCB.
1: É literalmente uma união mesmo, isso, de todas as cooperativas em prol do cooperativismo da sociedade.
2: Exatamente.
1: Muito bem, dia 24 de julho, às 8h30, na Praça da Cultura.
0: Então é isso, tá? Muito obrigado, agradeço aí o convite e até uma próxima aí.
1: Muito obrigada, Diogo, muito obrigada, Fabiano, obrigada, Diógenes.
2: E nós que agradecemos.

0: Esse foi mais um Liberdade News e vamos ficando por aqui. Eu sou Ediane Dutra e agradeço imensamente pela sua companhia, pela sua audiência. Continue sintonizado na Liberdade FM, porque na sequência tem o Bom Dia Liberdade com Vitória Mello, com muita música, informação e alegria para acompanhar o seu dia. E antes de me despedir, quero deixar uma mensagem, uma palavra de Deus para você. Confie no Senhor de todo o seu coração e não te estribes do teu próprio entendimento. Reconhece-o em todos os teus caminhos e ele endireitará as tuas veredas. Provérbio 3, versículos 5 e 6. Que a palavra fortaleça sua fé e renove sua esperança. Que Deus conduza cada passo da sua caminhada nesse dia, concedendo paz ao seu coração, saúde para sua família, sabedoria em suas decisões e força para vencer cada desafio do dia de hoje. Tenha um dia abençoado, repleto de boas notícias e da presença de Deus. Um forte abraço e até a próxima edição do Liberdade News.
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Bom dia, Água Boa e toda a nossa querida região. Está começando mais uma manhã de muita música, informação, alegria e boa companhia aqui na Rádio Liberdade FM. Eu sou Victoria Mello, estarei com você até às 11 horas, levando os maiores sucessos e momentos especiais para deixar a sua quarta-feira mais leve. E para começar esse dia, vamos deixar uma mensagem de fé. Deus não promete que todos os dias serão fáceis, mas garante que jamais estaremos sozinhos. Quando colocamos nossos planos em suas mãos e seguimos com fé, encontramos forças para vencer os desafios e esperanças para recomeçar. Confie no seu tempo de Deus, faça a sua parte e permita que Ele conduza cada passo do seu caminho. Que o Senhor abençoe você, sua família, seu trabalho e todos os seus projetos nesse novo dia. Agora, aumente o volume, mande sua mensagem pelo WhatsApp da Liberdade FM, participe da nossa programação e venha viver mais uma manhã de muita música. A partir de agora, a trilha sonora da sua quarta-feira começa aqui, na Liberdade FM. Que toca o seu coração.

0: E agora são 8 horas e 21 minutos. Estamos apenas começando a nossa manhã. E agradeço a você que escolheu a Liberdade FM para fazer companhia no trabalho, em casa, na estrada ou no campo. Vamos seguir com muita música musical. 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Agora vamos para os apoiadores culturais.
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4: 8h22.
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2: Olá, pessoal, vamos começar mais um Rádio Educar. Quarta-feira, mais um programa pra gente apresentar pra você, né? Eu sou o José Araújo e o assunto de hoje, dessa quarta-feira, é sobre o que é Just in Time, tá? É o assunto de hoje.
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2: Traduzindo para o português, a expressão Just in Time, ou apenas JIT, significa na hora certa ou no momento certo. A metodologia foi desenvolvida na empresa Toyota Motor Company, no Japão, em meados da década de 70. Na época, os recursos naturais do país estavam limitados e, por isso, nenhum desperdício era admitido. Com a implementação deste sistema, né, do Just in Time, a Toyota otimizou a sua produção e reduziu custos, contribuindo para o sucesso da marca que conhecemos hoje. Basicamente, Just in Time é uma metodologia de gerenciamento de produção que afeta o controle de estoque de uma empresa, baseando-se em não produzir, transportar ou comprar nenhum produto antes do tempo ideal. Em outras palavras, com o Just in Time, o negócio deve criar ou armazenar os produtos em quantidades suficientes para atender a demanda real do produto ou serviço, sem muitos excessos. Já, mais um bloco do Educar.
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programação. Agora são 8h27. Vamos falar de uma curiosidade aqui? Sobre saúde. Sorrir mesmo quando o sorriso é espontâneo, apenas por alguns segundos, ajuda o cérebro a liberar endorfina e serotonina, hormônios ligados ao bem-estar. Então, sempre é bom estar sorrindo. Sorrir é bom. Gente, para vocês que fizeram as suas inscrições do Dia dos Pais, infelizmente, que era para ser até o dia 20, já foi encerrado no dia 17. Foi rápido demais, hein? E agora eu vou estar deixando aqui uma música para vocês. Fique com João Gomes, Eu Tenho a Senha. Essa música é maravilhosa, viu? Numa quarta-feira linda dessa.

0: 8h32.
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2: Olá, amigos e amigas. Que alegria ter você aqui no nosso Guia Astral. Eu sou Letícia Leal e sinto uma energia incrível de novas possibilidades no ar.
3: Áries, Touro, Gêmeos.
2: Áries, oportunidades profissionais exigem sua iniciativa. No amor, a espontaneidade fortalece laços. Reflita antes de decisões importantes na vida pessoal. Sua força interior é aliada nas conquistas. Cor vermelho cereja. Número 17.
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2: Touro. Estabilidade no trabalho favorece projetos grandes. Paciência no afeto trará recompensas duradouras. Emoções equilibradas guiam suas escolhas pessoais. Valorize o que te traz segurança. Cor bege rosado. Número 42.
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2: Gêmeos. Comunicação abre portas profissionais e amorosas. Explore novas ideias pessoais com foco. Use sua versatilidade para aprender e crescer. A curiosidade é sua bússola. Cor azul turquesa. Número 88. Fica ligado. Na próxima parte do Guia Astral, desvendaremos Câncer, Leão e Virgem. Não perca.
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0: 8h42. 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
10: De volta com mais um bloco do Educar. Quais são os benefícios do Just in Time?
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10: O grande objetivo das empresas que utilizam a metodologia Just in Time é alinhar a sua produção com os pedidos feitos. Ou seja, toda a produção é diretamente relacionada com os pedidos atuais, sem a fabricação de produtos extras para atender a demanda de eventuais pedidos. Nesse sentido, os principais benefícios desse sistema são: redução de desperdícios, processos mais efetivos, otimização da produção, padronização dos processos, melhoria na gestão financeira. Volto já com mais um bloco do Educar.
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0: E voltamos à programação. 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Agora são 8:48. 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
1: 8:48.

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1: Oi, gente linda e apaixonada. Que alegria ter você comigo. Sou Andressa Pires, aqui no nosso TeleTV, com o coração aberto nesta primeira parte do programa. E já vamos mergulhar nas emoções de A Nobreza do Amor.
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1: Jendal, apaixonado, anuncia que logo poderá se livrar de Alica para se casar com a sua amada Binta. Niara, por sua vez, confessa a Teresa que gosta de Onildo, mas o coração dela ainda não está pronto para um novo amor. Enquanto isso, Malungo chega em Barro Preto e reconhece José. E Ana Maria se enche de ânimo para as aulas na escola. Mirinho sente a falta de Manuel no banco e Tônio percebe a tristeza de Januário ao ver Manuel e Ana Maria juntos. E Viriato repreende Virgínia pela forma como ela trata Lúcia, ou melhor, Alica. E para deixar tudo ainda mais emocionante, Malungo se ajoelha diante de Alica. Coração a mil, não é? Na próxima parte, a gente volta com mais emoções e um resumo de Coração Acelerado. Fique com a gente.
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1: E voltamos à programação. Agora são 8h59. Quero mandar um bom dia para os nossos apoiadores. AG Peças, Gerson, Alex, para Sicredi, MT Super, Hiper Machado, Imobiliária Portal, Dragon Academia. Gente, vamos falar de curiosidade. Colocar folhas de louro dentro do armário ou dos potes de farinha ajuda a afastar pequenos insetos naturalmente. Então, para você que quer afastar insetos, tá aí uma dica caseira, hein? Colocar folhas de louro dentro do armário ou nos potes de farinha ajuda a espantar os insetos. Nem eu sabia dessa, hein? Vou começar a fazer. Eu tô precisando espantar uns insetozinhos que estão me incomodando em casa, viu, galera? Vamos para os apoiadores culturais.
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14: De volta com mais um bloco do Educar. Agora, como funciona o Just in Time na prática?
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14: Se tratar de uma metodologia de gerenciamento de produção, o controle do tempo é fundamental para aplicar o Just in Time. Porém, vale reforçar que não é apenas a agilidade da produção que importa, mas também a qualidade de todo o processo, mesmo em épocas de alta demanda, né? Porém, vale reforçar que não é apenas a agilidade da produção que importa, mas também a qualidade de todo o processo, mesmo em épocas de alta demanda. No Just in Time, os gestores responsáveis avaliam o tempo de preparação do produto ou serviço e buscam por melhorias constantes. Gente, o Just in Time exige que os processos sejam realizados com rapidez e eficiência. E para isso, você precisa ter uma equipe que responda a essas exigências à altura. Portanto, um alinhamento fundamental para colocar o Just in Time em prática na sua empresa é garantir uma mão de obra qualificada. Então, invista em uma boa administração e treinamentos constantes para sua equipe. Daqui a pouco eu trago mais um bloco do Educar.
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0: lata de lixo. Hoje é quarta-feira, de segunda, quarta e sexta, a coleta de lixo no bairro Guarujá Expansão, Primavera, Rodoviário, Centro, Setor LC, Universitário, a Ecker, Parque Olímpico e Operário. De quinta e sábado, Guarujá, Vila Nova, Portal do Lago, Centro, Industrial, Araguaia Parque, Tropical, Setor Norte, Cristalino, Jardim Planalto e Noroeste. Então, vamos cuidar aí na hora de colocar os lixos para fora, fechar bem a sacolinha, não deixar sacolas rasgadas e nem deixar à vista de cachorros ou alguns animais que sempre vão putricar o lixo aí. Ajudar a galera que faz a coleta do lixo às 3 horas da manhã. Vamos falar mais de uma curiosidadezinha aqui do corpo humano. O coração de um adulto bate em média de cerca de 100 mil vezes por dia, bombeando aproximadamente 6 mil litros de sangue. É, galera. Vamos agora escutar a música do Amado Batista, Amor Perfeito.
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1: Olá, gente linda. Letícia Leal de volta com o Guia Astral.
0: Câncer, Leão, Virgem.
1: Para você, Câncer, o momento pede acolhimento. Equilibre emoções e fortaleça seus laços, confiando na sua intuição para guiar seu caminho pessoal. Sua cor da sorte é o rosa quartzo e seu número é o 33.
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1: Leão, brilhe com autenticidade e paixão. Lidere com o coração, inspirando e valorizando a si mesmo em todas as áreas da vida. Sua cor da sorte é o dourado e o número da sua estrela é o 68.
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1: E agora, Virgem, organize seus pensamentos, Virgem. Busque clareza nas relações e no trabalho, permitindo-se flexibilidade e um olhar mais gentil para suas conquistas. Sua cor da sorte é o azul marinho e seu número que te sorri é o 12. Muita coisa boa, né? Na próxima parte do Guia Astral, vamos mergulhar nas energias de Libra, Escorpião e Sagitário. Fique com a gente, não saia daí.
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0: E voltamos! Agora são 9:19. Galera, vocês já pediram, já baixaram o aplicativo Ai Que Fome? Eu já baixei o meu, hein? É maravilhoso e fácil de usar, viu, galera? Mandar um abraço aí pro pessoal do Ai Que Fome. E também mandar um abraço aqui pro pessoal da DEMAI, Departamento Municipal de Água e Esgoto. Para você que precisar dos serviços da DEMAI, vou estar deixando o número aqui do plantão. É 66-999-58-6359. Que quarta-feira, hein, galera? Vamos falar um pouquinho de curiosidades? Sobre alimentação. A maçã flutua porque cerca de 25% do seu volume é composto por ar. Nem eu sabia dessa, viu? E acabamos de ouvir agora Amado Batista, Amor Perfeito. Quem não gosta de Amado Batista, hein? Eu sou apaixonada. Jorge Mateus, Paradigmas, Ferrugem, Cachorrinho, com participação de TR. Agora vamos ficar com os apoiadores culturais.
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4: 9:21.
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11: Você está ouvindo Rádio Educar, agora layout da empresa e fornecedores.
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11: Engana-se quem pensa que o Just in Time envolve apenas os colaboradores do negócio e o tempo de produção. O próprio espaço de operações deve ser bem desenvolvido, né? Em outras palavras, a fábrica deve facilitar o fluxo de trabalho e padronizar os serviços do momento em que o insumo chega até o instante em que a mercadoria sai. Fornecedores como você que está acompanhando o nosso programa, o sistema Just in Time está relacionado com a produção no momento certo e por isso é fundamental construir um relacionamento próximo e amigável com os fornecedores do seu negócio, de forma que eles entendam e respeitem a sua metodologia produtiva, lidando efetivamente com a demanda em todas as etapas. Daqui a pouco eu trago o último bloco de hoje do Educar.
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13: Exatamente 9h26. Muito bom dia para você que continua na sintonia da Liberdade FM. Vamos falar do quadro geral de vagas do Cine Água Boa? Estamos tendo vagas de agente de pátio, atendente de padaria, auxiliar de confeitaria, de cozinha, limpeza, linha de produtos, produção, mecânico

0: de alto, auxiliar pessoal, caseiro, conferentes de carga de descarga, controlador de pragas, empregados domésticos, frentistas, lombador e matador, mecânico de manutenção de equipamento de mineração, motorista, entregador, operador britador, pedreiro. Então, para você que tá procurando vaga, serviços, aí está o quadro geral de vagas do Cine. Para mais informações, ligar no celular 66999945563. Acabamos de ouvir. Vamos para as próximas músicas. Fique agora com Sandra de Sá, Retratos e Canções.
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0: E chegamos à metade do programa. Continue com a gente, porque amanhã está só melhorando. Agora são 9h38. O nono leilão de direito de viver em Cocalinho, Mato Grosso, acontecerá dia 19 de setembro, aos meio-dia. Recinto Portal do Bezerro. Para mais informações, para doação, Jarbas Ribeiro, 66-981-21-4301. É um evento beneficente em prol ao Hospital do Amor. Vamos ficar com os apoiadores culturais. 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
4: 9h40.
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2: De volta com o último bloco do Educar desta quarta-feira. Agora, como implementar o Just in Time na sua empresa.
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2: O primeiro passo é reavaliar todo o processo de produção, como os tópicos que já citamos aqui. Tempo de produção, mão de obra qualificada, layout da empresa e fornecedores. Com isso em mãos, fica mais fácil você entender quais são os pontos de melhoria e começar o gerenciamento de produção, como, se necessário, reorganize toda a produção da sua empresa, priorizando pela redução do tempo em que o produto é produzido e o aumento da sua qualidade. Avalie os seus colaboradores. É preciso contratar uma nova equipe ou realizar treinamentos e capacitações para inseri-los no Just in Time. Certifique-se de comunicar a metodologia e alinhar a ideia com toda a empresa e contatos externos, como os fornecedores. Aqui é fundamental que toda a cadeia produtiva esteja ciente do modelo de produção do seu negócio, ok? O nosso Educar de hoje fica por aqui. Amanhã a gente vai falar sobre o que é micromanagement, o assunto de amanhã.
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4: E agora são 9h44. Mandar um abraço pro meu amigo Manuel Pereira, lá de Miracema, Tocantins, está ouvindo a Rádio Liberdade FM. Para você aí que não comprou o seu ingresso para o churrasco do Dia dos Pais do Rotary, eu vou estar deixando o contato aqui para você estar comprando o seu ingresso do almoço do Dia dos Pais. Vai ter churrasco, galera, churrasco. Vai ser dia 9/8, a partir das 11 horas, no local CTG de Água Boa. Vai ter sorteios e brindes, tá? Levar pratos e talheres. O ingresso para adulto está no valor de R$60. O infantil, até 12 anos, R$30, tá? Vou estar deixando contato aqui para fichas. Falar com Maristela no contato 66984-242848. Ou com Eduarda 66999069364. Ou com Luiz no contato 66999859561. Vamos garantir seu ingresso, galera. Dia dos Pais chegando bem aí. Vamos agora ouvir Bruno e Marrone, com participação de Jorge Matheus. Surto de amor.
5: 9h46.
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Obrigada por fazer parte da nossa manhã. Continue participando da programação da Liberdade FM. Agora são 9:54. Vamos falar de curiosidade? O mel é um dos únicos alimentos que praticamente não estraga quando armazenado corretamente. Então, para você que gosta do mel, principalmente quando está com dor de garganta, mel é bom para dor de garganta, tosse, tá? Então, sempre guardar o seu mel corretamente. Acabamos de ouvir Bruno Marrone, com participação de Jorge Mateus, Surto de Amor. Bruno e Marrone, Nananá, 2024. Essa música fez sucesso, hein? Eduardo Costa, Deus é Caipira. Na Fazenda 2. Agora vamos para os apoiadores culturais.

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2: 9:56. 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
8: E voltamos! Vamos de dica? Dica do dia. Você sabia que um simples copo de água logo ao acordar pode fazer diferença no seu dia? Além de ajudar a hidratar o organismo depois de horas de sono, ele contribui para o funcionamento do corpo e pode dar aquela sensação de disposição para começar a rotina. E não se esqueça, manter uma garrafinha de água por perto ao longo do dia é uma ótima forma de lembrar de se hidratar. Pequenas atitudes fazem uma grande diferença na sua saúde. Então não se esqueça de beber água para não dar pedras nos rins e para se hidratar. Logo quando acordar, tome água. Vamos agora ouvir Simone Mendes, Duas Cicatrizes.
9: 10 horas.
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E voltamos à programação. Agora são 10 horas e 12 minutos. Vamos falar sobre uma curiosidade do mundo animal? As girafas dormem muito pouco na natureza. Elas costumam descansar entre 30 minutos e 2 horas por dia, divididas em pequenos cochilos. É, galera, dormir 2 horinhas não dá não, viu? Eu já não... 5 horas pra mim...

já é pouco, imagina para as girafas, que são 2 horas só de descanso. Acabamos de ouvir Simone Mendes, 2 cicatrizes, Pretinho da Serrinha, Nada Vai Mudar, Vitor Fernandes, Já Não Sei Mais Nada, Deixaria Tudo. Só música boa aqui na Liberdade FM. Agora vamos para os apoiadores culturais.

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1: 10:13.
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11: Felizmente nossa manhã já está chegando ao fim, mas ainda temos muita música para fechar o programa com chave de ouro. Eu quero mandar um abraço aqui para os pais da Maria Eduarda Queiroz Martins, Jussiane Queiroz e Eduardo Martins. Parabéns, viu? Tava vendo aqui que a Maria Eduarda Queiroz Martins, de 12 anos, viveu um momento especial ao fisgar um mussum com aproximadamente 75 centímetros durante uma pescaria ao lado da família, lá no Lago dos Buritis. É, o Lago dos Buritis segue sendo um dos principais pontos de lazer.

0: lazer e convivência para as famílias de Água Boa. E já nesse clima de pesca, dia 9 de agosto vai ter a quinta pescaria dos pais e filhos. As vagas já foram preenchidas, eram 1.000 vagas. As 1.000 vagas foram preenchidas em menos de 4 dias. O povo tá ansioso aí, hein? Quem tá ansioso? Eu tô ansiosa, eu vou pescar com meu pai. Mandar um beijo pra ele aí. Jader, te amo, paizinho. Agora vamos para o guia astral. Logo após o guia astral, fique com Alice Kens, Girl on Fighting.
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2: Voltamos, meus amores, para a última parte do nosso guia astral. Que bom ter você nessa jornada de intuição. Prepare o coração, vamos às previsões finais, com todo carinho.
1: Capricórnio, Aquário, Peixes.
2: Capricórnio, redefina prioridades olhando para dentro. Permita a vulnerabilidade no amor e entenda as suas necessidades afetivas. Sua dedicação no trabalho é notada, mas o sucesso verdadeiro vem do equilíbrio. Ouça sua intuição. Acredite na sua capacidade de se reinventar. Sua cor da sorte é terracota e o número da sorte é 47.
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2: E para você, Aquário, o momento convida a expandir horizontes e abraçar o novo. Busque conexões que respeitem sua individualidade. Suas ideias inovadoras podem abrir portas. Não hesite em questionar o status quo. Confie na sua visão única. Sua cor da sorte é turquesa e o número da sorte é 23.
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2: Chegando em Peixes, sua sensibilidade estará aguçada, permitindo conexões profundas. Defina limites claros para proteger sua energia. No trabalho, a criatividade flui livremente. Guie seus projetos com intuição. Sua alma gentil e sonhadora tem um propósito especial. Sua cor da sorte é lavanda e o número da sorte é 8. E assim, com o coração repleto de gratidão pela sua companhia, encerramos mais uma edição do Guia Astral. Que as estrelas continuem iluminando seu caminho com clareza e inspiração. Um beijo enorme da sua Letícia Leal e até a próxima.
1: 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Música boa o tempo todo. 10h20.

0: mais.
1: E voltamos. Agora são 10 horas e 33 minutos. 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Vamos agora para os apoiadores culturais.
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2: E voltamos, 10h37. Vou fazer um convite aqui. A Goboa recebe nesta sexta-feira, a partir das 18h30, na Praça da Cultura, o espetáculo Na Linha do Copo. Terra de muitas mãos, com entrada gratuita. A apresentação celebra os 50 anos do cooperativismo em Mato Grosso e faz parte do movimento Dia de Cooperar, que promove ações de solidariedade e desenvolvimento comunitário. O evento é realizado pelas cooperativas Cressol, Credicis Prima Cred e Sicoob Buritis, com apoio do sistema OCB-MT, da Prefeitura de Água Boa e de outras instituições locais. Toda a comunidade está convidada para prestigiar esta noite de cultura, integração e valorização do cooperativismo. Então, todos estão convidados. A entrada é gratuita, a partir das 18h30. Vamos agora ouvir Israel e Rodolfo, Eu Não Dou Conta.
3: 10h38.

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0: E acabamos de ouvir Israel e Rodolfo, Eu Não Dou Conta. Fernando e Sorocaba, Alô, Sim, com participação de Maiara e Maraísa. ABBA, Dancing Queen, Capital Inicial, A Sua Maneira. E assim chegamos ao fim de mais uma manhã maravilhosa aqui na Rádio Liberdade FM. Muito obrigado pela sua companhia, pelas mensagens, pelos carinhos e pela audiência de sempre. É uma alegria fazer parte do seu dia e levar música, informação e boas energias até você. Lembre-se, nunca perca a fé. Deus está no controle de todas as coisas e sempre prepara o melhor para aqueles que confiam nele. Que você tenha uma ótima quarta-feira, abençoada, produtiva e repleta de boas notícias. Eu sou Victoria Mello, agradeço a sua companhia e espero você novamente na nossa programação. Fique agora com a sequência da programação da Liberdade FM 104,9, a rádio que toca o seu coração. Alexandre Pires, Parece Fake.
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0: Ondas da 104,9, a você que acompanhava o Bom Dia Liberdade aí com a Victoria Mello. A partir de agora é o Marquinho Vale, tô chegando das 11 ao meio-dia com as principais informações esportivas, tudo que você precisa saber a partir de agora aqui pelas ondas da 104,9. Onde quer que você esteja, na sua casa, no seu trabalho, no seu veículo, você que está em outras cidades do Brasil nos acompanhando via aplicativo, seja bem-vindo ao nosso Esporte Total. A partir de agora é só esporte das 11 ao meio-dia, as principais informações dos principais clubes do futebol brasileiro, Série A, Série B, as principais informações do mercado da bola, Copa Sul-Americana, esporte local, tudo isso a partir de agora em evidência para você. Esporte Total que começa sempre com a graça do meu bom Deus, a direção geral é dele, Celso Blemer, produção e direção artística da nossa querida Jenny Alves, apoio técnico de Unei Macari, comunicação e apresentação é minha, Marquinho Vale. Vamos que vamos! E a gente vai começar destacando o Copa Sul-Americana, porque o Peixe, pra alegria do meu amigo Pé de Mola, do meu amigo Betão, toda a galera da Jota Santos, ontem pelos playoffs da Copa Sul-Americana, amigo Santos passou o rodo, rapaz, 4-1, pra riba da Universidade Central da Venezuela. Baita vitória da equipe do Peixe aí na Copa Sul-Americana, resultado excelente, o Santos que jogou lá na Venezuela, né? E conseguiu vencer aí por 4-1. O Peixe venceu e venceu bem e convenceu aí nos playoffs da Copa Sul-Americana. Então, parabéns ao Santos, parabéns ao Peixe pela vitória. O Santos precisava dessa vitória, né? O Santos precisava buscar essa vitória. Era importante pro Peixe vencer ontem nesse jogo na Copa Sul-Americana, lá no Misael Delgado. Jogo que foi às 21 horas e o Peixe conseguiu um belíssimo resultado, vencendo por 4-1 a equipe da Universidade Central. Jogo de volta na Vila Belmiro no dia 28/7, na próxima terça-feira. Mas com esse 4-1, praticamente o Santos se classifica ali para as oitavas de final da Copa Sul-Americana. Excelente resultado. O Nacional do Uruguai foi derrotado em casa, onde no Parque Central, para o Tigres. O Tigres venceu por 3-0. Belíssima vitória também da equipe do Tigres. Hoje, pela Copa Sul-Americana, o Lanús joga em casa e recebe o Cienciano às 21h30. Vale a gente ressaltar. Hoje também no Nacional de Lima, o Sport Cristal recebe o Red Bull Bragantino às 21h30. Vamos torcer pro Braga, daqui a pouco eu trago a escalação. Hoje também tem Gigante da Colina, tem Vascão da Gama, Renato Beralda lá do Atanásio Girador, encarando o Independente de Medellín, hein? Vale a gente ressaltar. O Grêmio joga amanhã pela Copa Sul-Americana, o Boca também, além do Santa Fé também, que só joga amanhã. Então, destacando aqui a vitória do Peixe, parabéns ao Santos Futebol Clube, belíssima vitória ali da equipe do Santos, né? Voz da torcida do Santos ali, portanto, a Nájila é quem chega para dar mais detalhes dessa vitória do Peixe por 4-1, ontem nos playoffs da Copa Sul-Americana. Então a gente vai trazer a Nájila daqui a pouquinho para dar mais detalhes. Como é que o Peixe se comportou? Como é que foi a vitória ali no comando do técnico Cuca, aonde o Santos conseguiu um belíssimo resultado aí nos playoffs da Copa Sul-Americana. Então, parabéns aí ao Peixe, parabéns ao Santos. Chega mais, Nájila!
1: 4-1 no primeiro jogo dos playoffs da Sul-Americana. E eu me atrevo a dizer que com esse resultado, o Santos encaminha a classificação para as oitavas de final da Sul-Americana. Fala, torcedor santista, eu sou a Nájila Luz aqui no GE Santos e sim, o Santos encaminhou uma classificação para as oitavas de final. Se não se classificar, vai ser um vexame, vai ser uma vergonha para esse elenco, para a comissão técnica, para a diretoria, porque a UCV é um time muito fraco, deixa muito a desejar tecnicamente. E sim, eu sei que o Santos também tem os seus problemas tecnicamente falando, cobertor curto, problemas extracampo, né? Questão de atrasos de direito de imagem, transfer ban e tudo mais. Só que mesmo assim, o Santos ainda tem mais time, tem mais jogadores do que a equipe da UCV. E fez cumprir o favoritismo. O Santos, se voltasse com um resultado negativo, um tropeço da Venezuela, seria um resultado muito ruim. para tentar reverter alguma situação na Vila Belmiro no jogo da volta. Mas o Santos conseguiu uma boa vitória, que pode até permitir que o Cuca vá com uma equipe alternativa, né?

essa partida de volta na Vila Belmiro. Mas falando sobre o primeiro tempo, foi um primeiro tempo não tão empolgante, foi mais sonolento. Tanto do lado do Santos, como também do lado da UCV. A UCV, em alguns momentos, chegava em contra-ataques, em jogando ali em transição, quando o Santos acabava errando. Era um Santos também que chegava de uma forma mais tímida, não tinha tanto volume assim de criação de jogadas. Mas

0: fazendo o gol do Santos. Tivemos também o Rony marcando para o time santista. E aí, no finalzinho, numa bobeira do Moisés, que tinha acabado de entrar, a UCV acaba diminuindo. E uma coisa que é importante a gente falar sobre esse jogo, porque foi um Santos que, apesar desse placar de 4-1, alguns jogadores acabaram irritando o torcedor santista. Gabriel Menino e Tassiano irritaram o torcedor santista, o Menino deixando vários espaços no primeiro tempo para o time da UCV jogar por ali, mas conseguiu fazer o gol. O Tassiano perdeu um gol na cara, mas conseguiu fazer o seu gol. O Moisés, ele acaba sendo esse ponto negativo porque ele não conseguiu participar de um gol do Santos e ele acabou fazendo com que a UCV fizesse o golzinho de honra. Então Moisés, para mim, acaba sendo um destaque muito negativo nessa partida. E aí fica um questionamento. Por que que o Cuca, ao invés de colocar o Nadson, que é o menino que tá pedindo passagem, é uma promessa da base do Santos, foi sacado do sub-20 para estar nessa partida, nesta viagem, não entra. O Nadson só entra em jogos onde o Santos precisa do resultado, como no jogo contra o Botafogo, por que não dar minutagem para o Nadson num jogo mais tranquilo? E aí entra o Moisés e acaba fazendo isso que ele acabou fazendo. Espero, né, que esse gol aí não seja o gol que ainda dê aquela esperança para a equipe da UCV no jogo da volta. Mas enfim, foi um Santos que teve um jogo tranquilo, em nenhum momento ficou ali ameaçado, né, de ser derrotado, de tomar um empate ou algo do tipo. Espero que o Santos possa administrar da melhor forma possível essa vantagem construída na Venezuela.
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2: Muito bem, tá aí, portanto, a Najla Luz dando detalhes da vitória do Peixe 4-1 na UCV, Universidade Católica da Venezuela. O time é muito ruim, tá? Vamos falar também a verdade, Universidade Católica muito ruim e o Santos tá classificado, né? Nessa fase playoffs aí, venceu por 4-1 na Vila Belmiro, com certeza vai atropelar também, né? Vale a gente ressaltar. E o Santos está classificado ali praticamente com essa vitória aí, vai ter o jogo de volta, claro, mas o Peixe praticamente tá classificado. Para a próxima fase da Copa Sul-Americana. Santos, que tem seu próximo compromisso no Campeonato Brasileiro, jogando em casa, recebendo a Chapecoense. Então tá aí, parabéns ao Peixe pela vitória. A gente segue com Copa Sul-Americana. Vamos falar então do Red Bull Bragantino, que tem missão também aí nos playoffs da Copa Sul-Americana, a tentar avançar e ter a sua classificação, né? Joga contra o Sport Cristal. E eu vou trazer todos os detalhes para esse jogo de Santos, de Sport Cristal e Red Bull Bragantino a partir de agora. O Red Bull Bragantino visita o Sport Cristal na noite desta quarta-feira pela primeira partida dos playoffs da Copa Sul-Americana. O jogo está marcado para 21 horas e 30 minutos no Estádio Nacional de Lima, no Peru, tá? O Sport Cristal chegou aos playoffs da Sul-Americana após ficar na terceira colocação do Grupo F, né, da Conmebol Libertadores, que tinha Palmeiras, e a equipe peruana somou 6 pontos em 6 partidas. Líder da chave foi o Cerro Porteño com 13, o Palmeiras ficou em segundo com 11, e nessa noite o time tenta quebrar um jejum. A última vez em que venceu um time brasileiro foi em 2014, no triunfo sobre o Atlético Paranaense pela Libertadores da América. O Bragantino terminou a fase de grupo da Sul-Americana na segunda colocação do Grupo H com 10 pontos. O River Plate, líder da chave com 14 pontos, avançou direto para as oitavas de final. Esta é a segunda vez em que um clube disputa os playoffs da Sul-Americana em 2024. O clube enfrentou o Barcelona de Guayaquil, né, em 2024 no Equador e alcançou a classificação para as oitavas de final, tá? Esse jogo terá transmissão em tempo real da GE TV, para quem quiser acompanhar. Do Paranormal também estarão transmitindo, além do Premier. O Sport Cristal teve algumas baixas recentes. O volante Gustavo Casonte deixou o clube. O time apresentou o Alejandro Pozito, né? Além de, portanto, e alguns nomes também ali. O atacante Diego Otum, o Felipe Vizeu também. O mesmo tempo chegaram, né? O Barcos, né? O Herman Barcos, lembra dele? E o Michel Youto ali também para fortalecer a equipe. O time do Sport Cristal está escalado e definido. Vai encarar o Red Bull Bragantino com o Diego Henriquez do gol. Miguel Araújo e o Lotiger faz a dupla de zaga. Juan Gonzalez e o Cristiano são os dois lateral. O Yatum é o primeiro volante. Tavara e o Fuentes ali, portanto, faz a Liga de

0: meio de campo. Aí tem o Gastron pelo lado, o Ávila e também o Barcos, lembra dele, do Pirata, jogou no Grêmio? Pois é, no Palmeiras? Pois é, o Barco é o atacante da equipe aí do Sport Cristal. O técnico é o Juan Emanuel Cuesta, que chegou recentemente. O técnico, aliás, perdão, o Juan Cuesta tá no departamento médico, é jogador, tá? O Wagner Mancini, aliás, o Sport Cristal, deixa eu só ver aqui, o Wagner Mancini é do Red Bull Bragantino, deixa eu só ver quem que é o treinador aqui deles aqui, porque teve mudanças. É o técnico Roberto Mosqueira, né? Aí do Sport Cristal, tá? Já o Red Bull Bragantino, que agora sim é comandado pelo Wagner Mancini, o técnico Wagner Mancini, disse após a partida com o Fluminense, naquele empate 1-1 na sexta-feira, né? Que vai manter a equipe titular, tá? Para esse jogo aí, portanto, ele pretende manter a equipe titular ali do Red Bull Bragantino. O provável time do Braga tem Cleiton no gol, Gustavo Marques e Alex Vinícius, a dupla de zaga, o Santana e o Juninho Capixaba, Eric Ramírez, Rodriguinho e o Lucas Barbosa, além do Fernando Herrera, Eduardo Sacha no ataque, essa equipe principal do Red Bull Bragantino para encarar. Quem apita o jogo? O Leandro Reis da Argentina, assistente número 1, o José Soraiva também da Argentina, o VAR será o Silvio Trac também da Argentina, tá aí tudo de Red Bull Bragantino. Tem mais brasileiro em campo hoje pelos playoffs da Sul-Americana. Tô falando do Vascão da Gama, do Gigante da Colina. É hora da gente falar do Vasco da Gama. Vamos falar de Vascão da Gama, o Gigante da Colina. A partir de agora, as principais informações também do Vascão. O Vascão que se prepara aí, portanto, após derrota, né, no retorno do Campeonato Brasileiro. E o Vasco se prepara aí para os playoffs da Copa Sul-Americana. Independente de Medellín e Vasco, onde assistir horário e escalações. A Copa Sul-Americana está de volta. Independente de Medellín e o Vasco se enfrenta às 19 horas, horário de Brasília, desta quarta-feira no estádio Atanásio Girador, na Colômbia, pelo jogo de ida dos playoffs da Copa Sul-Americana. Esse jogo, né, é o primeiro jogo do time colombiano após a pausa do calendário da Copa do Mundo. Independente de Medellín chegou aos playoffs depois de terminar na fase de grupos da Conmebol Libertadores em terceiro lugar. Por isso, vai disputar ali com o Red Bull Bragantino, que foi o vice-líder ali do seu grupo, né? O Vasco, por sua vez, volta aí aos gramados aí, portanto, né, após uma derrota no Barradão por Vitória no Campeonato Brasileiro. A estreia de Pedro Emanuel, novo técnico. O resultado manteve a equipe no Z4 ali na 17ª colocação. A equipe chega esperançosa aí, portanto, para buscar esse resultado na Copa Sul-Americana. Vamos que vamos para os detalhes aqui, portanto, do Gigante da Colina. Tudo o que você precisa saber a partir de agora. Vamos lá para a equipe adversária, né? A equipe colombiana, o Independente de Medellín, tem o Iazo no gol, Ercócia e Varela faz ali a dupla de zaga. O Mena, lembra dele? Jogou no São Paulo. E o Palácio são os dois laterais. O Moreno, o Perlas e o Cartono ali faz o meio de campo. Juan Córdoba pelo lado. E Ione Gonzalez, além do Larossa no ataque, está formado a equipe. Já o Pedro Emanuel, do Vasco da Gama, escala, né, o Gigante da Colina na seguinte formação. Olha como é que vem o Vascão da Gama, aí o Gigante da Colina. Vamos de Vascão da Gama, Gigante da Colina, escalado e definido aí o Gigante da Colina na seguinte formação. Vasco vem com Léo Jardine no gol, Carlo Cuesta e Robert Renan, Pumas Rodrigues Cuiabano ali nas laterais, Thiago Menes, Barros e Nuno Moreira, o Andrés Gomes, o Adson e o Blenner no ataque do Vasco da Gama. Tá aí o time escalado pelo Pedro Emanuel. Apita o jogo o Piero Monza do Chile, assistente número 1, Claudio Urita também do Chile, o 2, o Juan Sereno também do Chile, e o VAR será o José Carabeiro também do Chile. Tá aí, portanto, boa sorte ao Vascão da Gama, boa sorte ao Gigante da Colina, hoje aí pelos playoffs da Copa Sul-Americana, a partir das 19 horas, Atanásio Girador, casa, né, do Independente de Medellín, é o palco aí, portanto, para esse duelo. Tá aí, passando a limpa, os playoffs da Copa Sul-Americana, aqui, portanto, no nosso Esporte Total. Dos playoffs da Copa Sul-Americana, eu preciso voltar aqui, portanto, para a gente falar um pouquinho do nosso esporte local, que é o esporte da nossa terra. Então, vamos trazer informações do nosso esporte local, que ontem a gente teve jogo lá no Estádio Municipal.
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1: Esporte local, ontem, terça-feira, a partir das 19h30, a gente teve lá no estádio municipal Irineu Spentoff, mais um jogo aí do nosso campeonato municipal de futebol de campo. A equipe Elite Futebol Clube, né, encarou o Visa Gol, né, grupo 3F aí, e o Visa Gol, né, mais uma vitória convincente, venceu por 3-0, né, equipe do comandada ali pelo capitão Maurício. Belíssimo resultado do campeonato municipal de futebol de campo, soma mais 3 pontos, é importante aí na classificação, né, equipe do Visa, já praticamente classificado, né, o Visa Gol com esse resultado aí para a próxima fase do campeonato municipal de futebol de campo, a equipe do Visa Gol, né. Então, parabéns aí a todos os comandados, parabéns ao Fernando Weber, aí, portanto, que comanda a equipe do Visa lá, né, no banco de reserva. Mais uma vitória, a equipe do Elite com muita dificuldade do campeonato, acho que não venceu ainda, né, a equipe Elite no campeonato municipal aqui de futebol de campo. Vale a gente ressaltar, a equipe do Elite, né, então com muita dificuldade aí, o Visa Gol constrói mais uma vitória. Amanhã, quinta-feira, a gente tem Juventus e Potência Futebol Clube a partir das 19h30, com transmissão no canal da Secretaria de Esporte, Cultura e Lazer aí pelo YouTube, para quem quiser acompanhar. Amanhã estaremos por lá, narração de Marquinho Vale, comentários de Clebson Fernandes, imagem do nosso Carlos Eduardo Vera, produção do Luiz Otávio Costa Lima. Aí amanhã, direto do estádio municipal Irineu Spento, foi o nosso esporte local, em nome de Prefeitura Municipal de Água Boa, Secretaria de Esportes, Cultura e Lazer, promovendo o melhor do esporte para você na cidade coração do Brasil. 11h20, 11h20 no coração do Brasil. Vamos dar um pulo aqui então, agora trazendo mais informações, girando, né, aí as principais competições do futebol brasileiro. A gente vai dar um pulo na Série B, porque ontem foi dia de Série B do futebol brasileiro, e a partir de agora eu destaco a Série B.
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1: Hora de Campeonato Brasileiro Série B. O Criciúma segue na liderança, 39 pontos, porque esse jogo era muito importante e era contra a equipe do Red Bull Bragantino, a equipe do Novo Horizontino, né? E o que que aconteceu? Meu amigo, jogando fora de casa, olha aí, professor Adilson, o Criciúma bateu o Novo Horizontino por 1-0, faz 39 pontos, se mantém na liderança, abre ali do Vila Nova, né, que apesar de ter vencido ontem o Fortaleza por 2-1, vai à segunda colocação, mas com 34 pontos, né, belíssima vitória da equipe do Vila Nova ontem também por 2-1 em cima do Fortaleza, e o Avaí na ressacada venceu o América Mineiro por 2-1. Então, Criciúma 39, Vila Nova em segundo com 34, Juventude tem 32, mas ainda vai jogar, o Operário do Paraná em quarto com 32 também vai jogar, né? E o Fortaleza jogou e foi derrotado pelo Vila Nova, assim como o Novo Horizontino também, que quinto e sexto colocado ali na Série B do futebol brasileiro, a gente trazendo a limpa pra você. Mas parabéns ao Criciúma, hein, que vai se distanciando ali na tabela de classificação, né? Aí tendo uma certa gordura pra queimar, é importante, porque essa foi a 29ª rodada da Série B do futebol brasileiro. E hoje a gente tem o Operário do Paraná jogando no Germano Klinger, a partir das 19h30, encarando a Ponte Preta. A gente vai ter também o Ceará encarando a equipe do CRB lá no Presidente Vargas a partir das 19h30. O Goiás joga no Ailê Pinheiro, joga na Serrinha, às 20h30, tem o Sport ali como adversário. O Náutico joga nos Aflitos às 21h30 contra o Leque. O Londrina, são esses 4 jogos acontecendo hoje aí da Série B do futebol brasileiro. Então tá aí, jogos da Série B, amanhã tem mais. Amanhã tem Atlético São Bernardo, Cuiabá e Atlético Goianiense, Botafogo de São Paulo e Juventude. Aí sim, fechando a rodada, para me trazer a classificação completa atualizada. Dando palpite no jogo de hoje, Operário e Ponte Preta, vitória do Operário, vence por 2-1, meu palpite. No Castelão, Ceará, no Presidente Vargas, perdão, o Ceará encara o CRB, olha, empate 1-1, Goiás e Sport, jogo difícil esse jogo da Serrinha, hein? Mas vou dar um crédito aqui pro time goiano, vou de 1-0 aqui pro Goiás. Já nos Aflitos, Náutico e Leque, rapaz, aqui é um duelo complicado pro time do meu amigo André Júnior, hein? Tô torcendo pro Leque vencer, mas eu acho que vai ser difícil, hein? Náutico nos Aflitos ali, torcida empurrando, bem complicado, viu? Mas vou dar um crédito aqui pro meu amigo André Júnior, tá jogando no Londrina e joga demais, viu? Vai ser 1-0, vai ser difícil, mas vai dar Londrina.

0: Vai da Lec, vou na vitória do Londrina hoje fora de casa. Tá aí a Série B também, passada limpa. Vamos pro nosso break, nosso primeiro intervalo comercial. 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
3: 11:24.
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0: Muito bem, tamo de volta com o nosso Esporte Total, 11 horas 27 minutos no coração do Brasil. Já falamos de Série B, já falamos de Copa Sul-Americana, já falamos de nosso esporte local. Enfim, agora a gente segue com a Série A, elite do futebol brasileiro, que hoje a gente teve um jogo isolado e olha esse jogo, né? O empate deixou os atleticanos ali grilado, né? O Galo Forte Vingador jogando dentro da Arena MRV, empatou com o Bahia, aí comandada pelo Rogério Ceni em 1-1, e a Carol Leandro, a principal setorista do Galo, tá grilada, ela falou, ó, lamentável empate do Atlético Mineiro, foram as palavras de Carol Leandro que eu vou trazer daqui a pouquinho. É hora da gente falar de Série A!
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0: Série A do futebol brasileiro, o Atlético Mineiro na sua volta, o retorno do Campeonato Brasileiro após pausa de Copa do Mundo, o Galo Forte Vingador recebeu o Bahia ontem na Arena MRV e infelizmente o Galo, o Atlético Mineiro não conseguiu, né? A vitória.

0: história, né, que a maioria dos torcedores que lotaram, inclusive, tá? Arena MRV ontem, apesar de ser terça-feira, um bom número de torcedores compareceram às arquibancadas da Arena MRV, mas o Galo não desempenhou um bom futebol, né? Apesar que tem o Bahia bem treinado pelo Rogério Ceni, é um time chato de se jogar a equipe do Bahia, mas era pro Atlético ter ganhado o jogo, né? Infelizmente, Carol Leandro lamentou e lamentou bastante, ela que é a principal setorista do Galo, e ela vai trazer os principais detalhes, porque que o Galo forte e vingador, o Clube Atlético Mineiro, não conseguiu resultado positivo. Chega mais, Carol Leandro.
1: É, amigos, voltamos. Acabou a Copa do Mundo, está de volta o Campeonato Brasileiro. E o Galo voltou exatamente do mesmo jeito que antes da parada. É o mesmo time, é o mesmo tipo de futebol, é o mesmo comportamento. Puxa vinheta, vamos falar desse empate do Galo 1-1 com o Bahia em casa. Chegando depois desse Galo 1, Bahia 1. Galo faz um gol de bola parada, rebote da bola parada. Tressou de bota a bola lá dentro. Mas o Galo, a verdade é que o Galo foi pouco efetivo. O Galo foi muito melhor no primeiro tempo, mas pouco efetivo. Não conseguiu converter o volume de jogo em chances de gol. No segundo tempo, o Galo volta muito recuado e de cara. E aí logo toma um gol do Ademir. Sim, isso mesmo, Márcia. Nós tomamos um gol do Ademir, novamente. E aí o Galo volta a tentar atacar, mas o Galo precisava mexer. E o banco do Galo não acrescentava nada hoje. Nada, nada, nada, nada, nada. Dudu entrou, não melhorou o time. Era o que tinha no banco também. Então isso é o preço da janela inexistente do Galo. Porque quem chegou foi o Léo e já machucou, né? Então assim, não estreou. Então o Galo é o mesmo time de antes da parada da Copa. A expectativa é que mudasse o futebol. Não mudou. O Galo foi o mesmo time. É um Galo que buscou o controle de jogo, teve esse controle no primeiro tempo, mas não significou oportunidades de gol. O seu Galo teve algumas chances de gol, mas nenhuma muito clara, nenhum absurdo de, assim, de superioridade em cima do adversário. E aí a gente sai aqui hoje com 1-1. E a bronca da torcida pós-jogo é contra a diretoria. E tem que ser contra vocês mesmos. Porque vocês tiveram uma parada aí de pelo menos 40 dias. 40 dias, isso é a Copa. Então, assim, 50 dias de paralisação sem conseguir transformar esse time num time mais forte. E aí não é só sobre treinador, é sobre reforço, é sobre melhor qualificar esse elenco. A gente que perdeu o Hulk há poucos meses, não tem reposição nem pra ele. Então assim, o Galo não é nem que ele não contrata para melhorar, o Galo nem repõe quem saiu direito. Então voltamos à programação normal e, bom, hoje a expectativa que eu tenho do Galo é que o Galo é um time de meio de tabela. Tomara que o Galo consiga ou recuperar algum jogador que é difícil de você acreditar, ou que faça alguma contratação que faça o Galo subir de patamar e a gente subir de disputa no Campeonato Brasileiro. Hoje é difícil sonhar. Hoje nós estamos de volta à realidade.
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0: Muito bem, tá aí, portanto, a Carol Leandro aí contrariada, hein, com o Galo, porra, uma pausa aí praticamente de 40 dias pra Copa do Mundo, né? A diretoria do Galo repôs um jogador, né, que chegou, que foi um zagueiro, que já chegou e já se machucou, né? Recentemente, né? O cara machucou ali treinando, né? E não teve nem a reposição do Hulk, né? Que era o principal astro ali do Atlético Mineiro e deixou o clube do Atlético Mineiro e ninguém chegou. A diretoria do Galo não conseguiu contratar. Não sei se tá com dificuldade financeira, enfim, mas o torcedor cobra, né, algo diferente da equipe do Galo, né, vale a gente ressaltar. O Everson, goleiro do Atlético Mineiro, final do jogo também ele passou por ali e lamentou também aí numa entrevista curta ali de 22 segundos, mas ele lamentou aí o empate, né, contra o Bahia. Everson falou sobre o empate ali após o apito final do jogo. Vamos ouvir o que disse aí o goleiro do Atlético Mineiro, do Galo forte e vingador. Aí as suas palavras após o empate, né? Ali com, como eu disse, um nome de torcedor muito bem representado, presente ali na Arena MRV, mas o Atlético não conseguiu buscar o resultado positivo. Vamos acompanhar o Everson.
3: Pegamos a equipe qualificada. Primeiro jogo na volta, depois de 30 dias, mais, quase 30 dias trabalhados. Saímos na frente,

0: Infelizmente tomamos um gol ali numa segunda bola de tiro de meta, onde acabou terminando com um empate, mas seguimos caminhando, pontuamos. Infelizmente não era o que a gente queria, mas ressaltar que a equipe teve entrega até o final do jogo, tentou buscar a vitória, mas infelizmente faltou detalhe para que a gente pudesse ser vitorioso.
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2: Muito bem, tá aí. Foram as palavras, foi o único, né, que falou com a imprensa ali, pelo menos na saída do jogo ali, portanto, né, foi o Everson, goleiro do Atlético Mineiro, né, falou ali com a equipe, lamentou ali o empate após, né, praticamente 30, 40 dias aí de pausa de Copa do Mundo, nesse retorno do Campeonato Brasileiro, em empate em 1-1. Saiu na frente o Galo, mas o Bahia conseguiu buscar o empate, somando um pontinho que deixa de ser importante pro Bahia nesse ponto somado, ainda mais sendo o Galo o adversário. Acho que foi um ponto positivo ali para a equipe do Rogério Ceni. Tem que comemorar, sim, o Bahia, esse resultado, né? Hoje a gente tem o líder do Brasileirão, e aí eu quero falar do Verdão, do Palmeiras, o líder do Brasileirão. O Palmeiras se prepara, né? Alô, Serrinha. Alô, meu amigo Robertão. É hora da gente falar do Verdão.
3: Palmeiras!
2: Vamos lá, vamos falar do Verdão, vamos falar do Palmeiras. Alô, a nação palmeirense, o líder do Brasileirão volta reforçado mais do que nunca aí pro Campeonato Brasileiro e firme ali para seguir na ponta da tabela. Pelo menos esse é o objetivo. Jogo hoje contra o Curitiba. Vou trazendo primeiro aqui um retrospecto aí, portanto, de Palmeiras e Curitiba, para depois eu falar um pouquinho a respeito de escalação, como é que vem as duas equipes para esse jogo do Campeonato Brasileiro, Série A, elite do futebol brasileiro. Vamos então aí, as duas equipes, os principais detalhes a partir de agora, com você aqui na 104, é o Pedro Henrique Cardoso, quem vai dar detalhes tanto do Palmeiras como também, né, da equipe do Curitiba, trazendo detalhes de ambos os times, né, como é que joga nessa noite, e depois eu trago as escalações completas definidas ali pelos dois treinadores. Vamos lá então?
4: Vice-campeão mundial com a Argentina nesse domingo, o líder Palmeiras volta a campo para enfrentar o Curitiba fora de casa.
5: O Porco é o melhor visitante da competição, com 67% de aproveitamento longe de seu mando. A equipe de Abel Ferreira tem 14 gols em 9 jogos fora e só não fez gol em um desses jogos, a melhor marca do campeonato. Defensivamente, o time sofre em média 12,8 finalizações de seus adversários por jogo, mas só leva um gol a cada 17,8 tentativas, a melhor resistência defensiva do Brasileirão. Do outro lado, o Curitiba vinha em fase meio estranha como mandante, e essa parada para a Copa pode ter ajudado a melhorar o desempenho. O time tem só 50% de aproveitamento no Couto Pereira e sofre em média um gol por jogo lá. É de se esperar um jogo bem jogado nessa quarta, uma vez que as duas equipes estão entre as quatro que menos são advertidas com cartões amarelos no campeonato.
4: Qual dos dois times será que aproveitou melhor a intertemporada?
3: Palmeiras!
2: Valeu, Pedro Henrique. Principais informações aí de Curitiba e Palmeiras. Vamos às escalações de Palmeiras e Curitiba a partir de agora no Couto Pereira, casa do Curitiba. Tudo o que você precisa saber. Curitiba e Palmeiras, onde assistir, horário e escalações. Curitiba e Palmeiras se enfrenta nesta quarta-feira, 19h30 no Couto Pereira. 19ª rodada do Campeonato Brasileiro Série A, elite do futebol brasileiro. O Curitiba aparece na 7ª colocação, somando 26 pontos, né? Até ali a pausa da Copa, né? O time vinha ali de 7, né? Vitórias, 5 empates e 6 derrotas, né? Somando ali 24 gols marcados, 24 gols sofridos. Aí desde o último jogo do Coxa, né? O Coxa foi derrotado por 3-0 ali para o Flamengo no Maracanã, tá? Vale a gente ressaltar. Já o Palmeiras terminou a primeira parte do Brasileirão, líder com 41 pontos, né, em 18 jogos. A equipe de Abel Ferreira tem 12 vitórias, 5 empates e foi derrotada apenas uma vez na competição em que chegou aí até a pausa da Copa do Mundo, né? E aí a gente traz detalhes das duas equipes, jogo do Couto Pereira, né, estádio do Curitiba, né? E a gente traz mais detalhes para você. Vou trazer primeiro o Curitiba, né? Como é que vem o Curitiba para esse jogo contra o Verdão? Pedro Rangel vem no gol. O Cosser e o Jassi faz a dupla de zaga. Tinga, Bruno Melo são os dois laterais. Thiago Santos já jogou no Palmeiras, inclusive, em primeiro volante. O Sebastião Gomes e o Josué ali faz a trinca de meio de campo. Pelo lado tem o Lucas de ponta, o Breno Lopes também, que jogou no Palmeiras também de ponta. E o Renato Marques é o homem responsável, camisa 9, para fazer gol do

0: Curitiba. Já o Verdão de Abel Ferreira, o Palmeiras de Abel Ferreira, traz todos os detalhes a partir de agora. Escalação do Verdão pra você, Daily Palmeiras. Palmeiras vem escalado a campo. Carlos Miguel no gol, Gustavo Gomes e Murilo, dupla de zaga titular do Verdão. Kelvin e Arthur são os dois laterais. Marlon Freitas joga muito, hein? Lucas Evangelista no meio de campo, né? Andréas Pereira, Arias, Maurício e Ramon Sosa no ataque do Verdão, viu? Então tá aí, portanto, Palmeiras escalado e definido. O árbitro será o Anderson Daronco, do Rio Grande do Sul, para esse jogo. Assistente número 1, o Newton Júnior de Souza. O 2, o Michel, né? O VAR será o Rodrigo Alonso Ferreira do Amaral, de Santa Catarina. Tá aí no detalhe, né? Lembrando que o Brasileirão, né, vai testar aí o impedimento semiautomático. Esse jogo é um dos que tá ali, portanto, para testar a tecnologia, né? Que vem aí agora a CBF adotando o impedimento semiautomático nos estádios do futebol brasileiro. Inclusive esse do líder do Brasileirão, Palmeiras e Curitiba. Então tá aí, boa sorte ao Verdão. Tá aí a definição da equipe palmeirense para encarar o Curitiba logo mais no Couto Pereira. O Palmeiras, que é líder absoluto do Campeonato Brasileiro, da Série A Elite do Futebol Brasileiro, tem ali 41 pontos e hoje tem essa missão contra o Curitiba, sétimo colocado, que soma 26 pontos. Na minha humilde opinião, né? Tivemos a parada para a Copa do Mundo, mas o Palmeiras vinha muito bem no Campeonato Brasileiro e tem um grande elenco, e para mim o Palmeiras é favorito nesse jogo contra o Curitiba, mas não acha que o Curitiba dá moleza, tá? O Curitiba é time chato de jogar nesse brasileiro. Eu acho que é o melhor Campeonato Brasileiro dos últimos anos que o Curitiba vem disputando, tá? Porque o Curitiba era aquela briga ali para não cair, enfim, e nesse tá ali na sétima colocação e fez bons jogos, sim, antes da pausa da Copa do Mundo no Campeonato Brasileiro. A tabela fala por si, por estar ali na sétima colocação, mas encara o líder do Brasileirão, é o Palmeiras. Então, do Verdão, ainda mais comandado pelo Abel Ferreira, ninguém tem dúvida ali de que o Palmeiras, nesse jogo, vem pra cima do Curitiba e vem pra somar mais 3 pontos. E tem que aproveitar. Quando pega adversário taticamente mais fraco, como o Palmeiras tem ali o Flamengo, Fluminense, de concorrência no Campeonato Brasileiro, então tem que aproveitar. Tem que buscar o resultado, tem que fazer a sua parte, tem que vencer jogando fora de casa, né, do Couto Pereira, e somar 3 pontos na tabela de classificação e lutar pela busca pelo título, para alegria do torcedor do Verdão. 11:41, vamos pro nosso último break, mais um intervalo comercial em nome de Super Galvão, lugar de comprar barato todo dia, Gênesis Alimentismo, frutas e verduras 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Rápido break, na sequência tô de volta.
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3: 11:41.
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0: bem, tamo de volta com o nosso Esporte Total, 11 horas e 43 minutos no coração do Brasil. Mandar um abraço a você que tá na sua casa, no seu trabalho, onde quer que você esteja, curtindo o nosso Esporte Total, meu amigo Manelão, lá em Miracema, no Tocantins, corintiano fera. Daqui a pouquinho vamos falar do Corinthians, viu, Manelão? Aquele abraço especial aí à nação corintiana, meu amigo Manelão, porque esse é fera. É corintiano fera, mas agora a gente vai falar de um jogaço também no Campeonato Brasileiro. Quero falar de São Paulo Futebol Clube e Atlético Paranaense. O Atlético tá ali, ó, na cola ali do Fluminense, é o quarto colocado do Campeonato Brasileiro Série A. Vinha muito bem antes da pausa e pega o São Paulo, né, que tá na oitava colocação também do Campeonato Brasileiro. Vamos trazer as principais informações de São Paulo e Atlético Paranaense, jogo que é... São Paulo não conta com o Murumbis, né? Porque tem o Murumbis ali alugado para shows, né? Então esse jogo vai ser no Cícero Marques de Souza. Vamos lá para as principais informações.
1: Precisa se atentar para uma estratégia específica para enfrentar o Atlético Paranaense, uma vez que o Furacão é o time que mais deixa os adversários em impedimento no Brasileirão. Foram 34 vezes em que os times foram flagrados em posição irregular jogando contra o rubro-negro.
2: Por outro lado, o Atlético não vence o tricolor como visitante pelo Brasileirão há 7 anos, desde 2019.
1: O time de Dorival Júnior tem 71% de aproveitamento em casa, com média de 1,75 gol por jogo no Morumbis. A equipe finaliza 13,5 vezes por partida e faz um gol a cada 7,7 tentativas, a quarta maior eficiência ofensiva entre os mandantes. Já o Furacão, apesar de estar acima na tabela, é o quinto colocado, não vai tão bem quando joga fora de casa em 2026. O time tem 2 vitórias, 1 empate e 5 derrotas como visitante no Brasileirão, só 29% de aproveitamento. E muito disso passa pela pobreza da produção ofensiva. A equipe só finaliza 9,9 vezes e tem média inferior a 1 gol por partida.
2: Gato Mestre, quem vai levar melhor na volta do Brasileirão?
0: Muito bem, tá aí então finalizações e a pergunta, quem leva melhor? Quem é leva melhor? Quer dar um de Gato Mestre? Então dá o seu palpite aí, né? Quem você acha que leva melhor, o tricolor paulista ou o Atlético Paranaense? Atlético que vinha muito bem, como eu disse anteriormente, antes da pausa da Copa do Mundo, né? Mas tem essa questão como visitante, 7 anos sem vencer o São Paulo. Quem sabe pode ser hoje, tá? Então vamos aí, vamos ver como é que volta esse São Paulo também, né? Porque o Dorival tinha chegado recentemente ali, acho que comandou 2-3 jogos só do São Paulo antes da pausa da Copa do Mundo. O tricolor caiu muito de produção, tava na oitava colocação e aí precisa se recuperar nesse Campeonato Brasileiro. O Brasileirão está de volta para São Paulo e Atlético Paranaense. As equipes se enfrentam nesta quarta-feira, às 21 horas e 30 minutos, no estádio Cícero de Souza Marques, em Bragança Paulista, tá? O tricolor é o mandante, mas o Morumbis não pode receber a partida. O estádio será palco de 3 apresentações do cantor britânico, o Ellie Stanley. Portanto, o Bragança Paulista, o Cícero Marques de Souza, foi o estádio requisitado ali pela diretoria São Paulina. O São Paulo não vence as 5 rodadas, tá, do Campeonato Brasileiro. A última vitória foi por 1-0 sobre o Mirassol em 25 de abril. Desde então, a equipe soma 2 empates e 3 derrotas. Na sequência, fez o time de Dorival Júnior entrar na pausa aí para a Copa do Mundo, né? Se colocando ali na oitava colocação do Campeonato Brasileiro com 25 pontos. O Atlético Paranaense vem de vitória contra o Mirassol na última rodada antes da pausa para a Copa do Mundo, na Arena da Baixada. O Furacão entrou na intertemporada em alta com uma sequência de 3 partidas sem perder. Aí tem ali a, eu falei quarta, né? Tá na quinta colocação com 30 pontos ali do Campeonato Brasileiro, né? Transmissão aí TV Globo, né? Pro Paraná, pro Maranhão e também na GTV para quem quiser acompanhar aí o duelo, tá? Entre São Paulo e Atlético Paranaense, tá? O técnico Dorival Júnior, né? Retornou aos treinamentos do Tricolor em 17 de junho, aproveitou a pausa de intensificação, de reparações ali, portanto, disputou treinos, fez amistoso e reforços também chegaram ao São Paulo. Aurélio Bruta, Vitor Safra, os nomes que chegaram, além também, né, os 3 zagueiros aqui, ó. O São Paulo anunciou a contratação do volante, o Neilton, do Botafogo, lateral, né, direito, o Neilton, né, foi anunciado do Botafogo, lateral direito, o Aurélio Buta, né, ali chega pra fazer sombra pro Lucas Ramon ali do São Paulo e o atacante

0: e Vitor Sá. Os três foram regularizados no BID, né, no boletim informativo, e já estão à disposição. O Domingues também desembarcou, tá, gente? Já, o zagueiro Domingues também já desembarcou, né? É, aí, portanto, mas ele não tá no BID, então ele não joga nesse primeiro jogo contra o Atlético Paranaense do Campeonato Brasileiro. Ele desembarcou e já tá aí para assinar o contrato com o São Paulo. O empréstimo ao Tigre do México, né? Sabino se recuperou de lesão na coxa direita, ainda participou pouco dos treinos com Dorival Júnior, está sendo observado, né? O Arboleda e o Osório se dispõem à posição ali de Rafael Tolói, que era a reserva do São Paulo, né? Ali, portanto, ele se repõe, o Tolói rescindiu, e também o Dória também não está mais no São Paulo Futebol Clube. O provável time do Tricolor Paulista, escalado e definido por Dorival Júnior. Alô, a nação São Paulina! Como é que vem o São Paulo Futebol Clube para esse jogo importante da Ele Tricolor Paulista?
1: São Paulo!
0: O São Paulo Futebol Clube vem escalado para esse duelo na seguinte formação. Tricolor Paulista vem a campo. Rafael, goleiro titular do São Paulo, Arboleda e Osório. Então vai na dupla de zaga ali, Arboleda e Osório, dupla de zaga do São Paulo. Lucas Ramon e o Wendel são os dois laterais. Bobadilha, Marcos Antônio e Luciano. Arthur, Ferreirinha e Caleri. Esse é o time comandado pelo técnico Dorival Júnior. Já o Atlético Paranaense, o Furacão também vem a campo escalado, está definido o Furacão, com Santos no gol, três zagueiros, Quivel, Aguirre e Arthur Dias, né? É, Luiz Gustavo, Jadson, Gilberto, Mendonça, Júnior Cruz, Leozinho e o Viveros no ataque do Atlético Paranaense, tá aí o time escalado. O Atlético não tem o Zampelli, né? O Felipe, todos do DM ali machucado, né? Então tá aí, portanto, os jogadores que desfalcam. Apita o jogo o Alex Gomes Stefano, lembrando que esse é o time do Odair Helma. Odair Helma é o treinador ali do Atlético Paranaense. É, o Alex Gomes Stefano do Rio de Janeiro apita o jogo. Assistente número 1, Thiago Henrique Neto Correia, também do Rio de Janeiro. O 2 será o Luiz Cláudio, do Rio de Janeiro. O VAR será o Rodolfo Tax do Amaral, do Paraná. Tá aí, portanto, boa sorte ao São Paulo Futebol Clube. Olha, vou falar pra você, viu? Rafinha, né, deu uma entrevista aí, né, vale ressaltar, ele falou que quem pediu saída do São Paulo, né, o Rafinha disse que o Alan Franco pediu pra sair do São Paulo, viu? Então, o Alan Franco era um zagueiro utilizado ali, acabou saindo do São Paulo, porque ele pediu pra sair, segundo o Rafinha, em entrevista coletiva. Vou trazer essa entrevista que o Rafinha deu pro pessoal do GE, falando um pouquinho do Tricolor Paulista, sobre a saída do Alan Franco. Muitos torcedores do São Paulo, né, questionaram essa saída do Alan Franco, né? Mas quando o jogador pede para sair, o clube não tem muito o que fazer, né? Até porque ele já estava no final de vínculo ali com o São Paulo Futebol Clube e ele não quis ficar no Tricolor Paulista. Vamos trazer as principais informações aí, então, essa entrevista com o Rafinha, do que disse aí, ele que tá na diretoria de futebol do São Paulo.
2: O clube é um cara que nunca deu problema aqui no São Paulo. E é realmente esse ponto é importante, porque faz 2 meses que eu tô tentando convencer o Alan a ficar no São Paulo. 2 meses. Alan, calma, você vai jogar, você tem minutos. Alan achava que ele não ia ter jogo, porque na primeira passagem com o Dorival aqui, ele não teve os minutos que ele achava que era necessário. Ele não jogava tanto. E hoje ele já é outro jogador, é outro momento. Em nenhum momento ele foi comunicado que ele não ia jogar. Então foi uma decisão do atleta. O Alan quis ir embora. O Alan queria mudar um pouco os ares. Ele me comunicou, me chamou algumas vezes, eu tentei contornar. Chamamos Dorival, chamamos eles, conversamos com ele muitas vezes, e chegou um momento que ele falou que ele não queria mais, que ele queria mudar, que ele queria sair do São Paulo, que ele não queria mais jogar aqui. E como que eu vou, para o torcedor de São Paulo entender, como que nós vamos segurar um jogador aqui no São Paulo que não quer ficar? Então a gente entende que não é que o jogador chega aqui e reclama que quer ir embora, a gente vai abrir a porta e deixar o jogador ir embora. Não é assim que funciona. São Paulo é muito grande para isso. Agora nós podemos também ficar com um jogador que não quer vestir mais a camisa do São Paulo. O Alan é um jogador que tem um carinho muito grande por todos. Eu, particularmente, joguei com o Alan. Falei para ele, expliquei que era um jogador muito importante para o São Paulo, que era uma liderança que tinha no São Paulo. Eu que ajudava muito de todos os sentidos. Mas a partir do momento que o jogador não quer mais jogar no São Paulo, nós não podemos segurar. Como que eu vou segurar um jogador aqui? Que ele não vai ficar, ele vai ficar aqui, vai ficar insatisfeito. Ele não vai treinar bem, ele não vai ajudar nos jogos. Daí acontecem outras situações do lado pessoal que nós não podemos. Isso aí, lava a roupa suja, a gente lava em casa. Então, esse tipo de coisa a gente não entra no tema. Agora, que é uma situação que incomoda, claro, que incomodou a gente. Se o jogador não quer ficar, o que eu vou fazer? Só que eu expliquei, claro, enquanto não tiver uma reposição, eu não posso te liberar, independente se você está feliz ou não, se você está triste. Aí nós conseguimos contratar o Domingos Duarte, né? E aí, se a gente quer ficar, tudo bem. Falei isso para o Dorival, explicou para ele, conversamos com ele, mesmo assim,

0: não quis ficar, ele queria mudar, então nós optamos por ceder o empréstimo dele pro Tigres do México. É ruim.
1: Então tá aí, vai jogar no México, uma decisão do próprio jogador, né? Ele tinha contrato com São Paulo resolveu emprestá-lo, né? Porque a proposta de empréstimo ali foi boa, com a opção de compra pro time do México, e contratou o Domingo Duarte aí, então a decisão do próprio jogador, como explicou o Rafinha, sobre o Alan Franco, né? Aí, portanto, no detalhe, pra você, torcedor São Paulino, gostava muito do Alan, eu mesmo, como São Paulino, gostava muito do futebol dele, né? Achou ele um bom zagueiro, mas isso foi uma decisão do próprio jogador. Então ele quis deixar a equipe, ter um jogador insatisfeito no elenco, né? Já que ele pediu que queria sair, e o São Paulo contratou Domingo Duarte pra essa reposição. São Paulo não teve o que fazer, o jogador foi liberado pra jogar pelo time mexicano aí. Então tá aí, boa sorte, boa passagem, né, do Alan, foi importante aqui no São Paulo enquanto durou, mas infelizmente o jogador não quer, você não pode segurar um jogador insatisfeito, como disse o próprio dirigente de futebol de São Paulo, aí o Rafinha. Muito bem, tá aí, portanto, seguindo aqui com o Brasileirão, já falamos de tricolor paulista, né, vamos que vamos, voltando aqui com o nosso Campeonato Brasileiro Série A, Elite do Futebol, acabei de falar aqui de São Paulo e Atlético Paranaense, né, vale a gente ressaltar, a gente tem hoje também o Cruzeiro, né, que encara o Internacional às 21 horas e 30 minutos no Beira-Rio, que é um jogaço, tá? Cruzeiro e Internacional, né? O Cruzeiro ali que tá na 13ª colocação, teve boa arrancada antes, né? Ali após a chegada do Arthur Jorge, Cruzeiro que quando o Arthur Jorge chegou tava na zona de rebaixamento, né? E tem aí o Inter pela frente no Beira-Rio, né? Vamos ver como é que é esse Internacional. O time do Sul é sempre um incógnito, é Grêmio, Inter ali, mas se fosse me arriscar aqui um vencedor em São Paulo e Atlético Paranaense, eu acho que esse jogo é empate hoje, 1-1. Palmeiras e Curitiba, eu vou de Palmeiras 2-0. Internacional e Cruzeiro, eu vou arriscar aqui também um empate em 1-1. E aí também tem Chapecoense e Flamengo, rapaz. Hoje tem Mengão e Chapecoense a partir das 21 horas e 30 minutos, doutor Ed. Tem o Mengão em campo contra a Chapecoense, que o Flamengo é favoritaço contra a Chapa é lanterna, tem apenas 9 pontos. Então acredito aí numa vitória do Flamengo fácil aqui pela Chapecoense. Então tá aí, Campeonato Brasileiro hoje, jogos de hoje. Curitiba e Palmeiras a partir das 19h30, às 21 horas e 30 minutos tem São Paulo e Atlético Paranaense, no Beira-Rio, mesmo horário, 21h30 Internacional e Cruzeiro, e às 21h30 também na Arena Condá, em Chapecó, a Chapecoense recebe o Flamengo, são os jogos de hoje. O Campeonato Brasileiro encerra essa rodada amanhã na Neoquímica Arena, com apenas esse jogo isolado, será Corinthians e Remo amanhã, aí portanto definindo. Gente, já não há tempo para mais nada, final do nosso Esporte Total, obrigado a todos pelo carinho da audiência, se assim o Papai do Céu nos permitir, amanhã a gente volta a falar de esporte das 11 ao meio-dia, com os principais jogos do Campeonato Brasileiro, trazendo resultados para você e os principais clubes do futebol brasileiro também, destaque aqui. Hoje também, ainda não falei da Fórmula 1, né, do mundo da velocidade, vou ficar devendo aqui a Fórmula 1, né, apesar de algumas atualizações que tá tendo no mundo da Fórmula 1, né, o Bortoleto explicou o problema da largada da Audi ali, né, e a solução não vai vir num tempo rápido, segundo ele mesmo, né, pilotos da McLaren criticaram o grid definido por computador, tá, não gostou ali, portanto, os pilotos da McLaren reclamaram, acham que foram prejudicados, enfim, amanhã eu volto trazendo um resumo maior aqui da Fórmula 1 do mundo da velocidade, lembrando que no final de semana também a gente vai ter aí a terceira etapa do campeonato de Fusca Cross lá em Querência, e os pilotos e Água Boa já estão preparando as suas máquinas aí, portanto, patalada no final de semana lá em Querência, aí na terceira prova do campeonato Vale do Araguaia de Fusca Cross, que tem o Nenê na liderança, mas tem ali César Cunha vice-liderando, Arnaldo Brasil em terceiro, tem Dil Bitoneira, tem muita gente querendo chegar no cara, vamos ver o que vai dar na terceira prova da temporada aí no final de semana. Final do nosso Esporte Total, forte abraço a todos, tá chegando direto da capital o Jornal MT no ar. Valeu, tchau, fui e até amanhã!

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5: Brasil. 11:59.
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1: Quarta-feira, 22 de julho de 2026, está começando no seu rádio a edição 4.798 do Jornal Mato Grosso no Ar, o maior programa de rádio jornalismo do estado de Mato Grosso.
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1: Eu sou Mariana Ramon e destaco as principais notícias de hoje para você que nos acompanha por uma das dezenas de emissoras de rádio que veiculam o Jornal Mato Grosso no Ar. Polícia Militar prende suspeitos de sequestro e localiza vítima em área de mata. Mato Grosso está entre os estados que mais sofreu com as queimadas no país. Ari Lafim consolida pré-candidatura a deputado estadual. Lei da blindagem vai combater crimes no campo. Vamos conferir também as cotações dos mercados agrícola e pecuário.

0: agora uma breve reflexão que está no livro de Lucas, capítulo 6, versículo 37.
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0: Não julgueis e não sereis julgados, não condeneis e não sereis condenados, soltai e soltar-vos-ão.
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0: Caso você queira interagir com nossa equipe, entre em contato conosco pelo e-mail jornalmatogrossonoar@gmail.com. Faremos nosso primeiro intervalo e voltaremos com as notícias.
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1: Meio-dia e 5 minutos.
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1: Meio-dia e 6 minutos.
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5: Abrimos este bloco de notícias com a previsão do tempo para o estado de Mato Grosso.
4: Chuva ou sol, frio ou calor. Vamos de previsão do tempo.
5: Segundo a agência Climatempo, Clima e Previsão, o tempo nesta quarta-feira em Mato Grosso vai ser de sol intenso e muitas nuvens. A temperatura no estado permanece estável e terá a mínima de 20 e máxima de 39 graus.
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5: Uma ação rápida da Polícia Militar terminou com 3 suspeitos detidos, a vítima resgatada com vida e a apreensão de uma arma de fogo e drogas no município de Vale de São Domingos. A reportagem é de Rômulo Bessa.
6: O trabalho integrado das equipes do 12º Comando Regional permitiu esclarecer um caso de roubo seguido de sequestro registrado nesta terça-feira em Vale do São Domingos. A vítima, um vereador de 36 anos de idade, foi rendida por criminosos armados e levada para uma região de mata, onde permaneceu em cárcere privado. Durante as buscas, um dos suspeitos foi localizado e detido, ainda com um revólver calibre 38. O tenente-coronel Wesley Sandro, comandante da Polícia Militar, falou sobre o crime.
7: O marginal entrou, a princípio, por volta das 3 da manhã, num sítio aqui no município de São Domingos, rendeu a vítima, deixou ele em cárcere privado até a retirada da caminhoneta. Por volta das 6 da manhã, o pai deu falta da vítima. E aí já acionou a Polícia Militar e nós de pronto já mapeamos todo o nosso efetivo para trazer para cá, para fazer a primeira intervenção. E conseguimos a primeira intervenção, fazer a prisão junto com os populares do primeiro marginal. E em seguida a Polícia Militar conseguiu fazer a prisão de mais 2 marginais que viriam dar apoio para eles aqui no ponto de liberação do refém. E agora, por último, conseguimos fazer a prisão do quarto marginal, que se encontrava na beira da estrada, já perto de São Domingos.
6: Enquanto a ocorrência era atendida, a vítima foi encontrada amarrada às margens da MT-247 e relatou aos policiais que sofreu ameaças durante a ação criminosa. Na sequência, os

0: Militares identificaram e abordaram outros dois envolvidos, entre eles um adolescente de 15 anos de idade. Segundo o comandante, um dos suspeitos já possui passagens criminais.
1: Nota-se que um dos marginais

0: refém as vítimas. Já estamos com a caminhoneta, infelizmente, a caminhoneta foi capotada lá na cidade de Vila Bela.
1: A partir das informações obtidas durante a ocorrência, os militares localizaram uma residência, onde apreenderam porções de maconha e cocaína, balança de precisão, embalagens para fracionamento de drogas e aparelhos celulares. Os homens detidos foram encaminhados à Delegacia de Polícia Civil, juntamente com o material recolhido. O caso segue sob investigação. De Sorriso, Rômulo Bessa, para o Jornal Mato Grosso no Ar.
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3: De acordo com um novo relatório do Mapa Biosfogo, Mato Grosso continua entre os estados que mais sofreram com as queimadas no Brasil nas últimas 4 décadas. Quem traz os detalhes é o Sérgio Pastor.
4: O estado acumula mais de 45 milhões de hectares atingidos pelo fogo desde 1985. O levantamento mostra que Mato Grosso, Pará e Maranhão concentram quase metade de toda a área queimada no país nesse período. Junto, os três estados representam 47% de tudo que já pegou fogo no Brasil nos últimos 40 anos. A segunda edição do relatório anual do fogo no Brasil, feito pelo MAP Biomas, monitorou todas as áreas queimadas no país. A coordenadora do Mapa Biomas Fogo, Anne Alencar, explicou os números do levantamento.
5: Em 2025, foram queimados cerca de 12,7 milhões de hectares, que representa uma redução de 58% da área queimada no país. E comparado com a média histórica, foi uma redução de cerca de um terço. Então, uma redução bem importante. Entretanto, essa redução ela aconteceu de forma diferente nos biomas brasileiros. Essa redução, ela, de fato, foi capitaneada pela Amazônia e pelo Pantanal, que reduziram bastante. A Amazônia teve uma redução de 80% e o Pantanal também, uma redução significativa. Enquanto que o Cerrado reduziu, mas reduziu menos. É tanto que, de tudo que foi queimado no país, 69% aconteceu no Cerrado.
4: O Cerrado, bioma que ocupa a maior parte de Mato Grosso, foi o mais afetado pelo fogo, com 8 milhões e 700 mil hectares queimados só em 2025. No mesmo ano, o Brasil queimou 127 milhões e 700 hectares, uma queda de 31% em relação à média histórica. 64% de toda a área queimada no país pegou fogo mais de uma vez desde 1985. O Pantanal teve a maior queda, 121 mil hectares queimados em 2025, 85,6% a menos do que a média. Em nível municipal, 11% de toda a área queimada do país está concentrada em 15 cidades. As primeiras colocadas são Corumbá, em Mato Grosso do Sul, e São Félix do Xingu, no Pará, que lideram o ranking histórico. De Brasília, Sérgio Pastor, para o Jornal Mato Grosso no Ar.
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3: Os candidatos pré-selecionados da primeira chamada do ProUni têm até esta sexta-feira, dia 24, para comprovar as informações da inscrição na instituição de ensino. Quem não entregar a documentação dentro do prazo será desclassificado. Quem não foi convocado ainda poderá participar da segunda chamada, prevista para 5 de agosto, ou manifestar interesse na lista de espera, nos dias 26 e 27 de agosto. Nesta edição, o programa oferece mais de 470 mil bolsas de estudo em 879 instituições privadas de ensino superior, com quase metade das vagas destinadas a bolsas integrais. As listas de chamada estão disponíveis no portal Acesso Único ao Ensino Superior.
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3: Alta nas passagens aéreas faz brasileiros mudarem planos e passageiros reclamam dos custos adicionais de embarque. Quem traz os detalhes é o Pedro Lacerda.
6: Viajar de avião continua pesando no bolso dos brasileiros. Segundo a ANAC, a Agência Nacional de Aviação Civil, a passagem aérea custou, em média, R$ 660,54 em junho.

0: valor representa uma alta de 0,3% em relação ao mesmo mês do ano passado e de 3,1% na comparação com junho de 2024, já descontada a inflação. Quem sentiu esse impacto foi a advogada Célia Lima Negrão. Ela conta que viu o preço de uma passagem para São Paulo praticamente dobrar conforme a data da viagem se aproximava. Para ela, além do aumento das tarifas, os passageiros ainda precisam pagar por serviços que antes já estavam incluídos, como bagagem e até a escolha de assentos para famílias viajarem juntas.
1: Então, só para ter um exemplo, passagem que eu pesquisei para São Paulo, em agosto comprei lá atrás por 700 e pouco, 800. Agora, fui pesquisar novamente, que está perto, já está R$1.400. Então, assim, está um absurdo, a gente não entende por que esses preços absurdos, agora a gente não tem direito mais à mala, a gente ainda tem que pagar pelo assento.
0: O painel da ANAC mostra que quase metade das passagens vendidas no país, ou 47,2%, custou menos de R$500. Já 6,3% dos bilhetes passaram de R$1.500. A agência atribui parte da pressão sobre os preços ao valor do combustível de aviação, que ficou, em média, em R$ 5,66 o litro em junho, alta de 57,6% em um ano. O querosene de aviação representa cerca de um terço do valor da passagem. A alta das tarifas também fez a assessora de marketing Juliana Andrade mudar os planos de viagem. Depois de comparar os preços, ela decidiu adiar as férias para um período com passagens mais baratas.
2: Precisei as passagens para viajar nas minhas férias em junho, mas os preços estavam muito altos. Quando comparei com agosto, percebi que as tarifas estavam bem mais acessíveis. Então decidi remarcar as férias para esse período e economizar.
0: A ANAC esclarece que o cálculo do valor da passagem considera apenas o preço pago pelo transporte aéreo, sem taxas de embarque ou serviços extras, como bagagem e marcação de assento. Ficam de fora passagens compradas com milhas, tarifas corporativas ou descontos para funcionários das companhias. Da Rádio Nacional em Brasília, Pedro Lacerda.
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4: 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Após o intervalo, voltaremos com mais notícias.
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12: Meio-dia e 18 minutos.
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7: O Jornal Mato Grosso no Ar volta agora com a previsão do tempo para a capital mato-grossense.
6: Chuva ou sol, frio ou calor. Vamos de previsão do tempo.
7: Segundo a agência Climatempo, Clima e Previsão, o tempo nesta quarta-feira em Cuiabá vai ser de sol intenso com algumas nuvens. Não chove. A temperatura na capital permanece estável e terá a máxima de 35 graus.
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7: Após uma agenda intensa no interior do estado, o ex-prefeito de Sorriso, Ari Lafim, confirmou seu interesse em concorrer a uma vaga na Assembleia Legislativa, representando o norte do estado. Os detalhes com o Rômulo Bessa.
8: Depois de 8 anos à frente da prefeitura de Sorriso e após conduzir a eleição do atual prefeito, Ari Lafim inicia uma nova etapa da trajetória política. Em uma reunião realizada na noite de terça-feira, reuniu centenas de apoiadores e lideranças para apresentar o projeto de disputar uma vaga na Assembleia Legislativa de Mato Grosso nas eleições deste ano.
9: Nós estamos há 1 ano trabalhando, na verdade, nessa pré-candidatura a deputado estadual por Sorriso, pela nossa região e pelo estado de Mato Grosso. É um nome que vem sendo fortalecido ao longo desse tempo, na busca de fazer com que a população entenda a necessidade que nós temos de ter um representante na Assembleia Legislativa do estado de Mato Grosso, por toda a nossa região.
8: O encontro contou com a presença do prefeito Alei Fernandes, do vice Acácio Ambrosini, que deve fazer uma dobradinha como pré-candidato a deputado federal, além de vereadores, representantes de diversos segmentos e lideranças políticas da região. Durante a reunião, Ari destacou que pretende representar o norte de Mato Grosso e todo o estado na Assembleia e afirmou já contar com uma base política formada em mais de 50 municípios do estado.
9: É um líder e um homem muito mais maduro, muito mais capacitado. Através do trabalho, da dedicação e da mesma forma nós queremos nos dedicar na Assembleia Legislativa para os municípios do estado de Mato Grosso, para os 142 municípios. Através da aprovação da lei orçamentária do estado, da aplicabilidade de recursos na saúde, que é uma área que muito precisa e a população muito solicita, segurança pública é um tema bastante intenso e aqui nós buscamos exercer essa função junto com o governo, junto com as forças de segurança e tenho certeza que eu posso colaborar muito sim na Assembleia Legislativa através desse trabalho exercido também em nossa cidade.
8: Ex-prefeito de Sorriso, por 2 mandatos consecutivos e responsável pela eleição do atual gestor municipal, Ari Lafim afirmou que pretende defender pautas voltadas ao fortalecimento da saúde, da educação e da segurança pública, além do desenvolvimento regional. De Sorriso, Rômulo Bessa para o Jornal Mato Grosso no Ar.
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7: Comissão de Segurança do Senado aprova aumento de penas para diversos crimes. A comissão também votou propostas que reduzem benefícios para condenados por crimes violentos e aumentam o tempo de internação de menores infratores. O repórter Bruno Lourenço traz os detalhes.
10: A Comissão de Segurança Pública aprovou o aumento das penas para crimes de furto, roubo e receptação de câmeras de vigilância e sistemas de monitoramento eletrônico. Outro projeto votado no semestre tipifica e endurece as penas para os crimes de furto e roubo de petróleo, combustíveis

0: e derivados, numa tentativa de conter as perfurações clandestinas e o avanço de facções criminosas sobre o mercado de distribuição. O colegiado aprovou ainda a proposta que prevê punição maior para furto de celular para a prática de fraudes e outra que dobra a pena para o furto de aparelhos celulares e aumenta a penalidade para o roubo, que é a subtração do telefone com o emprego de violência. Dois projetos relacionados a menores de idade passaram pela CSP. Um deles acrescenta nova agravante genérica ao Código Penal para punir adultos que utilizam crianças ou adolescentes para cometer crimes. Outro admite até 10 anos de internação para adolescentes infratores, como defendeu o senador Fabiano Contarato, do PT do Espírito Santo.
1: Eu não acho razoável você explicar para uma mãe que teve a filha vítima de estupro, para um rapaz de 17 anos, que após estuprar, matou e ocultou o cadáver, ele vai ficar internado até 3 anos.
0: A Comissão de Segurança Pública também aprovou no semestre iniciativas que proíbem a concessão de liberdade provisória a réus acusados de crimes que resultem em morte dolosa, ou seja, cometidos com intenção, e de liberdade provisória ou medidas cautelares alternativas a presos em flagrante por crimes hediondos ou equiparados. O relator, senador Wilder Moraes, do PL de Goiás, diz que a impunidade e a soltura reiterada de criminosos perigosos alimentam os índices de violência.
2: Indivíduos que pratiquem delitos de tal natureza não devem ser agraciados com liberdade provisória. Criminosos que praticam crimes hediondos devem permanecer presos.
0: A Comissão de Segurança Pública ainda aprovou o projeto de lei que põe fim à soltura automática de presos caso a justiça atrase a revisão periódica da prisão preventiva. Da Rádio Senado, Bruno Lourenço.
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4: O Campeonato Brasileiro contará com uma novidade tecnológica a partir da 20ª rodada, que começa no próximo sábado, dia 25. A CBF confirmou a implantação do sistema de impedimento semiautomático. A tecnologia passou por 8 meses de testes e promete tornar as marcações de impedimento mais rápidas e precisas, auxiliando o trabalho da arbitragem. O novo sistema utiliza cerca de 30 câmeras de alta definição instaladas nos estádios para identificar automaticamente a posição dos jogadores no momento do passe. Nesta primeira fase, a tecnologia estará disponível em 20 estádios brasileiros já preparados para receber o sistema, ampliando a precisão das decisões do VAR durante as partidas.
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4: Setor de máquinas pede redução de juros para se proteger do tarifaço norte-americano. A ABMAC também quer o fim da garantia de emprego no Brasil soberano. Quem traz os detalhes é o Gabriel Brum.
5: O setor de máquinas e equipamentos defendeu juros menores e o fim da garantia de empregos no programa Brasil Soberano para proteger as empresas dos impactos das tarifas norte-americanas. Representantes se reuniram nesta terça-feira com vice-presidente Geraldo Alckmin para apresentar propostas. De acordo com o presidente da ABMAC, Associação Brasileira de Indústria de Máquinas e Equipamentos, José Veloso, o setor exportava 4 bilhões de dólares para os Estados Unidos antes das tarifas e deve ser bastante afetado com a nova taxa de 25%. Ele disse ser contrário à aplicação da lei da reciprocidade e defendeu a continuidade das negociações diplomáticas. Veloso pediu também mudanças nos critérios de elegibilidade, período de referência, público-alvo e redução da taxa de juros do Brasil soberano e que o programa não cobre mais a preservação dos empregos.
6: É um salto no escuro. Muitas empresas deixam de entrar no programa e beneficiar o país com exportações com medo, porque não sabe o que vai acontecer amanhã, até pela imprevisibilidade do governo norte-americano. Então, garantir emprego deixa muitas empresas de fora.
5: José Veloso defendeu medidas emergenciais já adotadas em crises anteriores, como crédito facilitado e adiamento de impostos.
6: Como foi feito no tarifaço anterior, foi feito na época da Covid, foi feito na crise que tivemos no Rio Grande do Sul, enfim, várias vezes o governo lançou mão do diferimento de impostos federais, como imposto de renda pessoa jurídica, contribuição social sobre lucro líquido, PIS, PASEP, COFINS, previdência patronal, enfim, está um fôlego de capital de giro para as empresas para atravessar esse período de tarifas altas.
5: Outra frente é o reforço na busca de novos mercados junto com a Apex Brasil, Agência Brasileira de Promoção de Exportações e Investimentos. Segundo o presidente

0: presidente da Abimac, apesar da queda nas exportações para os Estados Unidos por causa das tarifas, as vendas para o exterior devem crescer 13% este ano com a abertura de novos mercados. Da Rádio Nacional em Brasília, Gabriel Brum.
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0: Meia Nete. Informa a hora certa.
1: Meio-dia e 31 minutos.
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8: Estamos de volta com o jornal Mato Grosso no ar e agora vamos saber a previsão do tempo para a região de Juara.
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8: Segundo a agência Climatempo, Clima e Previsão, o tempo nesta quarta-feira na região de Juara

0: Vai ser de sol o dia todo, sem nuvens no céu. Noite de tempo aberto, ainda sem nuvens. A temperatura na região permanece estável e terá a máxima de 33 graus.
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0: Na coluna de hoje, Antônio Cabreira explica que a produção de biocombustíveis não compete com a de alimentos. Segundo ele, avanços tecnológicos aumentam a produtividade no campo e permitem ao Brasil liderar ao mesmo tempo a segurança alimentar e a produção de energia renovável. Confira.
2: Olá, hoje eu quero fazer um comentário sobre a produção de biocombustível ou a produção de alimentos.
1: Antônio Cabreira comenta.
2: Um estudo recém-publicado pela Universidade de Illinois, nos Estados Unidos, traz um dado que deveria fazer parte do debate brasileiro sobre os biocombustíveis. Durante muitos anos, repetiu-se que produzir etanol significava não produzir comida. Ou seja, agora os Estados Unidos trouxeram um estudo mostrando algo muito diferente. Esse estudo concluiu que a expansão do etanol, do biocombustível, não reduziu o crescimento do consumo total de milho. Ao contrário, ele criou uma nova demanda, incentivou ganhos de produtividade e ainda devolveu parte do grão à cadeia da pecuária através de um subproduto chamado DDGS. Esse estudo também lembrou um ponto importante. A soja, como no milho, seguiu uma trajetória semelhante. O aumento da demanda por óleo de soja para biocombustíveis, no caso o biodiesel, não eliminou o seu papel na alimentação. Pelo contrário, fortaleceu uma cadeia de farelo de soja que continua sendo a base essencial para a nutrição animal, enquanto o óleo ganha novos mercados também através do biocombustível. Por isso, a lição, ela é muito clara. Quando há inovação, tecnologia e mercado, não existe necessariamente o conflito entre o alimento e a energia. Ou seja, é possível produzir ambos. E é isso que o Brasil está fazendo. Essa mensagem, ela é especialmente relevante para o Brasil, porque nós reunimos as condições únicas para liderar ao mesmo tempo a segurança alimentar e a segurança energética.
1: Antônio Cabreira comenta. 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
0: O deputado Zé Medeiros, do PL, apresentou um projeto que cria a Política Nacional de Proteção à Produção Agropecuária e endurece as penas para crimes que comprometem o abastecimento e encarecem os alimentos. Os detalhes na reportagem do Sérgio Pastor.
3: O objetivo do projeto apresentado pelo deputado federal Zé Medeiros, do PL, é criar a Política Nacional de Proteção da Produção Agropecuária, conhecida como Lei da Blindagem Rural, para combater crimes no campo que impactam diretamente o preço dos alimentos. A proposta prevê medidas de monitoramento, integração das forças de segurança e aumento de penas para crimes que prejudicam a produção agropecuária, o transporte da safra e o abastecimento da população. O deputado Zé Medeiros explicou que a proposta prevê a criação de um sistema de monitoramento rural integrado, visando trazer segurança ao campo.
4: O que a gente pretende com isso? Cria um sistema de monitoramento, um sistema nacional integrado, né, com o uso de tecnologia. Então, vai ser tecnologia de satélite, drones, georreferenciamento e, lógico, a integração entre os órgãos de inteligências para formar uma força-tarefa de segurança rural. Quando o crime acontece no campo, ele vai encarecer o preço do produto lá na prateleira do supermercado. Então, esse projeto, ele estabelece aumento de penas para quem causar prejuízo na cadeia produtiva. A segurança no campo não é uma pauta só exclusiva do setor agropecuário. Ela é uma pauta de interesse nacional.
3: O projeto estabelece aumento da pena para crimes que provoquem prejuízos à cadeia produtiva, como roubo de insumos agrícolas, furto de

0: maquinário, abate clandestino de animais, invasão de propriedades, roubo de cargas e bloqueio de rodovias utilizadas para o escoamento da produção. A proposta ainda tipifica como crime contra a ordem econômica o bloqueio de estradas com o objetivo de impedir o transporte de produtos agropecuários. Zé Medeiros afirmou que com o avanço do crime organizado no campo, o projeto será uma ferramenta para a proteção da segurança alimentar.
1: O Brasil tem se tornado uma potência na produção de alimentos. Agora nós temos vários problemas, mas nós temos também uma coisa muito perniciosa, que são as quadrilhas, o crime organizado chegando no campo. Diante disso, a gente criou um projeto que trata sobre a segurança no campo, né? A proteção da segurança alimentar, porque se o Estado não tiver esse olhar, daqui a pouco o campo vai estar tomado por essas facções criminosas e vai colocar em risco a produção de alimentos.
0: Na justificativa da proposta, o deputado destaca que estados como Mato Grosso desempenham um papel estratégico na produção de alimentos e nas exportações brasileiras, tornando essencial a adoção de medidas que garantam maior segurança à produção agropecuária e à infraestrutura. De Brasília, Sérgio Pastor, para o Mato Grosso Rural.
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3: Vamos saber agora as mais recentes informações de mercado com o jornalista especializado em economia de agronegócios e mercados agropecuários, Walter Puga Júnior, direto de São Paulo.
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4: Bom dia a todos que acompanham o Mato Grosso no ar. Vamos ao fechamento do mercado desta terça-feira, começando pelo dólar que recuou mais um pouco frente ao real e em queda de 0,32% nesta terça-feira, voltou à faixa de R$ 5,07. A perspectiva é de que o dólar continue sob pressão, mesmo com uma alta acentuada nos preços do petróleo. Vale lembrar que enquanto o dólar recua, petróleo dispara no mercado internacional, petróleo negociado para setembro a US$ 91,64 o barril, tem alta em um mês de mais de 14,5%. E no mercado dos principais produtos agropecuários, boi gordo tem alta no Mato Grosso. Tome nota, na região sudoeste do Mato Grosso, boi gordo sobe para R$ 311,50 arroba vista. Em Cuiabá, R$ 316,50 arroba. E também no sudeste, alta para boi gordo, R$ 314,50 arroba vista. Alta para boi gordo em todas as regiões do Mato Grosso, segundo a Scott Consultoria. Surpresa, no entanto, foi a alta acentuada em São Paulo. Em São Paulo, segundo a Datagro, em média, boi gordo é negociado a R$ 341 arroba, alta de 1,14% entre segunda e terça-feira. O CPEA também mostra um movimento de alta acentuado para boi gordo em São Paulo. A Universidade de São Paulo constatou, em média, negócios com boi gordo a R$ 342,45 arroba, alta de quase 1,60% nesta terça-feira. Neste mês, indicador CPEA feito com negócios realizados em São Paulo aponta alta de 1,80%. E a bolsa reage em alta acentuada. Boi gordo sobe na bolsa nesta terça-feira. Para agosto, o último negócio R$ 353,70 arroba. Boi gordo para agosto sobe e se aproxima já de R$ 354 arroba, mas a surpresa fica para o vencimento de outubro. Boi para outubro tem último negócio a R$ 366,50 arroba. E não foi o valor mais alto do dia. O boi chegou a operar acima de R$ 367 arroba. Nesta terça-feira, eu falo do mercado futuro, com entrega prevista para outubro. Mercado reagiu em forte alta. Isso porque alguns importadores de carne bovina brasileira já manifestaram interesse em continuar as compras apesar de algumas restrições. É o caso do Reino Unido, que manterá a importação de produtos do Brasil mesmo com restrição da União Europeia. O Reino Unido manterá a importação de carnes do Brasil.

0: apesar de o país não constar na lista de fornecedores da União Europeia a partir de 3 de setembro, por conta daquele regulamento de antimicrobianos adotado pelo Bloco Europeu. Em comunicado a compradores britânicos, a Associação Internacional do Comércio de Carnes, que representa as empresas britânicas importadoras e exportadoras de carnes, afirmou que não haverá restrições a partir da data, pelo menos no Reino Unido. O Reino Unido não adotará a proibição à carne brasileira a partir de 13 de setembro. Isso traz, lógico, um fôlego para o mercado. E quando falamos de soja, os preços também disparam, né? Soja negociada em Paranaguá subiu mais de 1% nesta terça-feira. Em média, contratos eram negociados a R$ 144,17 a saca. A soja em Paranaguá tem alta de quase 8% neste mês. Mas a soja não sobe só em Paranaguá, no Paraná, não. Sobe também no Mato Grosso, em Campo Novo do Parecis, mais um dia de alta para a soja no mercado. Em Campo Novo do Parecis, em média, R$ 119 a saca. Em Campo Verde e Primavera do Leste, alta acentuada para R$ 125 a saca. Em Rondonópolis, soja negociado a R$ 120 a saca. Em Sorriso e Lucas do Rio Verde, valor já se aproxima de 125, mas segundo corretores, em média, Sorriso e Lucas do Rio Verde tem soja negociada a R$ 124,50 a saca, portanto, em alta. E essas são as principais informações sobre o fechamento do mercado, mas notícia de destaque nesta terça-feira foi a liberação de uma linha de crédito rural com R$ 10 bilhões em recursos do governo para financiar a compra de máquinas e equipamentos agrícolas de fabricação nacional. Isso pode ser feito por agricultores e esses recursos deverão estar disponíveis a partir desta quarta-feira, segundo informou o jornal Valor Econômico, após ouvir ou apurar informações junto ao Ministério da Ciência, Tecnologia e Inovação. A criação dessa linha de crédito foi autorizada por medida provisória de 30 de junho, mas vale lembrar, somente na semana passada que o governo abriu crédito extraordinário de 9 bilhões para viabilizar o aporte desses recursos através de um fundo que terá, na verdade, juros mais baixos, né? Esses valores serão repassados aos bancos para empréstimos aos agricultores pela FINEP, Financiadora de Estudos e Projetos, com juros, veja, de 9,2% ao ano, bem abaixo daqueles 12,5% do Moder Frota, que é um programa similar, né? Que também conta com recursos aí do Tesouro Nacional para equalizar a taxa de juros. De olho na informação, 9 bilhões são disponibilizados para a compra de máquinas produzidas no Brasil. Walter Puga Júnior, de São Paulo.
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3: Produção da Rema Comunicação e Jornalismo, direção geral e de jornalismo de Vanderlei Munhoz, redação de Mariana Ramon, sonoplastia, efeitos sonoros e edição de Agnaldo Ramos, chega ao fim a edição 4.798 do Jornal Mato Grosso no Ar, veiculado em mais de 70 emissoras de rádio em todo o estado, entre elas Rádio Cidade de Poxoréu, Rádio Ribeirão FM Distrito Novo Paraíso de Ribeirão Cascalheira, Rádio Terra de Ribeirãozinho, Rádio Livre de Rio Branco, Rádio Vale do Azul de Santa Carmen e Rádio Rio Clarense de São José do Rio Claro.
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3: Ouvir rádio é estar informado de tudo o que acontece. Por isso, o rádio é o seu companheiro fiel de todas as horas. E mais uma vez, o que aconteceu em Mato Grosso, você acompanhou com a equipe do Jornal Mato Grosso no ar.
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3: Estaremos de volta na quinta-feira, neste mesmo horário. Um grande abraço a todos, tenham um ótimo dia e até amanhã.
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2: Meio-dia e 49 minutos.
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2: Meio-dia e 51 minutos.
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9: Maravilha, maravilha, bora lá, começando a partir de agora mais uma edição do nosso programão. Como é que você tá? Tudo bem? Tudo certinho? Aqui é o Fernando Leme, ótima segunda-feira pra você, bom início de semana, hoje é dia 20. Bom, dia 20, hoje é dia, deixa eu ver aqui, hoje quem tá fazendo aniversário é a modelo Gisele Bündchen, a atriz e modelo Susana Werner também, o economista Armínio Fraga, o músico Carlos Santana, o empresário Abraham Zajman, e é só esses aqui que eu tenho. Hoje nós estamos comemorando o dia do amigo, é o dia internacional da amizade, abraça o seu amigo, hoje é também o dia do revendedor do posto de gasolina, hoje é o dia do Padre Cícero no Nordeste e é o dia pan-americano do engenheiro. Bora começar mais uma edição do meu, do seu, do nosso Hits Mais.

0: Faz barulho pro Felipe Rodrigo aí, gente!
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seguindo nosso programa, ainda tô um pouquinho rouco, mas já tô dando uma melhorada boa. Olha, uma filha salvou a sapataria do pai que tava fechando com uma atitude bem simples. Ela gravou vídeos, postou no TikTok e em poucos dias o comércio vazio começou a receber centenas de jovens. E agora tem filas de até 2 horas na porta para poder entrar na loja. Como é que é? A sapataria pertence ao seu Richard, 59 anos, e fica em Shoreditch, em Londres, na Inglaterra. E há mais de 30 anos ele vende sapatos italianos no local, mas as vendas caíram nos últimos anos por causa das compras pela internet e também dos impactos da pandemia que aconteceu lá em 2020. Sem movimento, ele já pensava em encerrar as atividades da sapataria. A filha, a Janebe, que tem 25 anos, mudou tudo depois de ver uma influenciadora francesa chamar a loja de uma joia escondida. Ela resolveu gravar os próprios vídeos mostrando os modelos que o pai dela vende. Primeiro publicado em 7 de julho, destacava sandálias e sapatos inspirados na moda dos anos 2000. Em apenas uma noite, o vídeo alcançou 300 mil visualizações e mudou completamente a história da família. Que legal, né, cara? O vídeo tá rolando aí nas redes sociais aí, pra você assistir. Inclusive, eu tô vendo aqui parte do vídeo. Que loucura, cara. O pessoal tá todo lá de fora lá. Sapataria, o cara tá abrindo a sapataria, feliz da vida, e um monte de gente batendo palmas, querendo comprar os modelitos. Olha aí, cara.

0: muita música boa pra quem tá na sintonia da nossa programação. Se você não participou ainda, participa aí, tá? Vamos lá, mandando alôzinhos pra Rosemary. Obrigado pelo carinho, Renato Vieira também. Alô, Mauricéia. Um grande beijo pra você. O Gilvan tá na sintonia. O Ângelo tá trabalhando, curtindo a gente no radinho. A Rosilene também, a Rosilene Silva. E o Regis. Regis Floriano, obrigado pelo carinho. Daqui a pouquinho tem mais alô.
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2: 1:21.
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1: Em 23.
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3: E a gente segue por aqui com muita música boa.
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3: E vamos lá, se prepara aí porque tem muito mais sucesso chegando.

Pedro Frei Damião está vivo até hoje, tem quase 90 anos, cara, e emociona fiéis. Você já pensou numa coisa dessa? É uma relíquia viva. O papagaio do Frei Damião, ele continua vivo até hoje, quase 30 anos após a morte do frade Capuchinho, conhecido pelas suas missões no Nordeste brasileiro. A ave tem idade estimada entre 80 e 95 anos e vive há quase uma década com a dona Nenzinha em Livramento, no Cariri da Paraíba, e atrai

Fiéis que percorrem quilômetros para conhecer o papagaio longevo. Ele é legalizado, bem alimentado e recebe cuidados especiais por causa da idade avançada. Papagaios normalmente vivem entre 60 e 80 anos, dependendo da espécie. E esse do Frei Damião ter chegado aos 90, como se estima, é considerado uma dádiva. Ele não consegue mais firmar os pés como antes e precisa se apoiar em uma pequena estrutura de ferro. Abre aspas, aqui diz assim, ó: eu fiquei ansiosa para conhecer o papagaio do Frei Damião. Para mim ele é uma relíquia, disse a dona Nenzia, que assumiu os cuidados depois de uma longa história envolvendo o religioso. Uma missionária e o filho dela, que é parte dessa história toda. Que legal, cara. Os vídeos estão aí na internet para você assistir. Fica à vontade.

0: que você tá acompanhando a gente. A gente fica feliz de saber que você tá aí, viu? É hora de mandar aquele salve, aquele alô pra quem tá acompanhando a nossa programação. Meu amigo Wagner tá na sintonia, né? Meu amigo Carlos Miranda também, a Beatriz, o Marques, obrigado pelo carinho. Alô, Luísa, aquele abraço. A Edna também, o Francisco, a Rosineide Maria. Muito obrigado pelo carinho, pela sintonia de vocês. Daqui a pouquinho tem mais alô.
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0: Fala aí, essa é a rádio mais gostosa do seu rádio, né? Então não sai daí não que eu já volto.
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1: 1h43.
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3: 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E aí, galera ligada na rádio, chegando com toda a energia. Sou Andressa Pires e é um prazer enorme te ter aqui comigo no Drops News, o seu programete que te deixa por dentro de tudo, mas tudo mesmo que tá rolando no universo da música e do entretenimento. Se liga que nesta primeira parte, a gente já chega com uma notícia fresquinha que vai aquecer o seu coração e te fazer cantar junto. Olha só a manchete que separamos para você. Djavan, o musical Vidas para Contar, está de volta a São Paulo para uma nova e emocionante temporada. É isso mesmo, gente. Preparem-se. Depois de arrancar aplausos e lágrimas de alegria em temporadas de absoluto sucesso lá no Rio de Janeiro e também aqui em São Paulo, e ainda de ter percorrido o Brasil inteiro com uma turnê que passou por 9 cidades, o espetáculo retorna para mais uma rodada de pura emoção e arte. Uma chance imperdível de se conectar com a obra e a vida desse gênio da música brasileira. Fica ligadíssimo porque o Drops News não para. Já já eu volto com mais no Drops News.
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4: 46.
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6: E vamos lá, fique ligado, viu? Porque tem muito sucesso pra você por aqui.
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6: Essa é a trilha sonora da sua programação. Vamos lá, continua.

0: bom que você tá acompanhando o nosso programa com muita música boa, muitas informações também, né? Do Brasil e do mundo. E as suas participações através do WhatsApp, vai mandando aí, porque daqui a pouquinho rola aquele salve, daqui a pouquinho vai rolar aquele super alô.
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0: coisa boa, só música maravilhosa, né? Agora é hora de mandar alô. Minha amiga Ana Maria tá na sintonia, mandando WhatsApp pra gente, o Matheus também, a Elisângela Cristina, obrigado pelo carinho, Reginaldo, Alexia, tá na sintonia, grande abraço, a Solange também, um beijo, a Silvaninha Souza, tá adorando a programação, coisa boa. Obrigado pelo carinho, viu?
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2: Brasil. 2:02. 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
4: 2:06.
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mais gostosa no seu rádio. Obrigado pela audiência. Continue participando aí através do WhatsApp, porque daqui a pouquinho vai rolar aquele salve. Daqui a pouquinho vai rolar aquele alô pra quem tá acompanhando a nossa programação. Obrigado aí pela audiência. Vamos lá, a música continua.

0: que você está aí acompanhando o nosso programa. A gente fica muito agradecido pela sua audiência. Vai pedindo o seu som, mandando seu alô. Agora é hora de mandar beijinhos e beijinhos e beijinhos para minha amiga Luluzinha Pires. A Michelânia também está na sintonia. Obrigado pelo carinho. O Zé Bernardo também está acompanhando a gente aí. Valeu. A Marinalva Santos, o Silvio e a Geriane também está acompanhando o nosso programa. Um grande abraço.
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0: No próximo bloco, eu vou te contar uma notícia, não sai daí não.
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0: Voltamos já.
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2: 2:21.
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8: E aí, galera? Andressa Pires de volta com vocês aqui no Drops News. Prontos pra ficar por dentro de tudo? Então se liga nessa que tá agitando o mundo da música. O Justin Bieber fez Everything Hallelujah voltar aos holofotes com tudo. Pois é, a apresentação dele, que foi um show à parte no intervalo da final da Copa do Mundo de 2026, foi tão impactante que a galera tá correndo atrás da tradução dessa música que ele cantou com toda a energia e talento.

0: O fenômeno, né? Uma performance que marcou a história e uma canção que ganhou uma nova vida, alcançando novos ouvintes e reconquistando antigos fãs. Justin Bieber sempre causando, e a gente adora essa vibe. Mas olha, o Drops News não para por aqui, tá? Já já eu volto com mais informações fresquinhas e tudo que rola de mais quente no universo pop e musical. Fica com a gente, porque a próxima parte tá recheada de novidades imperdíveis. A gente se encontra já já.
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2: 2:26.
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4: E atenção, olha, vendas do comprimido que reduz o colesterol ruim em 60% é aprovado pela FDA e começam já no mês de agosto, cara. Mais um avanço importante para proteger o coração. Um novo comprimido que reduz o colesterol ruim, que é diário e é capaz de diluir o LDL em até 60%. Ele foi aprovado pela FDA, ou FDA, a agência que regula medicamentos lá nos Estados Unidos, então é FDA, e começará a ser vendido nas próximas semanas. A FDA lá dos Estados Unidos é igual a Anvisa aqui no Brasil, né? Ele é chamado de Lipifendra. É um remédio que tem como princípio ativo o Enlicitide e é o primeiro comprimido aprovado da classe dos inibidores do PCSK9. Até agora, os medicamentos que agiam dessa forma eram aplicados apenas por injeção. A novidade, ela foi aprovada para adultos com colesterol alto, inclusive pessoas com hipercolesterolemia familiar heterozigótica. Meu Deus, tem que dobrar a língua e dar um nó pra falar isso aqui tudo. É uma condição genética que eleva o colesterol desde cedo. O tratamento, ele deve ser acompanhado de alimentação adequada e também atividade física, obviamente, né? Essa é uma das partes mais animadoras, né? Os inibidores já existiam, mas eram aplicados por injeção. E o comprimido vai facilitar a vida de muita gente, também no preço, claro. Vamos lá, sequência de músicas por aqui. Não.

aquela música maravilhosa que você gosta, rola aqui na nossa programação. Nosso muito obrigado pelo seu carinho, pela sua audiência. Continue pedindo a tua aí através do nosso WhatsApp. Daqui a pouquinho a gente vai mandar aquele alô pra galera toda que tá na sintonia aí. E claro, sua canção também rola aqui na nossa programação, né? Muito bom saber que você tá aí. Esteja você em casa, no seu trabalho, esteja você aí dando uma caroninha pra gente no teu carro, no teu caminhão. Nosso muitíssimo obrigado pela tua audiência. Vamos lá, a programação não para.

0: do seu rádio. É hora de mandar alô. Deixa eu ver quem tá mandando WhatsApp. O WhatsApp bombando como sempre. Meu amigo Emerson tá na sintonia. A minha amiga Felicidade também tá junto com a gente. A Francisca Maria, obrigado pelo carinho. O Kaique, a Camille Alves. E o Diego também tá acompanhando o nosso programa aí, tá pedindo um modão aqui. Vamos colocar na programação pra você, Diego. Aquele abraço.
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2: 12:41.
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10: E aí, galera? Andressa Pires de volta aqui no Drops News, com as últimas que estão bombando no mundo pop e além. Para começar, o babado que tá dando o que falar nas redes sociais. A influencer Pietra Bertolazzi gerou uma baita polêmica, viu? Ela causou um rebuliço danado entre os fãs do BTS, o grupo de K-pop que a gente ama, depois de fazer um comentário bem infeliz. Durante uma apresentação na final da Copa do Mundo, a Pietra chamou os integrantes do BTS de afeminados. E olha, a internet não perdoou. A declaração da influencer rapidamente viralizou e, claro, provocou uma onda gigante de revolta e críticas dos ARMYs, o fandom fiel do grupo. A galera não gostou nem um pouco e a discussão sobre respeito e representatividade está pegando fogo por todos os lados. É um assunto que está dominando as conversas por aí, mostrando a força e a união dos fãs. Eita, já eu volto com mais informações e as últimas do mundo do entretenimento, por aqui, no Drops News.
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2: 12:45.
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0: Programação sensacional pra você que tá curtindo aí a gente, nosso muito obrigado pela sua audiência, já participou do programa? Manda o WhatsApp aí pra rádio, fica à vontade, daqui a pouquinho a gente vai mandar aquele super alô pra todo mundo aí na sintonia. sintonia, pede sua música, manda abraço, mostra que você tá na sintonia. Se você ainda não acessou as nossas páginas nas redes sociais, acesse e participe também, dá um like lá pra gente, siga a gente nas nossas redes sociais. Vamos lá, a programação segue.

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5: Segunda-feira maravilhosa pra todos vocês aí na sintonia da nossa programação. Babados e Popocas está no ar. Vamos lá, minha gente. Hoje é dia 20 de julho. Estamos exatamente a apenas 11 dias pra acabar o mês de julho. Vamos pra agosto daqui a pouquinho. Nós vamos Jingle Bells de novo. E aí, Gibi? Beleza?
6: Beleza, Fernando.
5: Tudo bem? Qual vai ser a dica do dia de hoje? Como fazer um peru bem temperado pro seu Natal?
6: Não, quer dizer ainda que a coisa não. Tá rápido, mas ainda nem tanto. Hoje eu vou ensinar a fazer a batata frita perfeita, tá? Crocante por fora e macia por dentro.
5: Olha aí, primeira fofoquinha.
6: Bora de fofoquinha, meu povo. Tô aqui, ó, deixe-me ver no R7. Exclusivo. Ronaldinho Gaúcho tem caso com influenciadora mesmo namorando assim. 5 anos, eita lasqueira, gente. Quando todo mundo achava que o Ronaldinho Gaúcho tinha finalmente sossegado, uma nova história promete movimentar aí o mundo das celebridades, né? O ex-jogador mantém um relacionamento com uma aeromoça gaúcha, Ingrid, há cerca aí de 5 anos. Até aí parece que, né, o craque tinha deixado pra trás a fama de viver relacionamentos simultâneos, enfim. Inclusive, isso já deu muito o que falar no passado, né? Só que a história parece que não é bem assim, não. A hora da Venenosa recebeu, com exclusividade lá, registros que mostravam Ronaldinho em momentos de intimidade com uma empresária e influenciadora, Camila Simeone. E aí que a história fica interessante. Segundo informações, o Ronaldinho e a Camila mantêm um relacionamento há cerca de 2 anos, ou seja, o envolvimento teria acontecido durante o período que o ex-jogador, né, já se relacionava com a Ingrid. Até o momento ninguém se pronunciou sobre o assunto, né, mas depois o material que chegou ali pro pessoal da hora da Venenosa, né? Fica difícil acreditar que a história vai terminar por ali, né, gente?
5: Sensacional. Daqui a pouquinho tem mais. Vamos de música agora.

é uma atrás da outra, menos intervalos, mais música boa, muita informação do Brasil e do mundo, muitos alôs também. Vai mandando seu WhatsApp aí pra gente. Aqui você fica muito bem informado e ouvindo a melhor programação musical. E a música não para. Vamos lá.

0: E os alunos não param. Que bom que você tá junto com a gente, mandando alôzinhos e também aquele alô, aquele beijão para todos vocês aí na sintonia da nossa programação. Deixa eu mandar aqui um alô pro meu amigo Ítalo Rocha, também o Fernando Ribeiro tá na sintonia, mandando WhatsApp, a Jamile, a Neuza Silva, Zé Santos também tá por aí, a Neuci Aguiar e o Marcelinho também tá acompanhando a gente aí. Valeu, Marcelinho, valeu.
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0: Vamos lá, uma rápida parada, já já tem mais.
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0: 4:21.
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4: E aí, galera antenada? Andressa Pires chegando com a sua dose de informações rápidas e quentes aqui no Drops News. Se liga nessa que rolou no mundo do esporte e da música, que sempre dão um match perfeito, né? A gente sabe que a vitória é sempre um motivo para festa, e a seleção espanhola mostrou bem isso. Depois de uma final emocionante contra a Argentina, onde eles levaram a melhor por 1 a 0, a galera não pensou duas vezes e já botou para tocar. Sabe qual foi o som que embalou a comemoração e a alegria dos campeões no estádio? Nada mais, nada menos que a Rosalía. Isso mesmo, a música da Rosalía foi a trilha sonora da vitória espanhola na Copa do Mundo. É a batida certa para celebrar um título, não é mesmo? E a gente adora ver esses momentos icônicos. Fique ligado, porque o Drops News sempre te traz o que há de mais interessante, com a energia lá em cima. Até o próximo Drops News. Estarei juntinho com você.
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6: 4:25.
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8: Idoso de 96 anos poderia estar aposentado há décadas, mas ele trabalha firme e não quer parar por causa justa, nenhuma causa justa, né? Conhecido por todos como Mr. Gil, ele é funcionário de um restaurante e virou atração da casa porque ele gosta de acolher as pessoas e espalhar alegria e gentileza. O seu Gil, ele trabalha de segunda a sexta-feira e se orgulha em exibir o uniforme do Chick-fil-A em Washington, em Wilmington, na Carolina do Norte, nos Estados Unidos, isso. E ele conta que a missão dele nessa vida é melhorar o dia das pessoas. Olha, cara, 92 anos, cara. Quem frequenta a lanchonete sabe que encontrar o Mr. Gil faz parte da experiência do local. A importância de Gilbert ficou evidente quando ele precisou faltar alguns dias por causa de um forte resfriado. E muitos clientes perguntaram onde é que ele estava e se ele estava bem, preocupados com a ausência do idoso. Olha que legal, cara. Bacana, né, bicho? Tem gente que... É isso aí, precisa ser reconhecido realmente. E vamos lá, porque por aqui é só música boa.

dia maravilhoso e que dia sensacional, porque você tá aí acompanhando a nossa programação. Nosso muito obrigado pela sua audiência. É muito bom saber que tem assim, ó, um monte de gente ouvindo a gente por toda a cidade. Obrigado pelo carinho, muito obrigado pela sua sintonia. Vamos nessa, a música não para.

0: Que bom que você tá acompanhando o nosso programa aí, hein? Só música boa, né? Vamos mandar alôzinhos. É hora de mandar alô. Deixa eu abrir o WhatsApp aqui. Deixa eu ver quem tá comigo. Dilson. Um abraço também, o Adivaldo. Obrigado pelo carinho, a Andressa. O Arnaldo também tá acompanhando o nosso programa. A Giana Carneiro, obrigado pelo carinho. A Sol Costa também tá por aí, valeu. Que mais? E a Givaete Ferreira, obrigado pelo carinho de vocês aí.
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2: 4:39.

0: 2442.
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12: E atenção, porque o calendário astronômico do mês de agosto reserva dois eventos de destaque para observadores em diferentes continentes: um eclipse lunar parcial e um eclipse solar total. O primeiro deles vai acontecer na transição dos dias 27 para o dia 28 de agosto e poderá ser acompanhado em toda a extensão do território brasileiro. O fenômeno, ele vai ter início às 23 horas e 30 minutos no horário de Brasília e vai alcançar o seu ápice por volta da 1 da manhã, quando 93% da superfície lunar estará imersa na sombra projetada pela Terra. O evento é classificado como particularmente

interessante por se tratar de um eclipse parcial, diferentemente do que acontece quando o satélite fica totalmente encoberto, né? Assumindo aí uma coloração avermelhada. Nesse caso, restará uma faixa branca na extremidade superior da Lua. Observadores podem buscar locais com horizonte desobstruído, já que o satélite estará em posição elevada durante o fenômeno, o que favorece a visibilidade, né? O eclipse também ele vai ser visível em outras regiões do globo, como Américas, Europa e África. Uma escuridão causada pela diminuição do brilho da Lua é esperada. E no dia 12 de agosto, outro fenômeno vai movimentar o céu, mas com alcance mais restrito, que é o eclipse solar total, que poderá ser observado apenas em pontos específicos do hemisfério norte, como Groenlândia, Islândia, Espanha, Rússia e Portugal. 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Respira fundo aí, curte o que vem agora, porque é só música boa.

sensacional, tá vendo aí, né? Só musicão pra quem tá acompanhando a nossa programação nesse dia maravilhoso. Continue participando da nossa programação, porque daqui a pouquinho eu vou mandar aquele alô sensacional pra você. Vamos lá, a música continua.

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1: Uma das coisas que eu mais gosto é mandar alô pra quem tá na sintonia da nossa programação. Vamos lá. O Wilmer tá acompanhando junto com a gente, o Clésio também, a Franciara, né? Deixa eu ver quem mais aqui. O Fabrício Souza, a Maria Neta. Obrigado pelo carinho, o Ellison, o Cristiano e o Christian também tá acompanhando a gente aí. Valeu.
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4: 5:01.
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8: Boa tarde, Água Boa e região, e arredores aí. Dá-se início ao especial Sertanejo na Liberdade FM 104,9. Aqui quem fala é Jean Martinazzo, levando até vocês os grandes sucessos do sertanejo. Você também faz parte do nosso show. Envie agora sua mensagem pelo WhatsApp 66-3468-1200. Solicite aquela música especial, mande um abraço carinhoso e conte-nos de onde que você está ouvindo. Não perca nossas atualizações nas redes sociais. Siga a gente lá no Facebook, em Liberdade FM 104.9 e também no Instagram, @liberdade104.9fm, para acompanhar as nossas novidades e aqui da sua rádio predileta, tá bom? O especial sertanejo está rolando e agora é a hora de aumentar o volume, porque aqui tá na Liberdade, tá bom demais.

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1: Aqui na Liberdade FM 104,9, o especial sertanejo segue a todo vapor. Os top hits do sertanejo estão com você. É hora de levar o som. Estamos trazendo uma sequência incrível de hits apaixonados e clássicos sertanejos aqui na Liberdade FM.
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0: feliz de contar com você na audiência aqui na Liberdade FM. Então mantenha-se por perto, pois o especial sertanejo volta logo com mais hits para alegrar o seu momento. Não deixe de enviar o seu recado, abraçar na equipe e participar pelo WhatsApp também no 6634681200. E siga também a gente já nas redes sociais, no Insta, @liberdade104.9fm e no Face, @liberdade_fm104.9. Em breve tem mais sertanejo para sua diversão aqui com a gente.
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2: 5:21. 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
1: 5:24.
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3: Voltamos ao Especial Sertanejo. Obrigado por nos acompanhar e continuar nessa excelente vibe conosco. Então eleve o som, pois a playlist que vem agora é daquelas que você adora. O sertanejo não para de surpreender. Está vindo aí por aí um sucesso especial para agitar ainda mais o seu dia. Tá na liberdade? Tá bom demais.

de estação. Você está no Especial Sertanejo, a melhor sintonia para ouvir os grandes sucessos. Tudo para fazer companhia ainda mais especial. A nossa sequência favorita segue firme, do jeito que você ama. Prepare-se para vibrar com mais hits sensacionais que tá chegando na sua rádio. Tá na Liberdade, tá bom demais.

desenvolvendo cada profissional autônomo, você aqui com a gente no rádio. Continuamos até as 19 horas com o melhor da música sertaneja. Está na liberdade, está tudo em cima.

0: feliz em te ver ouvindo a Liberdade FM 104.9. Continua com a gente, pois o especial sertanejo vai seguir com muita música boa em instantes. Mande sua mensagem, um abraço e interaja via WhatsApp 6634681200. Não se esqueça de acompanhar a sua rádio do coração nas redes sociais. Instagram, arroba Liberdade 104.9 FM e o Facebook Liberdade FM 104.9. Em breve teremos ainda mais sertanejo para você.
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0: 7.
1: Informa a hora certa.
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3: 5:40.
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2: 5:43.
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4: E cá estamos mais uma vez no Especial Sertanejo. É ótimo contar com a sua presença e nossa programação personalizada. Então segura as emoções, pois continuamos com mais músicas escolhidas a dedo. Prepare-se, porque tá chegando, né? Uma canção especial pra tocar no seu coração. Porque tá na liberdade e tá bom demais.

0: clássicos sertanejos passando por aqui. Uma sequência que só tem modão pra deixar a sua sintonia perfeita. Segure-se, porque lá vem aquelas canções, aquela canção, aquela música pra você cantar junto. Tá na liberdade? Tá bom demais.
1: 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A gente não pode fazer nada contra isso.

0: ritmo sertanejo segue forte aqui na 104. Fazemos uma pausinha agora e já voltamos com muito mais. Não perca a seleção de hits sertanejos no especial sertanejo. Converse conosco, @liberdade104.9fm, 6634681200. Liberdade FM 104.9, tá na Liberdade, tá bom demais.
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3: Brasil. 6 horas.
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5: Boa noite, Rádio 20. Nesta hora do Ângelus, queremos rezar juntos. O anjo do Senhor anunciou a Maria e ela concebeu do Espírito Santo. Ave Maria, cheia de graça, Senhor é convosco. Bendita sois vós entre as mulheres e bendito é o fruto do vosso ventre, Jesus. Santa Maria, Mãe de Deus, rogai por nós, pecadores, agora e na hora de nossa morte. Amém. Eis aqui a escrava do Senhor, faça-se em mim segundo a vossa palavra. Ave Maria, cheia de graça, Senhor é convosco. Bendita sois vós entre as mulheres, e bendito é o fruto do vosso ventre, Jesus. Santa Maria, Mãe de Deus, rogai por nós, pecadores, agora e na hora de nossa morte. Amém. E o Verbo divino se encarnou e habitou entre nós. Ave Maria, cheia de graça, o Senhor é convosco. Bendita sois vós entre as mulheres e bendito é o fruto do vosso ventre, Jesus. Santa Maria, Mãe de Deus, rogai por nós, pecadores, agora e na hora de nossa morte. Amém. Rogai por nós, Santa Mãe de Deus, para que sejamos dignos das promessas de Cristo. Oremos. Infundi no nosso espírito a vossa graça, ó Pai. Vós que na anunciação do anjo nos revelastes a encarnação do vosso Filho, pela sua paixão e cruz, conduzi-nos à glória da ressurreição. Por Cristo nosso Senhor. Amém. Glória ao Pai, ao Filho e ao Espírito Santo, como era no princípio, agora e sempre. Amém. Evangelho de Jesus Cristo segundo Mateus. Naquele tempo, apresentaram a Jesus

0: expulso um homem mudo que estava possuído pelo demônio. Quando o demônio foi expulso, o mudo começou a falar. As multidões ficaram admiradas e diziam: nunca se viu coisa igual em Israel. Os fariseus, porém, diziam: é pelo chefe dos demônios que ele expulsa os demônios. Jesus percorria todas as cidades e povoados, ensinando em suas sinagogas, pregando o evangelho do reino e curando todo tipo de doença e enfermidade. Vendo Jesus as multidões, compadeceu-se delas porque estavam cansadas e abatidas, como ovelhas que não têm pastor. Então disse aos discípulos: a messe é grande, mas os trabalhadores são poucos. Pedi, pois, ao dono da messe que envie trabalhadores para sua colheita. Palavra da salvação. Glória a vós, Senhor. A palavra de Deus nos ensina mais uma vez a confiar no Senhor. Jesus cura o mudo, quer curar a sua mudez, o seu medo de anunciar, seu medo de evangelizar, a sua preguiça de não ir para a igreja ou ensinar seus filhos. E você só precisa dizer: eu creio, Senhor. Porque Jesus diz: a messe é grande, mas os operários são poucos. Quem sabe você seja um operário do Senhor e se coloca a serviço do reino para que a palavra de Deus possa ser transmitida àqueles que ainda não a conhecem. Esta é a missão de todo cristão batizado. Não cruzar os braços, mas arregaçar as mangas e ir em frente. É preciso você fazer a sua parte. Louvado seja nosso Senhor Jesus Cristo, para sempre seja louvado. E a bênção de Deus Todo-Poderoso, Pai, o Filho e o Espírito Santo, desça sobre vós e permaneça para sempre. Amém.
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4: Estamos de volta, voltando com Especial Sertanejo. E é um prazer receber você para mais uma seleção de grandes sucessos e canções inesquecíveis. Prepare-se para cantar junto com mais um sucesso que vai vir por aí. Tá na Liberdade? Tá bom demais.
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4: E agora, o Especial Sertanejo adentra o mundo encantador da boa moda de viola. Os clássicos do sertanejo, as canções raiz e os eternos modões estão aqui para te fazer companhia na sua sintonia.

Acabou de ouvir uma sequência fantástica aqui. Continue na Liberdade FM, ouvindo os clássicos que fazem parte do nosso dia. E não para por aí não, viu? Logo mais tem mais som de qualidade chegando para alegrar ainda mais a sua sintonia aqui com a gente. Tá na Liberdade, tá bom demais.

enviando um forte abraço para todos que estão voltando para casa após o trabalho, ligados na Liberdade FM. O nosso muito obrigado por escolherem estar conosco. Aqui é a Liberdade FM, sempre liderando em nossa cidade.

0: fizemos rapidinho um especial sertanejo, porém voltamos em instantes. E adivinha, a próxima parte vai ser ainda melhor. Envie o seu recado pelo WhatsApp 6634681200 e participe. A sua contribuição faz toda a diferença em nossa programação. Segue também a gente nas redes sociais da Liberdade FM, pois tá na Liberdade, tá bom demais.
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5: 6:21.
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2: Prepare-se, pois a outra música sertaneja está tomando conta do ar mais uma vez. Seguimos com o Especial Sertanejo, repleto de alto astral, diversão garantida e sucessos imperdíveis que animam qualquer um. 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
1: Impressionante a seleção de músicas que acabamos de ouvir, concorda? Seguimos no especial sertanejo com mais sucessos imperdíveis. A festa não para por aqui. Vem mais um sucesso pra você aumentar o volume e não desgrudar do seu rádio. 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

0: especial sertanejo vai fazer um pequeno intervalo, mas calma aí que é rapidinho. Logo retornaremos com mais modões apaixonados pra você. Só música top no especial sertanejo. Fala com a gente. Arroba Liberdade 104.9 FM 663468-1200. 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
4: 6:40.
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3: A boa música sertaneja não para de invadir a sua sintonia. É uma alegria em ter você aqui no Especial Sertanejo da Liberdade FM. O ritmo sertanejo domina por aqui. Aproxime-se àqueles sucessos que promete mais energia à sua sintonia. 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

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Aguente firme essa emoção, porque estamos trazendo mais um hit para você. Tá na Liberdade, tá bom demais.

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sexta, concluindo-se mais um outro especial sertanejo aqui na Liberdade FM. O nosso muito obrigado pela sua companhia, pelas suas mensagens e por passar esses momentos com a gente. Eu, Jean Martinazzo, tive o prazer de acompanhar você em mais um especial sertanejo. Agora siga com a nossa programação e continue aproveitando o melhor da sintonia do rádio. Não se esqueçam de nos seguir também nas redes sociais, Instagram, @liberdade104.9fm e o Facebook, Liberdade FM 104.9. E claro, aproveite para mandar aquele recado pelo WhatsApp da Liberdade, 6634681200. Tenham todos uma maravilhosa noite e até a próxima.

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3: Liberdade. 8 horas.
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6: Vamos lá, vamos lá, vamos lá, vamos lá. Tá começando mais um final de semana em nossas vidas. O Coisa Boa, esse é o programa Cai no Laço. Deixa eu me apresentar mesmo com a voz rouca. Eu sou Fernando Leme. Bora começar com alguns fatos que marcaram época no Brasil.
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6: Lá no ano de 1841, Dom Pedro II foi coroado imperador do Brasil aos 15 anos de idade. Em 1870, o Concílio Vaticano I proclamou o dogma da infalibilidade papal, segundo o qual o Papa é infalível quando se pronuncia sobre questões de doutrina. Que mais? No ano de 1900, entrou em operação a linha 1 do metrô de Paris. Em 1920, a primeira Convenção Americana dos Direitos da Mulher foi realizada em Nova York. Em 1946, Marilyn Monroe fez o seu primeiro teste para poder conseguir uma vaga no cinema americano. Aos 20 anos, ela assinou um contrato com o estúdio 15th Century Fox. Lá no ano de 1940, o primeiro voo de helicóptero foi realizado com sucesso em Stratford, na Inglaterra. Em 1966, o cantor Frank Sinatra casou-se com a atriz Mia Farrow. Em 74, o general Francisco Franco estava doente, líder da ditadura espanhola, e entregou temporariamente a liderança do país ao príncipe Juan Carlos. Em 1968, foi fundada a Califórnia da Intel. Lá na Califórnia foi fundada a Intel. Acho que é isso, ó. Em 1980, a TV Tupi, primeira emissora latino-americana, saiu do ar definitivamente. Hoje nós estamos comemorando o aniversário. Deixa eu ver aqui. Nossa, gente, só tem... Pessoal que já faleceu, pelo amor de Deus. Hoje é aniversário do John Jones. Acho que são esses que eu tenho aqui. Estamos comemorando hoje o dia dos veteranos de guerra, também o dia nacional do trovador, o dia do caviar e das frutas tropicais. Hoje nós estamos comemorando também o dia do futebol brasileiro, dos povos oprimidos, da junta comercial e também da caridade.
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6: 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E vamos lá, conferindo aí a nossa programação. Segue.

A história de uma mãe que produz e vende donuts nas ruas de Maceió, no Alagoas, com um bebê no colo.

0: Paulo para sustentar a família, virou, depois de uma influenciadora, resolver comprar todos os doces dela. O curioso é que naquele dia a Josilene quase não foi trabalhar, hein? O criador de conteúdo Renato Júnior Latte, ele comprou todos os donuts que restavam por R$330. E antes de ir embora, ele olhou para Josilene e disse: hoje é o seu dia de folga, vá para casa e descanse. O que ela ainda não sabia era que aquele vídeo que o Renato estava gravando ultrapassaria 11 milhões de visualizações e em apenas 24 horas renderia mais de 300 mil. Nossa, 300 mil reais em doações, olha, cara. Ela é moradora de uma casa simples no Vale do Reginaldo. A Josilene não estava conseguindo vender nada naquele dia. Em vários momentos do vídeo é possível ver pessoas passando por ela e passando direto, inclusive. E ao compartilhar o vídeo nas redes sociais, o Renato escreveu: ela quase desistiu de sair de casa, mas ela decidiu dar mais um passo de fé. Às vezes o milagre que Deus está... Às vezes o milagre de Deus está do outro lado da nossa coragem, olha aí, cara. E aí, depois de comprar todos os donuts, o influenciador procurou o vídeo e divulgou a chave Pix da Josilene para quem pudesse ajudá-la. E ela conseguiu arrecadar pouco mais de 300 mil reais. Que legal, né?
1: Isso é

0: Que legal que você tá aí acompanhando o nosso programa. A gente fica muito agradecido pela sua audiência. Vai pedindo o seu som, mandando seu alô. Agora é hora de mandar beijinhos e beijinhos e beijinhos pra minha amiga Luluzinha Pires. A Michirlânia também tá na sintonia. Obrigado pelo carinho. O Zé Bernardo também tá acompanhando a gente aí. Valeu. A Marinalva Santos, o Silvio e a Geriane também tá acompanhando o nosso programa. Um grande abraço.
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0: Essa é a Liberdade FM. Não sai daí não, porque tem muito mais músicas pra você daqui a pouquinho, tá? Fique ligado aí, porque tem recados importantíssimos aí dos nossos patrocinadores.
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0: E a gente segue por aqui com muita música boa.
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0: Ó, pra você que tá aí na sintonia da nossa programação, você também pode ouvir a gente através da nossa página, que é www.liberdadeab.com.br, tá bom? Liberdade FM, tá na liberdade, tá bom demais.
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0: Essa é a trilha sonora da sua programação. Vamos lá, continua.

o carinho de um paciente idoso que deu pra fisioterapeuta um presente que ela tanto queria, tá fazendo muita gente chorar de alegria nas redes sociais. Seu João da Cruz Pimenta, que tem 93 anos, fez uma surpresa e deu simplesmente uma bicicleta ergométrica novinha pra Laís Meire, de 29 anos. Eles são de Brasília e quando o fisioterapeuta chegou para mais um dia de aula, viu uma caixa fechada e não segurou a emoção. O vídeo, ele passou de 279 mil visualizações nas redes sociais. A atleta de fisiculturismo, a Laís, havia comentado durante uma conversa despretensiosa que ela gostaria de ter uma bicicleta em casa para poder facilitar os treinos de cardio. Sem que ela soubesse, o seu João guardou aquele comentário com carinho e decidiu retribuir todo o cuidado que recebe desde o início do tratamento. Que legal, né, cara? Muito legal.

0: liberdade tá bom demais. A música por aqui não pode parar, suas participações também. Já mandou seu WhatsApp pra gente, ainda não, tá esperando o quê? Tô aqui aguardando o seu toquezinho pra mandar aquele beijo, aquele alô, viu? Vamos lá, aumenta o volume, a música continua na liberdade.
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0: porque por aqui a nossa programação não pode parar. Você tá curtindo aí a melhor programação musical do seu rádio. É hora de mandar alô. Deixa eu ver quem tá mandando WhatsApp. O WhatsApp bombando como sempre. Meu amigo Emerson tá na sintonia. A minha amiga Felicidade também tá junto com a gente. A Francisca Maria, obrigado pelo carinho. O Kaique, a Camille Alves. E o Diego também tá acompanhando o nosso programa aí, tá pedindo um modão aqui. Vamos colocar na programação pra você, Diego. Aquele abraço.
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0: Eita, fica aí. Presta atenção no bloco comercial, porque os nossos patrocinadores têm muitas novidades pra vocês. Eu já volto.
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2: 8:30.
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0: lá, fique ligado, viu? Porque tem muito sucesso pra você por aqui. Tá vendo só como foi rapidinho? Liberdade FM tá na Liberdade, tá bom demais. 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
0: Música boa pra você é aqui na nossa programação.

0: Liberdade FM, tá na Liberdade, tá bom demais a música por aqui, sempre em primeiro lugar, além das informações e também das suas participações. Muitíssimo obrigado pela tua audiência, tá? Essa é a Liberdade 104.9, vamos lá, a música não para.
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bom que você está acompanhando o nosso programa com muita música boa, muitas informações também, né? Do Brasil e do mundo. E as suas participações através do WhatsApp, vai mandando aí, porque daqui a pouquinho rola aquele salve, daqui a pouquinho vai rolar aquele super alô.

0: Muito bom saber que você tá acompanhando o nosso programa, coisa boa. Hora de mandar alô, meu amigo Antônio tá na sintonia. Aline Alves também tá acompanhando a gente. A Silvia também, o José Santos, o Pádua também tá acompanhando a gente, o Laércio, a Leda Maria, Emília Santiago, Raimundo e a Juliana Oliveira. Muito obrigado, viu, pelo carinho e pela audiência de vocês. Daqui a pouquinho a gente manda mais alô.
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0: Essa é a Liberdade FM, chegamos ao fim desse bloco, mas ainda temos muito mais por vir por aí. Fiquem ligados que tem recados importantíssimos pra vocês aí durante o intervalo comercial. Pera aí.
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4: Cultural. 8h43.
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0: E um anônimo fez uma doação de US$100 mil, mais de R$550 mil, para poder ajudar idosos que passam fome e impedir o fim de um projeto que distribui alimentos e produtos básicos a pessoas da terceira idade em situação de vulnerabilidade. O dinheiro garantiu mais um ano de funcionamento da iniciativa e devolveu a esperança a centenas de pessoas. Tudo começou como quando uma das beneficiadas pelo programa descobriu que o projeto seria encerrado por falta de recursos federais e fez um apelo numa emissora de TV local. Eu não tenho ninguém, eu fiquei pensando, o que vai acontecer comigo agora? Onde é que eu vou conseguir comida? Como é que eu vou me alimentar? Disse Joana Halcombe. E acabou dando certo, né? A entrevista emocionou a comunidade e chegou a uma pessoa certa, o milionário anônimo, que colocou a mão no bolso para poder ajudar esses idosos, né? A notícia, obviamente, surpreendeu até os responsáveis pela instituição. Olha, cara, quem será que é esse cara? Essa é a Liberdade FM, aqui é sua alegria, em 104.9. E vamos lá, conferindo aí a nossa programação, segue.
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aquela música maravilhosa que você gosta, rola aqui na nossa programação. Nosso muito obrigado pelo seu carinho, pela sua audiência. Continue pedindo a tua aí através do nosso WhatsApp. Daqui a pouquinho a gente vai mandar aquele alô pra galera toda que tá na sintonia aí. E claro, sua canção também rola aqui na nossa programação, né? Muito bom saber que você tá aí. Esteja você em casa, no seu trabalho, esteja você aí dando uma caroninha pra gente no teu carro, no teu caminhão. Nosso muitíssimo obrigado pela tua audiência. Vamos lá, a programação não para.

bacana. Tá na liberdade, tá bom demais. Prazer enorme estar em sua companhia sempre. Espero que você também esteja gostando, né? Eu tô adorando a sua companhia, espero que você esteja